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1: Existe uma teoria que se chama 90-10, onde uma pessoa tem 90% daquilo que você procura em alguém, só que você foca naqueles 10% que falta. Aí você sai pra rua, se aventura e realmente você encontra aqueles 10%, mas não se deu conta que perdeu os 90%.

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1: Boa noite. Com a graça de Deus, estamos começando mais um programa Vida e Harmonia na Unitins FM, a educativa da nossa Universidade Estadual, a Unitins, em parceria com a Federação das Rádios Comunitárias do Tocantins, a Farcom, as rádios parceiras também que transmitem o nosso programa e o apoio do governo do Tocantins. Estamos aqui, eu no microfone e o Jota na sonoplastia, esse competente profissional que está aqui nos apoiando para produzir o Vida e Harmonia. Muito obrigado pela companhia e pela audiência. E hoje estamos aqui com astral ainda mais alto ainda, porque viver é uma oportunidade única dada pelo Criador. Então vamos nos alegrar e vamos aproveitar este momento que nós estamos aqui vivos, ser feliz e fazer a felicidade do próximo, participando e ajudando naquilo que a gente der conta para que tenhamos um mundo melhor. E por falar em alto astral, vamos começar com Francisco El Hombre, a música Juntos Nunca Sós.

Ouvimos Juntos, Nunca Sós. Isso quer dizer o seguinte: a gente tá junto e tá junto de verdade, porque hoje vocês têm aí uma reunião com 10 pessoas, cada um tá ligado no celular, né, Jota? Todo mundo tá desconectado da realidade e conectado na realidade virtual. Então, estar junto significa que você tem que interagir. Vamos ouvir agora Flávia Venceslau e Marcos Lessa com essa música de alto astral, Bem Mais.

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1: Você sabia que quando você faz um ato de caridade, quando você tem compaixão, vibra um pensamento positivo, faz uma oração, uma prece, uma reza, depende da sua religião, que classifica, né, esse contato com o superior, com a espiritualidade, então você cria energia positiva em torno de você também. Então quem faz o bem, recebe o bem. Vamos ouvir com Santana, Mãos que Oferecem Flores.
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1: Segure tudo que você conquistou, não abra mão das suas conquistas e vá em frente, porque você viveu até agora brigando por aquilo que você acredita e você não vai largar, né? Você tem que segurar o leme do barco e tocar a sua vida. Vamos com Martinho da Vila, segure tudo.

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1: Tava comentando aqui com o Jota, tem uma música muito boa aqui do Dominguinhos, do Chico César. Deus me proteja, ela começa, Deus me proteja de mim, porque tem hora que nós somos os nossos próprios inimigos. Falamos o que não devemos, pensamos o que não podíamos pensar de coisas ruins, desrespeitamos o nosso próprio corpo, não agimos com prudência, comemos demais, bebemos demais, enfim, a gente acaba nos prejudicando. Aí então a gente vai ouvir para refletir com Chico César e Dominguinhos, Deus me proteja. Deus

vamos ouvir A Bandeira do Divino, foi gravado ao vivo, que é a música do Ivan Lins. Ele chamou Zizi Posse, Simone, Jorge Vecílio e Jânio Santos. Bandeira do Divino.

0: O nosso primeiro bloco está chegando ao fim. Nós vamos encerrá-lo com a música de alto astral que foi gravada em Presidente Prudente, a dupla Munhoz e Mariano. Uma música linda. Você vê que tem um clima de fechamento do show, eles cantam para fechar o show e aquela turma naquele auge. Cê parece que você tá naquele momento, né? O show geralmente fecha de madrugada, tá todo mundo ali indo para casa, e ele fez essa música, Nunca Desista, Munhoz e Mariano.
1: Que

0: vocês. Queria agradecer a todos os nossos familiares, a todas as pessoas que nos amam, que estão sempre próximos de nós, a toda a galera da organização. Valeu, valeu, Prudente, obrigado!
1: Valeu, galera! Obrigado de coração. Obrigado a todos que proporcionaram esse acontecimento lindo. Fica aqui a nossa mensagem: nunca desista de um sonho.

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1: Estamos de volta, Vida e Harmonia, aqui na Unitins FM, nas rádios parceiras. Você que está aí nos assistindo pela internet, acompanhando pelo radinho ou pelo celular, muito obrigado mais uma vez pela companhia e pela audiência. Estamos aqui, eu e o amigo Jota, escolhendo músicas boas para ouvir junto aí contigo. E vamos começar com essa menina lá do Mato Grosso do Sul, de Campo Grande, Marina Peralta, com esse reggae maravilhoso, bem estiloso, a música Luz.

Acabamos de ouvir Luz com Marina Peralta, agora a gente vai pro forró. Forró, forró de pé de serra, que é o forró que eu gosto. Eu não gosto desse forró de plástico e nem também, me perdoem quem gosta, e não gosto também do piseirinho. Eu acho que a qualidade musical é muito fraca. Eu gosto do forró pé de serra, que é a zabumba, o triângulo, é a sanfona. Cria aquele clima assim de intimidade com a roça, né? Com aquela coisa tranquila, com aquela festa bem popular. Vamos ouvir então com o grupo Swing de Palha, Harmonia. Como?

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1: Pesquisando aí na internet, a gente acha novos grupos, novos cantores, compositores que fazem músicas maravilhosas. A gente tem que sair do quadrado, não ficar aqui só na onda que você tá vendo aí nas redes. Pesquise lá, dê o título da música que você quer ver ou o tema que você vai achar muita música boa. E eu achei com o grupo Bondinho da Luz, vou ouvir com você, Semente das Estrelas.
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1: Não se aveste não, Jota, porque a sorte vai aparecer, a burrinha da sorte vai passar na porta da sua casa, esteja preparado. Diz o seguinte, a gente tem oportunidade, mas não está preparado, né? Apareceu uma oportunidade de você fazer uma viagem, você não se cuidou, bebeu demais, não vai poder sair. Apareceu oportunidade para trabalhar, você não se qualificou, não tem jeito. Então, vamos ouvir então com Flávio José, essa música que é conhecida como Não Se Aveste Não, mas o nome dela é A Natureza das Coisas. Ouça comigo.
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A coisa mais linda do mundo é a amizade. Tem hora que o amigo é mais amigo do que o teu irmão ou a tua irmã, sabia? Aquele amigo que não tem nenhum interesse, aquela amiga que não tem nenhum interesse a não ser ajudar você, te dar o ombro, a proteção, o carinho, o afeto, que está presente quando você precisa para segurar sua mão. Então vamos ouvir com Laura, Cândido e Marcos Lessa, Jardim para Toda Flor.

O nosso programa está quase chegando ao fim, mas eu não deixaria de fazer o programa nesse ritmo de alto astral sem colocar aqui para dividir com você essa música linda com o Grupo Revelação, com o cantor Xande Pilares. Tá escrito. Preste atenção na letra.

nosso programa está chegando ao fim, como sempre. Eu vou pra casa, pra minha casa, encontrar minha amada Adriana, né? Porque é à noite, eu estou de noite, vamos chegar lá, a gente vai comer alguma coisinha, vou conversar com as crianças, as crianças que são tudo crescidas, é o Zé João e o João Francisco, a minha petzinha Belinha, meus meninões lá de Goiânia, que já são pai, e daqui a pouco serão avós, o Tiago, o Irá, meus netos, minhas netas e as minhas noras. A família tá grande. E o Jota vai pra casa encontrar a Juscelia, né? Juscelia, ela manda muito em você ou manda pouco? Ah, manda muito. A gente só dá certo com a mulher, manda muito na gente. Ela olha, faz isso, segura, olha, não confie naquele amigo. Mulher tem uma capacidade incrível de perceber os detalhes, né? Elas são detalhistas. É a alma da mulher que nesse ponto tem mais conexão do que a gente consegue conectar, né? Então, valorize a sua companheira, viu? Mulher é coisa extraordinária. E a gente vai terminar com uma música linda feita pelo Leonardo Tostes, em homenagem ao grupo Fraternidade Flor de Lis. É um grupo que realiza atividades espirituais, que atende as pessoas carentes, que fazem obras de caridade, que ajuda as pessoas, que faz o festejo popular também, que faz os debates, as reuniões. É um grupo maravilhoso que está trabalhando há mais de 20 anos aqui em Palmas, sem nenhum interesse a não ser ajudar o próximo e buscar a elevação espiritual. Então, para Tânia, minha amada Tânia, que é a líder, né, como a turma lá chama, Mãe Tânia, e leva esse trabalho com toda a alma e com a equipe toda lá, dos meninos, das meninas, dos jovens que participam desse processo de trabalho espiritual, de crescimento cultural também, inclusive. O nosso abraço, o nosso beijo. Então vamos encerrar com o Hino da Fraternidade, Flor de Lis, com Leonardo Tostes. Boa noite e fiquem com Deus.

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0: Olá, você, bom dia. Agora 5:04.
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0: Olá, você, meu amigo, você, minha amiga. Agora, 5:05, estamos chegando para mais um programa Alvorecer. Tá na hora do nosso momento de fé, tá na hora de versículo do dia, a inspiração da manhã e ainda a nossa oração da manhã.
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0: Versículo do dia de hoje está no livro de Tiago, capítulo 3, versículo 16. Abra a sua Bíblia. Esse versículo diz: pois onde há inveja e ambição egoísta, aí há confusão e toda espécie de males.
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0: Olha, vivemos imersos em uma sociedade que lucra com a nossa insatisfação, bombardeando nossas mentes com a ilusão de que precisamos sempre de mais. As vitrines, as redes sociais são terrenos férteis para a semente da comparação. Quando fixamos os nossos olhos nas conquistas do próximo, a inveja se infiltra, atuando como um veneno que paralisa a gratidão e nos cega para as maravilhosas bênçãos que o Senhor já derramou sobre nossa própria história. Tiago nos adverte com clareza sobre as consequências de permitir que a inveja e a ambição egoísta criem raízes. Esses sentimentos são forças ativas de destruição, onde a ambição dita as regras, a confusão se instala, transformando relacionamentos em competições amargas. A alegria pela vitória dos irmãos é substituída pelo ressentimento e esse caos transborda, dividindo comunidades e abrindo portas para a inimizade na busca incansável por status. O antídoto definitivo para esse ciclo de confusão é o contentamento bíblico. É fundamental compreender que contentamento não é preguiça ou falta de visão, mas uma âncora espiritual que mantém a alma estável, independentemente das circunstâncias. Trata-se da escolha diária de encontrar a nossa satisfação suprema na pessoa de Cristo e em sua provisão perfeita, libertando-nos da exaustiva e interminável corrida por aprovação terrena. Portanto, meu amigo e minha amiga, pratique o contentamento hoje, onde você está. Faça um jejum intencional de comparações. Limite seu tempo nas redes sociais, se elas estiverem alimentando a insatisfação crônica com a sua realidade. Exerça alegria, elogie sinceramente alguém que alcançou algo que você desejava, celebrando essa vitória sem permitir nenhum traço de amargura. Escreva hoje uma lista detalhada, citando 10 bênçãos presentes na sua vida, forçando a mente a mudar o foco da escassez para a abundância. Releia o livro de Tiago 3 e medite sobre a imensa diferença entre a sabedoria terrena, que gera o caos, e a sabedoria pacífica de Deus. Olha que maravilha, meu amigo e minha amiga, que nós possamos realmente ter esse entendimento e essa certeza, que possamos mudar o foco da nossa vida e que nós não possamos cair, que nós não caímos nessa armadilha do inimigo, né? Que é o egoísmo, né? A ambição, a inveja, e tudo isso gera confusão. Agora são 5:10. Feche os seus olhos agora e vamos falar com Deus.
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querido e amado Deus, bom dia, Senhor. Bom dia ao Espírito Santo de Deus, bom dia ao nosso Salvador Jesus Cristo. Pai amado, mais uma vez, graças à sua bondade e à sua misericórdia, nós estamos aqui mais uma vez, neste novo dia. Hoje é uma terça-feira, dia 13 de outubro do ano de 2026. Muito obrigado, querido e amado Deus, pela oportunidade de estar aqui vivendo este novo dia. Muito obrigado, Pai amado, Pai querido, porque a tua palavra, ela edifica a vida de todas as pessoas que têm o hábito de consumir a sua palavra todos os dias. Senhor, confesso que sinceramente, com sinceridade, e permito que a inveja e a insatisfação roubem a minha paz e gerem confusão em meio aos dias, em meio à vida corrida, em meio à vida consumista. Mas eu quero pedir, ó Deus, perdoe-me por fixar os olhos no que o outro possui e esquecer a tua imensa bondade diária. Arranca de mim o desejo de competir, concedendo-me, por tua graça, um coração verdadeiramente contente, que encontre em ti a sua única e perfeita satisfação. Pai amado, Pai querido, nos abençoe, nos proteja, nos conduza nesse novo dia que o Senhor está nos permitindo. Abençoe agora cada pessoa que encontra-se comigo nesta oração da manhã, todas as pessoas que acordam cedo, pessoas que já estão indo para o seu trabalho, pessoas que já estão organizando a sua casa, as suas coisas, porque o dia será longo de trabalho em busca do pão de cada dia. E nós queremos pedir, ó Deus, uma bênção especial a todas as pessoas que agora estão comigo nesta oração da manhã. Aqueles que têm o seu pedido de oração, nós queremos também agora colocar na tua presença o pedido de oração do teu filho e da tua filha. Muito obrigado, Senhor, pela oportunidade de estar vivendo esse novo dia. Nós sabemos que tudo acontece porque é da tua permissão. Tudo o que acontece é um milagre que o Senhor concede à nossa vida todos os dias. Muito obrigado, querido e amado Deus. Essa é a nossa oração que nós pedimos e agradecemos em nome de Jesus. Amém, Senhor. Amém.

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8: Muito bem, pessoal, estamos de volta, excelente manhã pra você, bora começar aqui oficialmente, a nossa abertura tá chegando aí, bora pra

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1: Oi, Léo Vieira, bom dia.
2: Olá você, bom dia.
3: Oi, bom dia.
2: Acorda, Brasil. Olha a hora, gente, olha a hora. 5:23, 5:23 agora. Começou o nosso programa. Já estamos juntos mais uma vez, eu, você e a Unitins.
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2: É a nossa Unitins. Então, ó, tá na hora, meu compadre, tá na hora, minha comadre. Bora.
4: E bora se levantar, que a vida precisa de tudo de pé.
2: É desse jeitinho. Tá na hora, meu compadre, tá na hora, minha comadre. Vamos que vamos para mais uma edição do nosso programa Alvorecer, feito para você. Mais uma terça-feira, gente. Ó, feriadão acabou, viu, gente? Feriadão acabou. Hoje, o primeiro dia útil da semana, né? Então, bora pra cima. Bora despertar pra mais um novo dia, né? Não, rainha?
5: É,
2: mais
5: claro.
2: Uma semana que agora sim vai começar pra valer. Vamos lá. Ô, doidinho, meu filho. Tá na hora. Bora acordar o povo. Bora.
6: Pode acordar, negada. 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Acorda, bode! Acorda, galinha! Acorda, cavalo! Acorda, tigrão!
4: Acorda, negada!
2: Aqui é desse jeito, acordando todo mundo bem cedinho. Vamos pra cima, né? Dá bom dia, Zé.
7: Bom dia.
2: Isso.
7: Bom dia.
2: Dá bom dia, Joãozinho.
7: Bom dia.
2: Eita, coisa boa, Mariazinha.
7: Bom dia, Léo Vieira.
2: Felicidade pra você que acorda cedo, se liga na programação do nosso Alvorecer. Seja muito bem-vindo. Seja bem-vinda, tá bom? Bora acordar todas as classes, ó. Pessoal que estão aí já preparado, né? Para mais uma semana de trabalho, mais uma semana que está começando agora sim para valer. Ontem feriado nacional, agora sim a semana começa para valer, né? Mandar super abraço para quem virou a noite de plantão, trabalhando firme, rente no batente. Para quem acorda cedo, já está se preparando para mais um dia de trabalho. Bora, porque o dia já começou, viu? Começou a nossa terça-feira. Bom dia.
7: Bom dia. Terça-feira, oba!
2: É, terça-feira maravilhosa. Seja muito bem-vindo, seja bem-vinda a nossa Unitins, a mais ouvida do Tocantins. Obrigado pela audiência, pela companhia.
7: Bom dia.
2: Obrigado por você fazer parte do nosso programa Alvorecer, tá bom? Já tomou um cafezinho? Já preparou? Tá preparando? O que que você tá aprontando aí? Então bora tomar um cafezinho Alvorecer que já tá servido para quem acorda cedo, né? Para quem acorda cedo e se liga na nossa programação. Bora trazer aqui as primeiras mensagens do programa de hoje. Quem tá comigo aqui, deixa eu ver. Meu amigo Deusvaldo, direto do Estadão de Goiás, está dizendo bom dia, Léo Vieira. Olha, gostaria de ouvir Rick e Renner, escolta de vagalumes. Vai ouvir, meu querido, vai ouvir já, tá bom? Super abraço para você, muito obrigado pela companhia, pela audiência também no programa Alvorecer, feito para você. Bom demais. Meu amigo Wesley, tudo bem, querido? Bom dia.
8: Muito bom dia, Léo Vieira. Bom dia a todos, ouvintes da Rádio Unitins FM. Aqui quem fala sou eu, Wesley Amaral. E tudo bem, Léo Vieira?
2: Tudo bem, querido. E você, como é que tá?
8: Comigo também está tudo bem, graças a Deus, meu amigo Léo Vieira. Meu amigo, você pode tocar aí pra nós a música No Mesmo Olhar de Christian Ralph. Se você tiver tocado essa dupla, toca aí pra nós. Nascemos pra cantar de Chitãozinho Chororó. Fez pra você, pra todos que estiverem nessa programação. Te desejo um excelente terça-feira. Fique com Deus. Um forte abraço. Até amanhã, a partir das 5 da manhã. E cafezinho pra nós. Gaviera.
2: Tá aí, meu querido, ó, cafezinho pra você e o pedido vai a primeira opção, viu? Christian Ralph, No Mesmo Olhar, vai pra você já. Um abração, obrigado pela companhia, pela audiência no programa Alvorecer. Alô, Guiozinho, bom dia, querido.
9: Bom dia, Léo Vieira.
2: Bom dia, meu amigo.
9: Terça-feira boa, Léo.
2: Isso, meu querido.
9: Terça-feira abençoada pra você, sua família e todos os
2: amém,
9: ouvintes.
2: Amém, amém.
9: Na rádio que mais faz sucesso.
2: Isso.
9: com ele, Léo Vieira, no programa Alvorecer. Bom dia.
2: É isso
9: bom dia,
2: aí, tá? Meu querido.
9: Bora tomar café, Léo?
2: Bora, bora tomar, tá no jeito?
9: Tô tomando meu cafezinho, Léo.
2: Olha aí, que legal, hein?
9: Vamos de modão, Léo.
2: Bora, bora de modão.
9: Sampaio, os quatro cantos da casa. Pronto. Felicito pra essa galera que tá na escuta, meu amigo Zé Caipira, Papagaio, Neguinho, Goió.
2: Isso.
9: Pequenininho, meu amigo Bob, meu amigo Negão, e é porque é desse jeito, porque é mesmo. Bora, bora. Acorda, pessoal, que hoje é terça-feira.
2: É, meu amigo, bora acordar todo mundo que a terça-feira chegou. Hoje é dia de trabalho, né, o meu amigo Wilzinho? Um abração, querido, pra você. Felicidades, tá bom? Bora.
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0: Gente, olha a hora. 5:34, 5:34. Pra você que se liga aqui, aquele abraço.
1: 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Hoje
2: é terça-feira. Hoje foi segunda, hoje é terça.
0: É terça-feira, meu amigo. Terçou, viu?
2: Ei,
0: pode carimbar que a terça-feira chegou. Agora sim, hoje é dia de trabalhar, né? Hoje é dia de estudar.
3: O quê?
0: É, Dona Maria, chegou o feriadão, já passou, qual é o próximo feriado agora? Qual é o próximo feriado? Qual é? Vamos saber daqui a pouquinho vamos saber se temos ainda. Eu fiquei sabendo assim por alto, né? Que nós temos mais um feriado prolongado ainda, né? Esse ano de 2026. Vamos saber daqui a pouquinho, vou dar uma conferida. Se eu encontro aqui qual é o próximo feriado prolongado. Esse foi bom, viu? Foi bom o feriado aí. Teve muita gente, feriou na sexta. Aí tem um final de semana, né? Sábado e domingo. Feriou também na segunda-feira, né? Um abraço então para todos que estão aí. Agora sim, retornar ao trabalho. Bora trabalhar, porque senão o Brasil não vai, né? Bora trabalhar, gente, né? São os trabalhadores que geram a economia e a evolução do país, né, rainha?
2: É claro.
0: São os trabalhadores.
4: Oi? Não tá na hora da gente tomar um café?
0: Tá na hora aqui, ó, cafezinho Alvorecer, já saindo. Pra todo mundo que acorda cedo, acompanha o nosso programa Alvorecer, muito obrigado, viu? Ô, Vilonei, bom dia, meu amigo.
5: Bom dia, meu amigo Léo Vieira. Vilonei tá aguardando, tocando em sintonizar aqui agora, eu acabei de fazer um café, ó. 4:10 aqui, tava bebendo, calor esquisito. Léo, dá uma louca, minha bichinha Maiara de Abreu, Carla Morena, cuidando da bebê Sereno. Deus e Mar, J. Júnior, PP do Rádio, Léo Vieira, Tina Santos e Vaduzei da Rádio. Uma boa terça-feira, Deus abençoe nós tudo.
0: Tudo bem, meu amigo, um abração, viu? Vamos juntos, felicidades aí pra Vilonei Itaguatinga, comadre Rita de Cássia em Porto Nacional. Bom dia, minha amiga.
6: Bom dia, compa Léo. Bom dia. Compa Léozinho. Deus abençoe seu dia, sua vida e sua família.
0: Amém, minha
6: Toca
0: querida.
6: Pra mim, por
0: Obrigado.
6: Favor, a gaivota. Parece que é Chitãozinho Chororó, é Milionários é Rico, não sei o que não.
0: Milionários é Rico.
6: Vai pra Nalvinha, vai pra Jane Silva, pra Olindina, pra Brígida, pra Sussu no Refúgio do Amor, pra o Daniel, pra o Silvio Ribeiro, pra comadre Marcelena nas Minas Gerais e todos que estão na escuta do seu programa. Obrigado, compa Léo. Já agradeço por atendido. O cheiro, compadre Léo. Deus te dá um dia de paz e bem.
0: Amém, meu querido.
6: Manda um cafezinho pra mim.
0: Olha aí, cafezinho pra você, um abração pra ela, Rita de Cássia, em Porto Nacional. Na verdade, a moda que você pediu é o Léo Canhoto e Robertinho, a gaivota, né? Bração. Tem com o Sérgio Reis também, né? Tem com o Sérgio Reis. Será que a gente toca com o Sérgio Reis pra dar uma mudadinha? Vamos colocar o Sérgio Reis aqui na sequência. Um abraço pra nossa amiga Rita de Cássia, em Porto Nacional. Meu amigo Edson Moura tá dizendo bom dia, Léo Vieira, toca aí pra mim, Menina Bonita com os Filhos de Goiás, Edson Moura de Buritirana, um abraço meu querido, pra você também, tudo de bom e a moda já tá na sequência. Alô, meu amigo Valeriano, bom dia, querido.
7: Bom dia, Léo Vieira.
0: Bom dia.
7: Eu gostaria de ouvir música aí com a Alanha, ela aqui é 2 graus. Eu ofereço aqui pra minha esposa Luzeli, vai pra Dona Irani, Dona Rosa Batista, Dona Divina, Dona Silva. Só desce, Malvina, Brigadão da Cerâmica, Salvaiz, Rosa, Raul Marco, Jacó, Cronice, Dona Rita de Cássia, Cronice lá de Silvanópolis, Jandeci e Calão, toda a galera da animação. Bom dia.
0: Muito bem, valeu, meu querido. Abraço, bom dia, felicidades. Tá aqui, ó, Alain Aladim a 2 graus. Vai já pra você também, tá bom?

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14: Bem, muito bem, pessoal. Estamos de volta. Excelente manhã de terça-feira para todo mundo.

0: dias, de 21 de março a 20 de abril.
1: Olha, o dia pede paciência para resolver assuntos profissionais e lidar com pessoas mais difíceis. Olha, à noite o astral melhora, trazendo mais animação e vontade de conversar. No amor pode haver algum desentendimento pela manhã, mas o bom humor ajuda a melhorar o clima depois, tá bom? Os números da sorte para hoje são 18, 27 e número 38, e a cor para hoje é cinza.
0: Atenção, Touro, de 21 de abril a 20 de maio.
1: Olha, no trabalho, a parceria com colegas pode ajudar você a se destacar, mesmo que surjam alguns atritos, né, no começo do dia. Olha, em casa, tenha paciência com a família. Já no amor, o clima fica mais favorável à noite, com mais carinho, sensualidade e chance de conquista, tá? Os números da sorte para hoje são 10, 18 e número 36, e a cor para hoje é preto.
0: E agora, os astros falam para você que é de Gêmeos, de 21 de maio a 20 de junho.
1: Atenção, Gêmeos, olha, falar menos e ouvir mais pode ajudar você a manter o foco e cumprir suas tarefas. Cuide também da rotina e não deixe os compromissos para depois. Olha, no amor, a noite favorece a aproximação, paqueras e demonstrações de carinho. Os números da sorte para hoje são 13, 32 e número 40, e a cor é violeta.

0: Bem, muito bem, tá aí o Filhos de Goiás pro meu amigo Edson Moura, rapaz, menina bonita, gostou da moda ou minha amiga rainha?
1: É claro.
0: Agora são 5:56, 5:56, um abração para todos que acompanham a programação, obrigado pela audiência, pela companhia, vai mandando mensagens no nosso WhatsApp, ó, 63 é o nosso DDD, o número é 999156234. Vou repetir, 63999156234, tá bom? Manda sua mensagem aí, fica à vontade. Meu amigo Sebastião Pereira, rapaz, gente boa, gente finíssima. Tá dizendo a palavra do dia, Léo Vieira, é gratidão. É isso, meu querido. Um abração pra você, obrigado pela companhia, pela audiência aqui no programa Alvorecer também. Negão do Leite Derramado. Olha o homem aí.
2: Só agradecer a Deus pela uma terça-feira maravilhosa. Estamos por cá agarrado, meu amigo, pegado. Mandar um bom dia pra todo mundo que estiver ligado aí. Mandar um bom dia pro Barco Lavado, tô por cá. Pidão de Porto Nacional, Marcelo Lenda, Tião Venança, toda a galera. É, o Diomazão, a turma do Cavaco aí pro canal Calipa agora. A turma agarrada aí, meu amigo. Pra todos que estiver ouvindo seu programa. O Cimeu, que mora em Palmas aí, pra galera toda que estiver ouvindo seu programa agora.
0: Tudo bem, meu
2: bom dia, um abraço. Manda pra nós aí, Rio Negro, Solimânio, Alqueirão de Saudade. Oferecer pra todos que estiver ligado ouvindo seu programa, audiência grande, estado de Tocantins. Bom dia, fica com Deus e abençoa nós todos.
0: Valeu, meu querido, abração pra você, bom dia, felicidades, ó, cafezinho pra você que eu sei que tá na lida, na tirada de leite, um abração. Alqueirão de Saudade vai já já na sequência, tá bom? A Odília tá dizendo bom dia com Jesus na nossa direção, que Deus abençoe a sua vida sempre, amém, minha querida, obrigado, viu? Que Deus abençoe a sua vida também. Luciana tá em Aragominas, tá dizendo bom dia, Léo Vieira, estou aqui ligada no programa, na programação todos os dias, tenha uma ótima terça-feira, manda pra mim a mensagem de hoje, mando daqui a pouquinho, tá bom, minha querida? Já já nós vamos fazer a nossa motivação para um dia melhor e eu mando pra você também, tá bom? Zé da Jumenta, bom dia.
1: Bom dia pra você, meu amigo Léo.
0: Bom dia, meu querido.
1: Você tá bom?
0: Bom e bonito.
1: Zé da Jumenta.
0: Isso.
1: Mandar um bom dia pra todos que estão assuntando seu programa.
0: Bem.
1: Mandar um bom dia pro meu amigo seu Dima, aqui de Maria Rosa.
0: Isso.
1: Mandar um

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2: Museu de Zoologia e Taxidermia José Eridásio da Universidade Estadual do Tocantins está instalado no Complexo de Ciências Agrárias da Unitins, em Palmas, e abriga um acervo com mais de 5 mil exemplares de animais taximizados. A coleção é referência na preservação da fauna e no ensino de ciências biológicas do estado e reúne espécies de diversos biomas brasileiros, como Cerrado, Amazônia, Caatinga, Mata Atlântica e Pampa, além de animais vindos da África do Sul, Austrália e Nova Zelândia. O Museu de Zoologia e Taxidermia José Eridásio é aberto à comunidade e as visitas guiadas devem ser agendadas com antecedência pelo e-mail museuzoologia@unitins.br.
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Agora, 6:09, está no ar o nosso Motivação para um Dia Melhor. O título da mensagem de hoje, o amanhã está nas mãos de Deus. Livro de Mateus, capítulo 6, versículo 33, lá diz: buscai primeiro o reino de Deus e a sua justiça, e todas estas coisas vos serão acrescentadas. Você já parou para observar os pássaros e a beleza das flores? Eles nos ensinam que existe um cuidado de Deus que muitas vezes não percebemos. Às vezes ficamos tão preocupados com o amanhã que esquecemos de viver o presente, esquecemos de viver o hoje. Pensamos nas contas, nos problemas, nas incertezas e em tudo aquilo que ainda pode acontecer. Mas Deus nos ensina e nos convida a confiar mesmo quando não sabemos o que vem pela frente. Jesus nos ensinou que as aves são alimentadas e que as flores recebem uma beleza especial. Se Deus cuida da criação com tanto carinho, também podemos descansar em seu amor. Isso não significa que devemos cruzar os braços, mas que precisamos fazer a nossa parte sem perder a fé. O amanhã pode trazer desafios, mas você não precisa sofrer hoje por problemas que ainda nem chegaram e talvez não irão chegar. Portanto, meu amigo, minha amiga, lembre-se de que cada dia tem suas próprias lutas e também suas oportunidades de recomeçar. Entregue suas preocupações a Deus e permita que a esperança seja maior do que o medo. Faça o bem, valorize quem está ao seu lado e agradeça pelas pequenas bênçãos desta manhã. Você não precisa conhecer todos os caminhos, basta continuar caminhando com fé e confiança. Coloque este dia nas mãos de Deus, siga com o coração tranquilo e nunca desista, porque Ele continua cuidando de você todos os dias, assim como Ele cuida dos pássaros e também das flores. Portanto, meu amigo, minha amiga, a frase de hoje: não tenha medo do amanhã. Faça o seu melhor hoje e confie que Deus estará com você em cada passo. Vou repetir: não tenha medo do amanhã. Faça o seu melhor hoje e confie que Deus estará com você em cada passo. A Rairi Mota vai cantar uma canção, Confiar. Vamos ouvir essa canção que é linda.

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0: Alô, alô, você que é de Câncer, de 21 de junho a 21 de julho.
1: Olha, cuidado com os gastos por impulso e evite arriscar o seu dinheiro sem pensar bem, tá? Olha, no trabalho, suas ideias e sua facilidade para conversar podem abrir portas. Olha, no amor, o charme está em alta, favorecendo encontros românticos e novas conquistas. Os números da sorte para hoje são 23, 33 e número 51, e a cor para hoje é amarelo.
0: Atenção, leoninos, chegou a hora do seu horóscopo, de 22 de julho a 22 de agosto.
1: Atenção, leão, olha, o começo do dia pode trazer alguns desentendimentos na família, mas a situação tende a melhorar com paciência, tá? Olha, no trabalho você terá disposição para colocar as tarefas em dia. Já no amor, a confiança e o charme ajudam a criar momentos especiais, mas evite deixar o ciúme atrapalhar. Os números da sorte para hoje: 17, 24 e 44, e a cor para hoje é verde.
0: Atenção, virginiano e virginiana, de 23 de agosto a 22 de setembro.
1: Uma boa conversa pode ajudar a esclarecer situações e melhorar o relacionamento com a família. Olha, no trabalho, use o seu raciocínio rápido, mantenha o foco e evite distrações. Já no amor, podem surgir surpresas na paquera, enquanto quem está acompanhado pode aproveitar momentos tranquilos a dois. Os números da sorte para hoje são 17, 24 e 44, e a cor para o dia de hoje é marrom.

0: Agora vamos ouvir Rio Negro e Solimões e o Léo que está tocando.
1: Você acabou de ouvir, meu amigo, acabou de ouvir Rio Negro e Solimões e o Alqueirão de Saudade, né? Moda boa aqui na programação agora, 6:25, 6:25, bora, gente. Falar com meu amigo Marcos. Alô, Marcos. Bom dia, querido.
2: Leozão.
1: Bom dia, meu amigo.
2: Do Gado, 96 FM. Vamos agradecer a Deus pela vida. Bom dia, Jesus Cristo. Bom dia, Espírito Santo de Deus. Bom dia, nossa vida. Bom dia, ouvintes. Família Unitinhas também aí. Beleza? Vamos agradecer pela vida. Dar graças a Deus. Amar a Deus por todas as coisas. E amar o próximo. Até o Marco Cássio Ferreira sobre a vida, Marco Lapada.
1: Tudo bem, Marcão.
2: Encanto e magia.
1: Opa, moda boa.
2: Chico Rei Paraná, isso. Ah, que esse verbão aí, essa música romântica aí, tava doce se cair. Tessou, Leozão.
1: Cadê meu amigo?
2: Cadê o Negão do Leito Derramado? Cadê o Pedão? Já operou, Pedão? Pega positivo com Deus, ajoelha no chão aí, rapaz, faz uma reza positiva aí. Essa motivação pra um dia melhor. Tem uma oração melhor, essa oração tá 5 horas da manhã com o Léo Vieira aí.
1: Isso.
2: Joelho no chão, que vai chegar, tá tudo certo, tá bom? Um abração pra você também, pro Domingão lá no Mundo Carro, pessoal todinho. Obrigado por tudo e tchau, tchau.
1: Valeu, Marcos, um abraço, meu querido, obrigado. Encanto e magia do Chico Rei Paraná, já tá na sequência, vai pra você já, tá bom, meu querido? Obrigado. Davilson Oliveira, é ele, bom dia, meu amigo.
3: Bom dia, programa pra você, Léo Vieira.
1: Opa, bom dia, querido. Ô, Davi.
3: Nosso Coringão tá de baixa, rapaz.
1: Rapaz, o Coringão tá difícil, não tá?
3: O Coringão tá.
1: Pai do céu. Tá quase.
3: Ele, Azim, mas pra animar.
1: Ah, bora lá.
3: Se vai subir na tabela, eu queria ver aquela besteira.
1: Qual é?
3: O meu coração está pedindo amor, está pedindo amor.
1: Modão boa, hein?
3: Mais uma noite.
1: Aí sim, viu?
3: Passa de madrugada, eu... Seria aquela.
1: Valeu, meu querido. Não, valeu.
3: Beleza?
1: Valeu.
3: Mais uma noite. Quase madrugada eu não dormi.
1: Maravilha,
3: lembrei
1: tá aí.
3: Assim, e todos os momentos que eu te fiz lembrar.
1: Aí canta, hein? Valeu, meu querido.
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1: Aí, Davilson Oliveira, o corintiano. Davilson, tá no jeito. Pedindo amor. É o nome da moda do Leandro e Leonardo, você vai ouvir já, viu, meu querido? Obrigado pela participação, obrigado porque você soltou o gogó no programa hoje, né? Bração. Quem mais tá comigo aqui? Tem gente na estrada, na rodagem, deixa eu ver quem é que tá na estrada, deixa eu ver. Olha aí, ó, tem gente na estrada, quem é, gente? A Ana, é isso? A Ana da Chácara Faixa Preta, deixa eu ver aqui o áudio dela.
4: Bom dia,
1: minha amiga.
4: Bora trabalhar, porque... A gente nasceu, foi linda, não foi rico, né?
1: Isso.
4: E nós trabalhamos cedo, Leandro.
1: Aí, minha querida, muito bem. Tá aí a Ana. A Ana, um abração pra você, tá na estrada, na rodagem, né? Um abração, tudo de bom. O Ronaldo, é isso? Ronaldo Gomes, né? Tá na luta também, né? O esposo, abração pra eles aí, pra Ana e Ronaldo Gomes. Tudo de bom, queridos. Obrigado pela carona, obrigado pela audiência também no programa Alvorecer, tá bom? Mais um recadinho da Tereza do Danilo, um abração pra ela, tá ouvindo, tá dizendo bom dia, Léo Vieira. Aqui, Tereza, a Maria Tereza, né? Maria Tereza do Taquari, manda um alô especial pros meus pais em Aparecida do Rio Negro, aqui ouvindo a Rádio Unitins FM, que legal, obrigado, minha querida. Abração pra você, Maria Tereza, de Taquari. Um abraço pra todos aí, viu?

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7: Gleidson Circuncisão Nunes ingressou na Unitins como aluno do curso de Pedagogia em Arraias. E mais tarde, em um novo vestibular, se tornou aluno do curso de Comunicação Social. Já em 2002, foi servidor da Rede SAT e em 2006 trabalhou em caráter temporário no Departamento de Ensino à Distância da Unitins. Desde 2008, após concurso público, trabalha como servidor na instituição. Gleidson tem uma longa trajetória como estudante e servidor da Unitins. Aqui ele conta pra gente os desafios que enfrentou e os trabalhos realizados em defesa da instituição.
8: No final dos anos 90, quem não tinha situação financeira muito favorável via o curso superior com muita dificuldade. E ter um campus da Unitins na minha cidade, Arraias, era como um porto seguro. Foi assim que entrei no curso de Pedagogia em 1998. No ano seguinte, fiz novo vestibular e mudei para Jornalismo, em Palmas. Retornei à Unitins em 2006, quando comecei a trabalhar na coordenação de estúdio, onde estou até hoje como servidor efetivo. E agora tenho a honra de integrar o projeto Memória Institucional da Universidade, para resgatar e difundir um legado de valor imensurável para a sociedade tocantinense.
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9: Tudo bem, tudo certo, pessoal, estamos de volta.

0: Olha a hora, gente, olha a hora. 6:37, 6:37 agora. Continua aqui o nosso programa Alvorecer, feito pra você.
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0: Isso, crianças, bora. Dia de estudar, viu, criançada? É, dona Maria, dia de estudar, terça-feira, hoje sim tem aula, viu, criançada? Vamos lá, vamos estudar, viu? Cadê a Agatha? A Agatha é a netinha do meu amigo Jota Júnior, rapaz, olha ela aqui, ó.
3: Acorda, criançada, vamos pra escola.
0: Olha a Agatha, rapaz, como é que é, Agatha? Aí, mais uma pra acordar a criançada comigo aqui, a Agatha, que é a netinha do Jota Júnior, gente, que legal. Então bora, criançada, ó. Isso, todo mundo feliz e contente, bora pra cima, né, Agatha? Olha a Agatha aqui, ó.
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0: Aí, Agatha, muito bem, tá aqui, ó. A netinha do Jota Júnior, viu, gente? A Agatha também agora chegando para fazer parte dessa turma aqui do nosso programa Alvorecer, feito para você, viu, dona Maria? Mais um integrante aí, viu?
4: O quê? Não acredito.
0: Sensacional, bom demais, né? 6:38, 6:38. Bora para mais um dia especial. Agora sim, agora a semana começou para valer, né? A semana começou para valer. Daqui a pouquinho nós vamos cantar parabéns para os aniversariantes do dia, viu, gente? Se tiver alguém aniversariando aí hoje, já manda para cá, manda mensagem para cá, nome da pessoa, né? Pra gente mandar os parabéns depois do horário eleitoral, tá? Depois do horário eleitoral a gente manda os parabéns aí para quem tá aniversariando, tá bom? Agora deixa eu trazer mais algumas mensagens aqui, muitas e muitas mensagens. Olha aqui o perigosão da 2, rapaz, Otacílio, é o Chapeuzinho Vermelho. Bom dia, meu amigo.
5: Bom dia, Léo Vieira,
0: bom dia. Bom dia, meu amigo.
5: Cabecinha de jaca.
0: Bom dia,
5: cabra bom.
0: Bom dia, Chapeuzinho Vermelho.
5: Essa turminha toda, sobe e desce, Maria Carneiro, baixinho da rede.
0: Isso.
5: Aquele cabra da fala emendada. E o Zé da Jumenta.
0: Zé da Jumenta.
5: Índio veio pé pra frente, pé pra trás.
0: Isso.
5: Filoso na Irmã Dulça.
0: Tudo bem.
5: Tá todo esse povo bom. E vai a música aí, chorei no sinal aí. Você sabe qual é.
0: Olha
5: e
0: aí,
5: eu ofereço pra todo esse povo bom. A Mariana, do forró. Marina dos Gatos, vindo do Santo Antônio. E para o Léo Vieira, cabra bom.
0: Obrigado, meu querido.
5: Acabou.
0: Abração para você. Olha ele aí, rapaz, pedindo hoje chorei no sinal, rapaz. Um abração pro meu amigo Otacílio. Otacílio, obrigado, querido, pela participação, pela audiência também no programa Alvorecer. Bora lá que tem muita gente aqui. Alô, Rony!
6: Bom dia, Léo Vieira.
0: Bom dia, meu
6: Muito
0: amigo.
6: Obrigado pelo seu programa.
0: Obrigado, querido.
6: Gostaria de ouvir a música aí com Leandro Leonardo, Horizonte Azul.
0: Olha aí, ó, o Davi os pediu aqui, pedindo amor do Leandro Leonardo, vamos tocar agora, inclusive, é a próxima, né? Se der tempo, a gente toca a sua também aí até o final do programa, valeu? Bração pra você, meu amigo Rony, quem mais aqui, ó, Edmilson tá aqui também desejando bom dia pra ele, Edmilson, tudo de bom, felicidades, Bartolomeu também tá aqui com a gente, abração pro Bartolomeu, bom dia, obrigado pela companhia, alô Israel,
7: bom dia. Meu amigo Leozinho,
0: bom dia, meu amigo.
7: Bom dia,
0: amigo.
7: Opa. Cafézinho pra vocês tudinho, bom dia. Leozinho,
0: oi.
7: Toca pra nós uma moda boa aí.
0: Qual é?
7: Tô aqui te ouvindo na boleia.
0: Opa, maravilha.
7: Suadinho, o calor tá demais.
0: Leozinho,
7: hoje eu tô
0: é verdade.
7: De boa, hoje eu tô carregando mesmo sem dó.
0: Ah, é?
7: O Leozinho ali tá suado,
0: ih,
7: né, Leozinho?
0: Ih, rapaz, meu Deus do céu. Calor, né?
7: Leozinho, toca aí Passos na Areia. Não sei, não me lembro o cantor, não me recordo o cantor. Toca aí pra nós ouvir aqui na boleia.
0: Pronto, bacana, querido. Um abração pra você, obrigado pela companhia, Israel Fox e toda a galera de Buiano Gado, né, Israel? De Buiano Gado. É isso aí, meu querido. Abração e bom trabalho pra vocês. Uma terça-feira especial, tá bom? Ô, Rony, vou tocar pra você Horizonte Azul com o Lucas e Luan, viu? O Lucas e Luan, Horizonte Azul. Então, no lugar do Leandro e Leonardo, vai Lucas e Luan, para o meu amigo Rony. Quem mais? Bom dia, Léo Vieira.
8: Gostei da animação do seu programa.
0: Opa,
8: não assisto
0: bem,
8: todos os
0: querida.
8: Dias, não, mas de vez em quando eu levo
0: de vez em quando.
8: Tô por aqui, ligadinho
0: legal,
8: na Jardim
0: que bom.
8: 3. Mais tarde temos feiras na 304 Sul.
0: Que legal, muito bem, minha querida. Iraildes, né? Iraildes Campos, do Aureni 3. Um abraço, minha querida, pra você. Obrigado, tá bom? Obrigado pela companhia, pela audiência aqui no nosso programa, ó. Programa Alvorecer. Feito pra você. Leandro e Leonardo, pedindo amor pra matar a saudade. Você gosta, Rainha?
9: É claro.
0: Então bora conferir.

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10: Tudo bem, pessoal? Estamos de volta. Excelente manhã para você. Bora, bora, bora, bora, hein?
11: Libra, os astros falam com você, de 23 de setembro a 22 de outubro.
10: Muito bem, olha, tenha atenção redobrada no trabalho e evite tomar decisões na pressa para não acabar tendo prejuízos, tá? À noite, seu lado comunicativo fica mais evidente, facilitando conversas e encontros. Olha, no amor, o bom humor pode ajudar você a conquistar alguém ou renovar o clima do relacionamento. Viu? Os números da sorte para hoje, anota aí, são 11, 29 e número 47. E a cor para o dia de hoje é azul claro.
11: E agora, as previsões para o Escorpião. De 23 de outubro a 21 de novembro.
10: Atenção, Escorpião, olha, evitar discussões no trabalho será importante para manter o dia mais tranquilo. Olha, sua disposição pode ajudar a cumprir compromissos e alcançar objetivos. Nas finanças, podem aparecer boas oportunidades. No amor, a confiança favorece a conquista e fortalece os relacionamentos. Os números da sorte para hoje: 31, 40 e 49. E a sua cor para hoje é azul.
11: Alô, alô, Sagitário, de 22 de novembro a 21 de dezembro.
10: Atenção, Sagitário, olha, procure evitar distrações e concentre sua energia nas tarefas mais importantes. À noite, a disposição melhora e você pode ficar mais animado e confiante. Olha, no amor, o charme e o bom humor favorecem a paquera e deixam os momentos a dois mais agradáveis. Os números da sorte para hoje: 02, 07, número 25, e a cor para hoje é azul.

0: Tá aí Renan e Raí, Chorei no Sinal, moda boa, né, Letisgo?
1: Oh, coisa bonita.
0: Agora são 6:55, 6:55. Para você acompanhando a programação, aquele abraço, muito obrigado pela sua audiência, a sua companhia. Gente, seguinte, agora nós vamos deixar aqui Lucas e Luan, Horizonte Azul, e aí nós vamos aguardar o horário eleitoral obrigatório. E nós voltamos às 7:20, tá? Às 7:20. Aí nós voltamos com o nosso programa Alvorecer, feito para você. Inclusive, a gente volta com os aniversariantes do dia, tá? Quem estiver aniversariando aí, se você quiser mandar os parabéns para alguém, manda a mensagem aqui no nosso WhatsApp 63999156234, tá bom? Ah, lembrando, ó, quem quiser receber a nossa motivação para um dia melhor de hoje, já pode mandar mensagem aí, fala, Léo, manda pra mim a mensagem de hoje que eu mando aí no seu WhatsApp, que a mensagem já tá prontinha, gravada, tudo certinho aí pra compartilhar com você, pra que você possa compartilhar aí no grupo da igreja, no grupo da família, né, grupo de amigos, grupo do trabalho, aonde você quiser, você pode compartilhar a nossa motivação para um dia melhor. É só pedir, Léo, manda pra mim a mensagem que eu mando pra você na hora, tá bom? Alvo.

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0: Olha a hora, gente, olha a hora. 7:21, 7:21 agora, de volta ao seu programa Alvorecer, claro que aqui, ó, na sua rádio.
1: Léo Vieira, bom dia.
0: Olha lá aí a Ágata, bom dia, Ágata, muito bem. Ágata é a netinha do meu amigo Jota Júnior aí. Ontem ele me mandou, né, a vozinha dela. Eu falei, uai, Jotinha, mas que vozinha fofa é essa? Quem é essa princesa? Aí falou, Leozinha, minha netinha, Ágata. Olha que coisa boa, viu? Seja bem-vinda a menina Ágata, netinha do Jota Júnior. E ele falou que ela é desenrolada, viu? É desenrolada. Jotinha, um abraço, meu querido, pra você. Tá aí ouvindo a programação. Jotinha acorda cedo também. Um abraço pra Ágata, que eu acho que se não foi pra escola ainda, já deve estar indo pra escola. E vamos que vamos, né? 7:22, 7:22. Daqui a pouquinho, já já, eu vou trazer os aniversariantes do dia. Se você tá aniversariando hoje, manda a sua mensagem 639-9915-6234, que a gente manda também os parabéns para você que hoje tá soprando velhinhas, tá bom? Eu quero passar mais uma vez aqui pelo nosso WhatsApp, mandar um grande abraço pro meu amigo Antônio Luiz. Antônio Luiz, ele é lá de Monte do Carmo, né? Antônio Luiz, se puder regravar o áudio aí, meu irmão, manda ver, tá bom? Pode regravar e manda pra cá pra gente colocar seu áudio, tá bom? Alô, Manuel!
2: Bom dia,
0: meu amigo.
2: Boa, fiz um monte de trabalho pra você, né?
0: Obrigado, meu querido.
2: Deixa eu tocar música pra nós ouvir.
0: Qual é?
2: Diego Solimões, na sola da bota.
0: Valeu, meu querido.
2: Pra você.
0: Abração, obrigado, um abração pro nosso amigo Manuel do Aterro Sanitário. Marcelina, gente, olha ela aqui.
3: Bom dia, minha amiga. Terça-feira boa.
0: Isso.
3: Por aqui tá chuva, né? O tempo
0: tá chovendo,
3: tá
0: aí.
3: Friagem, mas
0: olha,
3: tá gostoso,
0: que legal.
3: Tá demais.
0: Que
3: e por
0: bom.
3: Aí, como é que tá o clima? Tem chuva
0: aqui?
3: Aí?
0: Tá mudando pra chuva.
3: Pra mim, dizendo que tava chovendo lá na casa dela, lá no Beto.
0: Pois é, ué. Tá nubladinho
3: queria
0: aqui hoje.
3: Pra todos que estão ouvindo seu programa, o Negão do Leite Derramado. Eu tô com um convidado aqui. Tem um homem aqui na minha cama, viu?
0: Não acredito. O quê?
4: O quê? Não acredito.
3: Manda bom dia pra ele. Não é bom dia, não?
0: Oi.
3: Bom dia, meu amigo. Deus abençoe seu dia.
0: Amém, meu filho. Ah, tem um rapazinho lá, olha só, deu pra ouvir mais ou menos a voz aí, viu? Aí você me assustou, mulher. Você me assustou desse jeito. Um abração, Marcelina. Falei, já casou, não é possível, né? Não é possível que a mulher casou assim da noite pro dia, não, mas é, acho que é um menininho lá, né? Uma criança. Muito bem. Valeu, Marcelina. Abraço, querida. Tudo de bom. Cadê o Célio Cardoso? Mandou aqui pra gente um vídeo, olha aí. Ó, chuvinha. Chuvinha tá aparecendo aí, né, Célio? Lá em Taquarussu, viu? Taquarussu também.
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0: É, tomara que essa chuvinha venha, viu, meu querido? Tomara. Pronto, que ela venha pra poder dar uma refrescada, porque não tá brincadeira não, viu? Não tá brincadeira não. Aí meu amigo Célio mandou pra gente um vídeo de Taquarussu, né, Célio? Um abraço, viu, meu querido? Abração. Ô, Sulani, bom dia, minha amiga.
6: Bom dia, tô pro canalzinho.
0: Bom dia, querida.
6: Abraço pra toda a galera da animação e os ouvintes da programação. E tchau, e obrigado.
0: Tchau, obrigado, minha querida. Pra você e pro Jojo também, felicidades, ó. Um abração pra vocês aí, obrigado pela companhia. Cafezinho pro casal Raiz, Sulani e Jojo, no Irmã Dulce, ouvindo a programação. Olha ele, rapaz, não acredito. Ué, mas que lugar é esse aí, baixinho? Que lugar bonito, rapaz, tudo verdinho, rapaz, ele mandou um áudio, deixa eu ouvir aqui, bora ouvir, onde é que o homem tá?
7: Bom dia, Leveira, baixinho da rede, Leveira.
0: Leveira,
7: mandar um alô pra toda a galera da animação, toda a galera apaixonada pelo rádio.
0: Maravilha.
7: Mandar um alô pro meu amigo Mauro Venanço, meu amigo Mauro da comunidade de São Pedro, Carlão Bonitão da região, meu amigo Zé da Jumenta, minha amiga Zani Silva, minha amiga Jane Silva, Sussu, Jojo, a toda a galera que tá curtindo esse lindo e maravilhoso programa, meu amigo.
0: Tudo bem, meu querido?
7: A toda a galera, tamo junto, Laveira, baixinho da rede, Laveira.
0: Laveira,
7: toda aquela cantiga pra nós,
0: Qual
7: linda,
0: é?
7: Linda, Zezé de Camargo, Luciano,
0: é
7: tamo
0: demais,
7: junto,
0: hein?
7: Oferecer pra Gabriela e Bruno Henrique, tamo junto. Léo Vieira.
0: Valeu, bração pra ele, baixinho das redes. Deixa eu organizar a música dele, linda, do Zezé de Camargo e Luciano, é isso? Vai pra ele já na sequência aqui do nosso programa Alvorecer. Bom, gente, 7:25, 7:25, agora só nos resta trazer agora os aniversariantes do dia, né, Rainha? Tá na hora, né? Tá na hora, então bora.
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0: Olha, hoje nós estamos vivendo uma terça-feira, dia 13 de outubro do ano de 2026. É isso aí. Olha, hoje dia internacional para redução de catástrofes, tá? Hoje também é dia mundial do escritor, dia mundial também da trombose. Hoje é dia nacional do fisioterapeuta, dia também do terapeuta ocupacional, tá bom? Falando um pouquinho rapidamente sobre a personalidade dos nascidos no dia 13 de outubro, né? Você que é do signo de Libra, uma pessoa que geralmente valoriza a paz, a justiça e os bons relacionamentos, tem facilidade para conversar, conquistar amizades e buscar soluções equilibradas. Olha, seu desafio é confiar mais nas próprias escolhas e não tentar agradar a todo mundo, tá bom? Falando um pouquinho sobre a personalidade de quem nasceu nessa data especial. E agora nós vamos para o Facebook Léo Vieira, para a página Alvorecer, mandar os parabéns para quem hoje está soprando velinhas, os famosos também que hoje estão aniversariando nessa data, tá bom? Para você, meu amigo, para você, minha amiga, ó, felicidades e... Quem tá aniversariando hoje, o Wilson Henrique. Parabéns pra ele, hein? Parabéns! Quem mais? Luiz Felipe também tá aniversariando hoje. Parabéns, muitos anos de vida. Newton Nonato também aniversariante do dia de hoje. Meu amigo Murilo Ferreira. Murilo Ferreira também tá aniversariando hoje. E ainda o Kiko Maravilha também aniversariante dessa data de hoje. Deixa eu ver os famosos aqui que estão aniversariando hoje. O cantor e compositor Fagner, olha aí, rapaz, o Fagner tá aniversariando nessa data, parabéns, né? O cantor Kiko do KLB também tá aniversariando hoje, parabéns pra eles, aliás, pra ele, né, o Kiko do KLB. O Marcelo Costa Santos é cantor e compositor brasileiro, também tá aniversariando hoje. O Nico Rezende, cantor e compositor também, parabéns pra ele, né? Margarete Menezes, cantora e compositora, também tá aniversariando hoje. A Patrícia Luchesse, atriz brasileira Patrícia Luchesse, também aniversariando hoje. E ainda a ginasta brasileira Marcela Lopes também está aniversariando nessa data, não é isso? Então, a todos os aniversariantes do dia de hoje, receba o nosso abraço e

Muito bem, muitos anos de vida, muita saúde, muita paz a todos os aniversariantes dessa data. Você que não teve o seu nome mencionado aqui, mas que hoje também está soprando velinhas, ó, felicidades, tá bom? Parabéns.

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1: A Honda lançou uma operação oficial de venda, restauração e suporte técnico de carros de corrida históricos das marcas Honda e Acura, que venceram em circuitos como Le Mans, Sebring, Daytona e Laguna Seca. E não são réplicas nem carros de exposição. São exemplares originais que correram e ganharam. O primeiro modelo colocado à venda é o Acura ARX01A número 26, usado pela equipe Andretti Green Race. E também está disponível o Acura NSX GT3 chassi número 5. O diferencial do programa não é a venda em si, mas o que vem depois dela. Cada carro é desmontado por completo, tem o motor reconstruído e o chassi recuperado a partir dos documentos originais de homologação, cruzados com anotações e fotos dos engenheiros que o construíram. Antes da entrega, o veículo passa por testes em pista. A Honda também oferece manutenção e apoio técnico durante eventos, o que permite ao comprador voltar a competir. A escolha dos carros disponíveis é da própria Honda. O foco inicial é sobre protótipos de longa duração, mas já se trabalha para incluir carros históricos da Fórmula Indy com motores Honda. A empresa não divulgou os valores pedidos.
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10: Bem, seguimos juntos na programação do nosso Alvorecer até às 8 da manhã. Tamo juntos, eu, você e a sua rádio.

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1: Agora 7:38, 7:38, tá na hora de informação, Momento Informação com ela, nossa amiga Viviane Goulart. Bom dia, Vivi.
2: Olá, bom dia, Léo Vieira, bom dia para os nossos ouvintes. Tô chegando aqui com um recadinho para o produtor rural. O Ministério da Agricultura e Pecuária, em parceria com o Instituto Nacional de Meteorologia, lançou uma página oficial com orientações para prevenir e para gerenciar os impactos do El Niño no campo. A plataforma ela reúne previsão do tempo, dados de zoneamento agrícola, alertas, pesquisas da Embrapa e informações sobre o Plano Safra. Essa ferramenta, ela apoia o planejamento do manejo e a proteção financeira das lavouras e das pastagens diante aí dessas mudanças nas chuvas e nas temperaturas em todo o país. Além disso, o governo ele destacou que operações de crédito rural acompanhadas de seguro terão vantagens como juros diferenciados e prazos facilitados. Se você quiser conferir todas as análises e as ferramentas, é só acessar o portal oficial do Ministério da Agricultura, que é o gov.br/agricultura. Agora, mudando de assunto, né, a gente fala aí da chegada das chuvas, que ela não interrompe os cuidados com o uso e a preservação da água, tá? Vamos saber os detalhes desse assunto com a Tina Santos.
3: A Prefeitura de Palmas orienta a população a manter o uso consciente da água, mesmo com a chegada do período chuvoso. Segundo a Agência de Regulação dos Serviços Públicos, as primeiras chuvas ajudam na recuperação das fontes hídricas, mas esse processo é gradual. A orientação é evitar desperdícios, verificar vazamentos e usar a água de forma responsável nas atividades domésticas. A prefeitura também alerta para a preservação de nascentes, córregos e outras fontes hídricas. Com as chuvas, resíduos descartados de forma irregular podem ser carregados para os cursos d'água. Outro cuidado é com o armazenamento. Caixas d'água e recipientes devem estar limpos, bem fechados e protegidos de contaminação. A recomendação é manter os hábitos de economia e preservação da água durante todo o ano. Tina Santos para Unitins FM.
1: Ok, muito obrigado, Tina, pela sua informação. Muito obrigado a Viviane Goulart. O Momento Informação volta daqui a pouquinho às 8:30 da manhã.
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1: Olha a hora, gente, olha a hora. 7:41, 7:41, pra você não perder a hora. Aqui você não perde a hora, não. Aqui é o nosso alvorecer feito pra você. Ai, gente, olha, será? Será? Não, não acredito. Brejou? Tá chovendo?
2: Brejou de novo.
1: Não, não acredito. Tomara, tomara. Que ela venha.
2: Vocês podem olhar, é pro céu.
1: Ah,
2: daqui a pouco vai cair água e é muito.
1: Não, não acredito. Tomara que venha, rapaz. Tomara que venha essa chuvinha. Aliás, nós estamos esperando ela há muito tempo, né? Há muito tempo a gente espera essa mensagem aí, essa sua mensagem de brejou de novo. Tomara que venha a chuvinha, né? Tomara que venha a chuvinha. A Lia Lua, Lia Lua, bom dia, minha amiga. Mandou mensagem pra gente, olha que legal. Bom dia pra Lia Lua e o Hélio, né? O esposo dela, estão ouvindo o programa Alvorecer também. Um abraço. Adelaide Oliveira tá dizendo: Deus cuida da sua casa, da sua família e da sua vida, em nome de Jesus. Adelaide Oliveira, bom dia, minha amiga. Que seja, que assim seja, e que Deus também abençoe você e toda a sua família. Obrigado, viu? Quem mais? A Odília, Odília também, tá dizendo aqui bom dia pra nossa amiga Odília, um abração, muito obrigado pela companhia também no programa Alvorecer feito pra você. A nossa amiga Leuzina Mendes também tá passando pra desejar bom dia, né, Leuzina? Um abraço, minha querida, bom dia pra você também, felicidades aí, tudo de bom. Deixa eu ver quem mais, alô, alô.
3: Bom dia, Leveira, bom dia.
1: Bom dia, meu amigo.
3: Bom dia a todos.
1: Opa.
3: Bora pra cima, mais um dia.
1: Bora pra cima.
3: Acabou o feriadão.
1: acabou o feriado, tá aí o nosso amigo Carlos, motorista de aplicativo, já tá na lida, Carlos. Um abração, querido. Obrigado, viu? Tudo de bom, felicidades. Um abraço, obrigado pelo carinho da audiência e da companhia no programa Alvorecer feito pra você. A dona Áurea do Aurini 2, ela pediu aqui a mensagem de hoje, né, dona Áurea? Já mandei pra dona Áurea também a nossa mensagem motivação para um dia melhor, a mensagem de hoje. Um abração pra ela, felicidades aí, tudo de bom, obrigado pela companhia. Quem mais? Francisca, bora ouvir.
4: Bom dia, Léo.
1: Bom dia, minha amiga. Oi, Francisca.
4: Tudo bom?
1: Tudo bem, querido, e você?
4: Uma música poder rodar aí.
1: Qual é? Qual é a moda?
4: Roberto Carlos.
1: Roberto Carlos. Ih, rapaz.
4: Aqui pra você, pra quem gosta.
1: Tá? Valeu, minha querida, um abraço. Tudo de bom, felicidades pra você. Vou ficar devendo porque Roberto Carlos não é sertanejo, tá? E nesse horário a gente só toca moda sertaneja. Mais um abraço, obrigado. Nalvinha, rapaz, passou pra desejar bom dia, foi Nalvinha. Bom dia especial pra você também, uma terça-feira maravilhosa, cheia de coisas boas. Bom, gente, eu trazer moda, né? Trazer moda daqui a pouquinho, vamos trazer também as últimas previsões para os signos já já, tá?
5: Elvin, oi, toca modão.
1: Então bora de Jean Giovanni. Opa!
6: Bom dia!
1: Taça de pranto, hein, gente? Isso é boa. De 2002, aqui no seu programa.

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0: Alô, você que é de Capricórnio, de 22 de dezembro a 20 de janeiro.
1: Muito bem, atenção, capricorniano, capricorniana, você pode sentir vontade de sair da rotina e experimentar coisas novas, mas tenha cuidado para não se envolver em discussões com amigos, tá? Olha, no trabalho, a colaboração com os colegas favorece o planejamento. Já no amor, interesses em comum ajudam a fortalecer a relação e pode facilitar novas conquistas, tá? Os números da sorte para o dia de hoje são 13, 23 e número 49, e a sua cor para hoje é azul turquesa.
0: Atenção, aquariano e aquariana, de 21 de janeiro a 19 de fevereiro.
1: Para você do signo de aquário, olha, o dia pode trazer algumas tensões nos relacionamentos, mas as coisas tendem a melhorar ao longo do dia, né? Olha, no trabalho, a confiança e a ambição ajudam a enfrentar desafios. Já no amor, a noite favorece a paquera e pode trazer oportunidades para conhecer alguém interessante, ok? Aquariano, aquariana, os números da sorte para hoje são 14, 22 e número 40, e a sua cor para hoje é lilás.
0: Atenção, você que é de peixes, de 20 de fevereiro a 20 de março.
1: Atenção, peixes, olha, evite exageros e procure cuidar melhor da sua saúde e também do seu bem-estar. Olha, no trabalho, mantenha a concentração e aproveite para aprender algo novo ou investir em um curso, tá? As atividades em equipe podem render bons resultados. No amor, o jeito descontraído favorece a paquera e aproxima as pessoas. Os números da sorte para hoje são 23, 32 e número 41. E a cor para o dia de hoje é lilás. Muito bem, são 7:52, 7:52, rapaz, tem muitas mensagens aqui ainda pra gente. Deixa eu mandar um grande abraço pro Emerson, pediu aqui a mensagem de hoje, né? Léo, manda pra mim a mensagem do dia de hoje. Bom dia pra você, meu querido, um abração, tudo de bom. Zé Caipira!
2: Epa, Léo, bom dia,
1: bom dia, meu amigo.
2: Quero mandar um abração rochado pro pessoal todo aí na zona do rádio, né? Pessoal que tá sintonizado na Unitins.
1: Legal.
2: Pessoal do lado da Serra, ué. Goiôzinho lá, mas o Bernardino. Lá na aldeia, o Zezinho, aquele pessoal todo. Lá no Badalão, na Gosselina, aquele pessoal. O Romário, o pessoal lá do Brigadista. Minha mãe, Dona Zenilda, do Jardim Aurene 3. Meu abração rochado pra ela, pra esse pessoal todo, ué.
1: Tudo bem, valeu,
2: só
1: meu querido.
2: Um modão pra nós aí.
1: Vai modão mesmo. Já, viu, meu querido? Abração, Zé Caipira, gente boa, gente finíssima. Cleila Macedo já fez a caminhadinha hoje, Cleila? Cleila tá dizendo, essa eu tive que ouvir deitada. Bom dia, Léo. Deixa eu ver que música foi, qual foi? Cadê? Uai, não vai abrir aqui não? Uai, não abriu o vídeo não, Cleila, deixa eu ver. Não abre o vídeo. Tô clicando aqui, mas não vai de jeito nenhum. Mas um abração, minha querida. Felicidades, viu, pra você. Ela já fez hoje a caminhadinha dela, né? Atividade física. Um abraço, querido. Tudo de bom. Quem mais? Regina, ela que vai falar? Deixa eu ver.
3: Bom dia, Léo.
1: Bom dia, minha amiga.
3: Meu nome é Darlan.
1: Ah, é Darlan, né? Regina,
3: na Fazenda Cambaú, do município de Nova Acordo.
1: Olha aí.
3: Queria pedir uma música.
1: Qual é, Darlan?
3: Batista.
1: Amado Batista? Qual é a moda?
3: É.
1: Ó, esqueceu. Cadê?
3: Bom dia, Léo Vieira.
1: Vai gravar de novo.
3: Meu nome é Darlan, moro na Fazenda Cambaú, município de Nova Acordo. Queria pedir uma música do Amado Batista, secretária.
1: Secretária,
3: pra minha
1: olha
3: mãe
1: aí.
3: Regina.
1: Ah, é o filho da Regina, né? Regina Souza é a dona do WhatsApp aqui, o Darlan é filho dela. Minha amiga Elisângela tá aqui, ó, tem café aí? Tem café, Elisângela, aqui, ó, cafezinho. Cafezinho pra você, Elisângela, bom dia, minha querida, felicidades, tá?
4: Bom dia.
1: Tudo de bom, tá aí, é assim, gente, o pessoal vai entrando, vai pedindo café, a gente vai servindo, né? Um abração, tudo de bom, felicidades. Ô, Guilzinho, o que foi, Guilzinho? Tá chovendo aí? Deixa eu ver o que o Guilzinho mandou aqui pra gente, cadê? Ah, não, tirando leite, um rapaz.
5: Tirada de leite, água
1: tirada
5: caindo.
1: De leite. Ah, chuvinha. Aí sim, valeu, Guilzinho. Chuvinha caindo já por lá no Morro da Aranha. Aí sim, aí eu gostei de ver o chuvinha aparecendo, vai aparecendo devagarzinho. Deixa eu ver quem mais aqui, vamos lá. Ó, gente, só dá tempo da gente mandar alô agora aqui. O André mandou áudio pra gente, abração. Será que André? Deixa eu ouvir aqui.
6: Bom
1: dia,
6: Léo.
1: Bom dia, bom dia, bom dia.
6: É o Matias. Quero pedir uma música pra Arito, filho do mundo. Oferecei pra você, Mariana, Iracimuro, José Francisco, Sobe e Desce.
1: Maravilha.
6: Silva, Baixinho da Rede.
1: Aham. Quem mais?
6: Luciano Bezerra.
1: Certo.
6: Maldani 4, Moto Taquari, isso ali. E pra todo mundo que tá ouvindo o rádio, um bom
1: pronto.
6: Dia. Pronto.
1: Rapidinho, o Israel
4: bom
1: também.
4: Dia, meu amigo
1: bom, dia, bom dia, bom dia,
4: bom dia.
1: Muito
4: sintonizado aí no Forici Sertanejo. Minha amiga Gil Silva, lá em Carro, Lenin Ribeiro, Sussurro no Recanto do Amor. Jojo também, nossa amiga Rita de Castro lá em Porto Nacional, o seu Valeriano também. E o Domingão aí nas quebradas, né, Domingão? Então fica um abraço pra todo mundo aí. Tô com um som aí de Sula Miranda, qualquer uma música pra nós de Sula Miranda, Léo. E um abraço, bom, tchau, e obrigado.
1: É o Júlio da 44. Abração pra você também, Leonardo também tá aqui.
5: Bom dia, Léo Vieira. Como é que tá você? Bom, meu filho.
1: Bom, querido.
5: Bora, meu filho, manda seguir o líder aí, fala que foi esses corintianos aí, eu. Seguir o líder aí. Manda uma dona boa aí pra nós aí de...
1: As águas
5: de São Francisco aí pra nós.
1: Aí, valeu, valeu, um abração. Leonardo tá aqui com a gente. Neide tá dizendo bom dia, Leovira. Bom dia, minha amiga. Tudo de bom pra você também. A Neide tá no Entre Rios, né, Neide? Um abraço, tudo de bom. João Ivonaldo, papai da Sofia Lara, tá aqui o homem. Já fez o que hoje? 5 km já hoje?
7: O quê? Não acredito.
1: Tá dizendo bom dia, meu amigo Leovira. Tô sintonizado. Acabei de ouvir a voz da Sofia Lara. Leovira, toca modão. É isso aí, João. Abração pra você, pra mamãe, dona Clarice, pro meu amigo Serginho. Abração pra ele, tá lá no Santa Fé 4, tudo de bom, tá? Lucimara, aliás, a Lucimar Ferreira, Luluzinha, ela, tá? Ela que tá aqui, Luluzinha, um abraço pra ela também. Obrigado, Lucimar, tudo de bom, tá, querida? Laurice, é isso? Laurice Fernandes tá aqui, tá dizendo bom dia, toca pra mim. Menina da aldeia, se possível, Laurice, aqui na Fazenda Cachoeirinha, município de Tocantins. Olha aí que legal, né? Pessoal em Tocantins também. Bom demais, bom, mas bom, absurdo. Bom, vamos lá então trazer ele. Tá na hora, né? Luiz Carlos Bordoni chegando para finalizar o nosso alvorecer de hoje. Bora ouvir.
8: O pior machucado é o de dentro. Só um tempo pode curá-lo. A verdade é que nós fazemos o nosso inferno e o nosso paraíso. Ambos são resultados das nossas ações. Então, procure fazer sempre o melhor. Procure fazer-se melhor. O sabor da vida está nas coisas boas que nela colocamos. Capriche então nas escolhas e nas ações. Seja otimista e vá em busca dos seus sonhos. Acredite que você pode e você vai chegar lá. E você vai chegar lá. E que seja ótimo o seu dia.
1: Bem, tá aí mais uma bela mensagem dele, Luiz Carlos Bordoni. Mariazinha, bora?
9: Ah, não, o programa já acabou.
1: Já acabou, menina, tá na hora.
9: Ah, que pena, não é mesmo?
1: Que pena.
9: Amanhã tem mais?
1: Tem, amanhã é metadinha da semana, amanhã é quarta-feira, viu? Léo Vira volta às 5 da matina pra te fazer companhia. Um abraço, gente, muito obrigado a todos pelo carinho da audiência, da companhia, que todos tenham, né, o início de semana no trabalho, que eu tô falando, né? Ontem foi feriado, então hoje você comece a semana no seu trabalho, que seja uma semana produtiva, né? Uma semana lucrativa, mas que seja principalmente uma semana abençoada e protegida por Deus para todo mundo, viu? Tô indo nessa, gente. A Poliana Siqueira vai dar uma atrasadinha, tá? Vai dar uma atrasadinha, ela teve um pequeno probleminha aí no carro dela, né? O pneuzinho hoje deixou ela na mão, mas ela vai chegar logo logo, tá? Às 8h30 mais ou menos aí, a Poliana tá chegando com o show da manhã, valeu? Já já a Poliana chega. Um abraço, gente. Daniel! Pra fechar o nosso programa Alvorecer de hoje, ó, valeu, gente.
10: Bom dia!
1: Pra todo mundo, obrigado. Palavras é a última de hoje do programa. Tchau, tchau. Até

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1: Bom dia, nós estamos chegando agora com o Momento Informação e trazendo a seguinte notícia. Cerca de 150 milhões de reais ainda devem ser devolvidos a apostadores de empresas de bets. A devolução pelas instituições financeiras está prevista para até esta quarta-feira, dia 14. Agora a gente traz outra informação. Inscritos automáticos no Enem escolhem o idioma até o dia 18 de outubro. Quem tem os detalhes dessa notícia é o Antônio Neves.
2: Estudantes inscritos automaticamente no Enem 2026 têm até o dia 18 de outubro para escolher a língua estrangeira da prova, inglês ou espanhol. A opção deve ser feita na página do participante na internet. Quem não fizer a escolha dentro do prazo terá o inglês como opção. A inscrição automática é uma novidade deste ano e contempla alunos que estão concluindo o ensino médio na rede pública. As provas serão aplicadas nos dias 8 e 15 de novembro. As notas podem ser usadas para concorrer a vagas em universidades pelo SISU, ProUni e FIES. Antônio Neves para a Unitins FM.
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nosso show de todas as manhãs que tá no ar. Você participa comigo através do WhatsApp Unitins 639-9915-6234. Já tem esse número aí? Salva aí pra você interagir, participar com a gente. É uma alegria ter você aqui. Bem-vindo! O nosso show de todas as manhãs na sua Unitins FM. Poliana Siqueira com você até meio-dia e você participa. Quero saber, você tá em casa agora? Você tá no carro? Você tá no trabalho? Como é que você ouve a Unitins FM? É através da televisão? Porque a gente está na TV também, lá no canal digital 13.2. Você vai lá na TV, você que assiste a TV Anhanguera, assiste o SBT local. Se você procurar lá no canal 13.2, a gente está lá também, o som digital, áudio limpinho pra você. Ou você tá me ouvindo agora pelo carro, ou você é aquela pessoa, Poliana, eu gosto do radinho tradicional, não gosto de ouvir nem pela internet, gosto de ouvir pelo rádio tradicional. É pelo rádio? Ou você tá nos ouvindo aí pelo aplicativo da Unitins FM em outro estado, em outra cidade? Quero saber, tá? Manda fotinho do rádio, da onde você tá, 639-9915-6234, é o telefone Unitins FM pra você participar, pra você interagir com a gente. O nosso show da manhã até meio-dia aqui na sua 96 FM com muita música boa no seu rádio. Priscila Senna e Pablo, não me faça chorar, por favor.

0: bonitinhos, FM 2, faltando pras 9, Priscila Senna e o Pablo, não me faça chorar. Bom dia pra você. Boa terça-feira, terça-feira com cara de segunda, não? Depois de um feriado, né? Bem no início da semana. Obrigada por você estar com a gente, viu? Que bom ter a sua companhia, a sua audiência. É o nosso show que tá no ar aqui na Unitins.
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0: E a gente

0: Linda, Poliana, Garganta de Ouro, toca a música do Henrique e Juliano, né? Um beijo pra você, a Tânia de Jesus, bom dia pra você, Taninha, bom dia. Dona Áurea também tá ligada, alô, Dona Áurea, bom dia.
1: Por isso que é ruim pra internet, porque não tem internet aqui em casa.
0: Ela tá ouvindo pelo rádio a gente lá, né? Um beijo, viu? Bom dia, ó, o Guiuzinho, Guiu, bom dia.
2: Onde a menina tá, menina?
0: Oh,
2: em cima
0: Deus.
2: Da sinuca, a menina velha, da orelhinha. Orelhinha.
0: Coisa linda, o gatinho lá em cima da sinuca. Alô, Guiuzinho, o Ailton.
3: Bom dia,
0: Gomes.
3: Poliana Siqueira, hoje deu certo. Bom dia, bom dia, bom dia.
0: Maravilha.
3: Depois você toca bota o Mirosmar pra cantar um pouquinho pra nós.
0: Olha, gente, que legal. Ailton, quanto tempo, né? Seja muito bem-vindo, viu? Um abraço pra você. Bom dia. Atravessando ali a ponte, né? Que liga Palmas a Luzimangues. Ouvindo o nosso show da manhã. Obrigada, viu? Pela companhia. O vereador Lucivan também tá aqui. Bom dia,
4: Poliana. Bom dia, meu amigo. E aí, já comeu os piquinhos todos? Bom dia.
0: Ainda não. Poliana,
4: queria que você desse uma luzinha aí pro nosso amigo aqui, nosso amigo Wilton, aqui do Cantinho do Sabor. Ah. Melhor lanchonete da BR aqui, na nossa cidade de Fátima.
0: Olha, Cantinho
4: um rádio só pra ali ouvir.
0: Ô,
4: passei
0: maravilha.
4: Lá agora e falei, ei, manda dar uma lula na Poliana.
0: O Wilke.
4: Nome lá da, né?
0: Cantinho do Sabor.
4: Da lanchonete dele é Cantinho do Sabor.
0: Alô,
4: um abraço
0: Wilke.
4: E fica com Deus.
0: Um abraço, querido. Bom dia pra você. Obrigada pela companhia, viu? Oi, Sussu.
5: Bom dia, Poliana. Chegou. E a Sussu já tava ligadinha esperando você chegar e entrar no ar. Estamos por cá, tá, Poliana? Um abração pra todos do grupo, galera da animação que estão em peso te ouvindo. Jane Silva, Raul Mato, Valeriano, Emival Correia, Dona Joana, Baixinho das Redes, Maninho Rodinho.

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1: Bonitinhos, agora 9:04. É hora de informação. Viviane Goulart, bom dia.
2: Bom dia, Poliana. Bom dia para o pessoal que está aí nos acompanhando, né? Boa semana para todo mundo. Pessoal, estou chegando aqui com o nosso Momento Informação para falar que o Ministério Público do Tocantins recomendou medidas urgentes para aumentar a cobertura vacinal de crianças e adolescentes em 4 municípios. A recomendação foi feita para Pedro Afonso, Bom Jesus do Tocantins, Santa Maria do Tocantins e Tupirama. Em Santa Maria, por exemplo, a cobertura contra a varicela foi de apenas 26%. Os municípios deverão elaborar planos de ação, fazer busca ativa e ampliar os horários e os locais de vacinação. O Ministério Público também recomenda ações de vacinação nas escolas e campanhas contra a desinformação nas unidades, contra a desinformação, né? Nas unidades de ensino, a caderneta de vacinação deve ser exigida na matrícula e na rematrícula de estudantes até 18 anos. Na regional de Pedro Afonso, a comprovação vacinal nas escolas caiu de 100% em 2024 para 72% em 2025. Agora a gente fala das mulheres do Tocantins que podem acessar o teleatendimento gratuito em saúde

0: mental pelo SUS. A Tina Santos é quem chega agora com a informação.
1: Mulheres em situação de violência ou que cuidam de familiares com deficiência, transtornos do neurodesenvolvimento ou doenças raras podem ter acesso gratuito a teleatendimento em saúde mental pelo SUS. O serviço é oferecido pelo Ministério da Saúde e está disponível para mulheres de todo o país. Para acessar, é preciso entrar no aplicativo Meu SUS Digital, com a conta gov.br e clicar em Mini Apps e depois em Acolhe Mais. Após o cadastro, a equipe entra em contato em até 24 horas para agendar a consulta. Nos casos de violência, podem ser realizadas até 10 sessões com encaminhamento para outros serviços da rede, quando necessário. O atendimento é feito por psicólogas de segunda a sexta-feira, de 8 da manhã às 8 da noite, e aos sábados, das 8 da manhã às 2 da tarde. No Tocantins, a iniciativa amplia o acesso ao cuidado, especialmente para quem tem dificuldade de se deslocar até uma unidade de saúde. Tina Santos para Unitins FM.
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5: É o nosso show aqui na sua 96 FM, são 9:07 agora. Beijão pra dona Rita de Cássia lá em Porto Nacional. Dona Rita, meu amor, um beijo, bom dia, um dia lindo, abençoado pra senhora, viu? Abraçar também a Cris. Oi, Cris, bom dia, meu amor, tá lá ligada com a gente. Uma terça-feira abençoada pra você. Mandar um beijão também pro seu papai, né, o seu Miguel, pra Lázara, agradecer a companhia, o carinho. Aliás, a Cris mandou um vídeo, seu Miguel, vai devagar, seu Miguel, ele tem 102 anos, mas ele quer subir na cadeira pra resolver as coisas, pra mexer, pra pegar, não pode, seu Miguel, não pode subir na cadeira, se cair, quebrar uma perna, seu Miguel, demora demais sarar, então fica quietinho, pede a Cris que ela sobe, viu? Um beijo, meu amor, tá lá o seu Miguel, a Lázara, um beijo pra essa família toda aí, tá? Alô, ó o Godoy por aqui. Bom dia, Godoy.
6: Bom dia, ixi. Poliana Siqueira.
5: Bom dia, Godoy.
6: Já tava preparando uma matéria aqui pra amanhã, porque... Olha o horário aí que a Poliana chegou.
5: Ô, menina, eu cheguei tão disfarçadinho, tão assim, devagarinho, você vem falar pra todo mundo assim,
6: eu
5: Godoy?
6: Sei, o carro furou o pneu, tô sabendo já.
5: Ai, meu Deus.
6: Mas beleza, hoje foi feriado, hoje o carro furou o pneu cedo, Poliana. Atrás, eu falei, e agora?
5: Ai, meu Deus do céu.
6: E hoje eu tô te levando pra Monte do Carmo, viu?
5: Monte do Carmo.
6: Aqui na Boleia, do Azulão.
5: Bora, aqui. Bora.
6: Monte do Carmo, pegar um carro lá e daqui a pouco nós estamos de volta. Já que a semana tá começando na terça-feira. Tudo de bom. E o TBT essa semana vai ser mais rápido, ó. Fui!
5: Ei, Godoy, boa viagem aí, viu? Obrigada pela carona, pela companhia. Eu chego toda assim, disfarçando, né, que eu atrasei. E ele vem contar. Um abraço, Godoy, pra você. Bom dia. Obrigada, querido, pela companhia. Alô pra Carmelita. Ela tá aproveitando essa folga, né? O feriadão aí foi lá pra Caldas Novas. Mas deixa de ouvir a Poliana Siqueira. Não deixa, não. Tá ouvindo a gente também. Beijão pra você, Carmelita. 9:10. Canta, Mirosmar. Pra não pensar em você.

0: Mix FM 916, agora Ivanei Fernandes e o Pablo Lapis. Bom dia! Oi, Luiz Antônio, bom dia pra você também. Obrigada pela companhia, tá? Uma excelente semana, bom dia, bom trabalho. A gente vai pro intervalinho, eu volto rapidinho.
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1: Unitins FM 919 agora, bom dia. Olha, mulheres do Tocantins podem acessar teleatendimento gratuito em saúde mental pelo SUS. A gente vai saber mais detalhes com a Tina Santos.
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1: É o show da manhã e a Poliana bugou aqui agora, né? 9h20, a Viviane Goulart veio, já trouxe essa informação. A gente traz o momento informação 9h30, já. Vamos pro WhatsApp da Unitins FM? Você participa aqui com a gente, 639-9915-6234, é esse o telefone. Deixa eu ouvir você que tá aqui. Oi, Lidiane, bom dia.
3: Bom dia, Poliana.
1: Bom dia.
3: Bom dia, bom dia. Meu radinho aqui, você já conhece. Eu venho chegando ali da academia. Deu uma chuva aqui, o clima tá daquele jeito. Maravilhoso. Bom dia pra você e pra todos os ouvintes da Unitins.
1: Beijão pra você também, Lidiane. Obrigada pela companhia, viu? Um beijo, bom dia. Tem mais uma chegando da academia, ou tá arrumando pra ir pra academia. Poli, tô aqui me arrumando pra ir ali na academia, mas o rádio é o tradicional mesmo, né? Tô aqui te ouvindo. Ó, a Cleila Macedo. Bom dia, Cleila.
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1: maravilhosa demais ela. Bom dia, lindona.
5: Bom dia, Mara.
1: Bom treino pra você lá, tá? Bom dia. Oi, Edilson, como vai você, querido? Bom dia.
6: Bom dia, bom dia, bom dia, Poliana. Queria ouvir a música com Jane Erundinho, Não Se Vá. Oferecer para os cavaqueiros que puxa cavaco de eucalipto. Bom dia. Bom dia. Com Deus, tudo de bom. Tchau e obrigado. Essa é a minha primeira vez que eu ligo na Tocantins.
1: Seja bem-vindo, Edilson. Abraço, viu? João Ivonaldo também tá com a gente. Mandou a foto, tá ouvindo pelo rádio do carro, né, João? Bom dia pra você. Valeu. Abração também pro Antônio, tá com a gente. Bom dia, Antônio Coelho.
7: Ouvintes da Unitins FM. Antônio, motorista de aplicativo, sempre ouvindo vocês aqui pelas ruas de Palmas. Ô, Poliana, gostaria de mandar um abraço pro nosso amigo, poeta, jornalista, compositor lá de Grupi, Zacarias Martins, que sempre ouve a Unitins FM e nós aqui, direto com vocês. Bom dia!
1: Bom dia, muito bom! Não é o lugar,

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1: 928.
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1: É o nosso show que tá no ar aqui na sua Unitins FM. Que bom que você tá com a gente, nos dando uma carona. Você que tá em casa, no trabalho. Bom dia, Rosimar. Bom dia, Poliana. Tô aqui em Paraíso do Tocantins, ouvindo o programa. Toca uma música aí do Rick e Renner. É, não perca a sua fé. Tô aqui te ouvindo. Mandou a foto do som, ouvido pelo rádio tradicional, né, Rosimar? Bom dia. Bom dia, Poliana. Olha aonde fica aqui o rádio na nossa marcenaria, né? Só o pó de serragem, mas não para e nem fica rouco. Estamos por cá, pegado, ouvindo você sempre. Manda um alô, aliás, manda uma do Fala Mansa pra minha esposa Adelina Viana, pra todos do grupo Galera da Animação. Que Deus abençoe o nosso dia. Valeu, Emival, um abraço pra você. Bom dia. Olha, eu sou o John John aqui do setor Santa Fé Rural. Manda um alô pros amigos e colegas do setor Santa Fé Rural. Um alô para minha mãe, a dona Deusa, meu pai Edinaldo, que tá lá no PA City. Um alô também para dona Tida, né, do Cantinho do Xambari, o seu Antônio Sampaio, a Kelly Nicole, a tia Jo, o Bodão, o Edmar, a Dilma, dona das Dores. Toca para nós Toalha Branca com Gino e Geno. Uma ótima terça-feira para vocês, amigos e colegas da rádio. Um abraço. Valeu, John John. Obrigada pela participação. A Jane Silva também tá com a gente. Poli, bom dia para você, Deus e mais todos da Unitins. Abraços pra Sussu, Jojo, Séria Maria, Ana Rosa, Carmelita, o Raul, Baixinho das Redes, Domingão, a dona Rita de Cássia, toda a galerinha da turma da animação, Cantinho da Amizade e mensagens da Poliana. Beijão pra você, Janinha. Obrigada pela participação. O Raul Matos também tá aqui. Oi, Raulzinho.
3: Poliana.
1: Bom dia.
3: Bom dia, tudo bem?
1: Tudo bem.
3: Fala Raul Matos, aqui da Chácara Boa Nova, região do Jacó.
1: E aí, Raul?
3: Quero mandar aquele abraço aí pra toda a galera da animação, né? O grupo Mensagem da Poliana, né? E todo o pessoal lá da cidade que eu morava, Santa Teresa do Tocantins.
1: Uhum.
3: Isso aí, minha amiguinha, um abraço. Hoje eu tô tranquilo, né? Ontem e hoje, folga, né?
1: Tô gratidão. Merecida, né?
3: Tô com o modão daqueles antigos pra nós ir. Pra gente relembrar o velho e bom tempo, né?
1: Valeu, Raul.
3: Um abraço, minha querida.
1: Mandar um beijo pra Viviane também. A Viviane tá em Colinas ouvindo o nosso show. Beijo, Vivi. Bom dia.
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1: Unitins FM 9:36, é hora de informação. Mara Santos, bom dia.
2: Bom dia, excelente terça-feira para você, Poliana, e todos os ouvintes que já estão nos acompanhando aqui no Show da Manhã, na Unitins FM. Eu chego agora com a seguinte informação: o Serviço Nacional de Aprendizagem Rural está com inscrições abertas até o dia 24 de novembro para o processo seletivo de cursos técnicos gratuitos de nível médio. Ao todo, são mais de 4 mil vagas distribuídas em 8 áreas do conhecimento, como agricultura, agronegócio, agropecuária e zootecnia. As oportunidades são oferecidas nas modalidades presencial e à distância em 20 estados, incluindo o Tocantins. Os cursos são destinados a quem já concluiu o ensino médio, sendo que produtores rurais, seus familiares e colaboradores do campo têm prioridade na seleção. As inscrições devem ser feitas diretamente no site Processo Seletivo Rede ETEC. As aulas estão previstas para iniciarem no dia 15 de fevereiro do próximo ano. E uma última informação: a Semana Nacional da Conciliação será realizada entre os dias 3 e 6 de novembro deste ano, com participação do SJTO. Saiba mais com o Antônio Neves.
3: A Justiça Federal do Tocantins participa entre os dias 13 e 6 de novembro da 21ª Semana Nacional da Conciliação. A iniciativa incentiva a resolução de conflitos por meio do diálogo e de acordos entre as partes. A conciliação pode ser solicitada mesmo quando ainda não existe um processo judicial. Os interessados podem obter informações pelo Centro Judiciário de Conciliação, o SEJUC, pelo telefone 3218-3852 ou pelo WhatsApp 99207-8580. A mobilização é coordenada pelo Conselho Nacional de Justiça e busca ampliar o acesso a soluções consensuais para os conflitos. Antônio Neves para a Unitins FM.
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1: 9:38 agora. Bom dia pra você. O nosso Show da Manhã aqui na sua Unitins FM. A gente segue juntos até meio-dia e você participa comigo através do WhatsApp Unitins 639-9915-6234. A Viviane tá ouvindo a gente lá em Colinas. Um beijo, Vivi, pra você. A Jane também tá em Portugal. Beijo, Jane Silva. Bom dia. Mandar um abração também pra Lucivânia. A Lucivânia tá lá em Gurupi. Um beijo, Gurupi, pra você. Pra Voninha também, meus amigos aí da Rally Motos. Uma ótima manhã, tá? Boa semana pra vocês. Bom trabalho. Leonardo, bom dia.
4: Bom dia, Poli.
1: E aí?
4: Como é que tá? Tudo bom aí? Tudo aqui bem. É Leonardo aqui da Chácara Água Fria aqui. Poli, só bota, manda uma moda aí pra nós aí de... Ginigênio aí pra nós aí. As águas de São Francisco aí, oferecer pra Dona Maria José aqui, Dona Vanusa, Wilson. Manda pra nós aí. E fala pra Azevedo Júnior aí que o Flamengo ganhou de novo, somos líderes.
1: Muito bem, valeu, Leonardo. Obrigada pela companhia. Tá com a gente também o Jomar. Olha, mandou um vídeo aqui.
5: Então, pra você, Carmelita.
1: Oh,
5: 9:10. Canta, Mirosmar, pra não pensar em você.
1: Vídeo, Jomar, que legal, querido. Obrigada, viu?

0: abraço pra você, tá, Diomar? Obrigada pelo vídeo, pela companhia, pelo rádio ligado. Alô, Iraildes, bom dia, tudo bem com você? Tá ligada com a gente nessa manhã?
1: Olha o meu slime que eu fiz.
0: Ah, meu Deus, coisa linda.
1: Ainda, meu dente ainda não nasceu.
0: Não nasceu o dentinho ainda?
2: bom dia, Poli. Eu tô aqui. Gustavo, bom você dia. Quer falar com a tia Poli? Ele, quero. Aí ele tá aqui, ô tia, olha o slime que eu fiz.
0: Coisa
2: e meu
0: linda.
2: Dente ainda não nasceu. Estamos aqui acompanhando Poliana Cerqueira.
0: Demora um pouquinho mesmo, tá, Gustavo? É normal, viu, Gustavo? Aí, quando nascer, você vai escovar bem escovadinho e cuidar do dentinho, tá bom, coisa linda? Um beijo pra você, Lília.
3: Bom dia, Poliana.
0: Bom dia.
3: Tudo bem?
0: Tudo bem?
3: Quando for assim, chama o Uber Rosa, que a Lília vai lá te buscar. Que temos uma excelente terça-feira. Tô com medo da velha tá infartando lá na fazenda, que lá tá sem energia e hoje já não vai conseguir te ouvir. Mas mando um abração pra todo mundo, meus familiares, meus amigos da Te Levo. E um especial pra você, Poliana, que temos uma semana abençoada por nosso Senhor Jesus Cristo.
0: Amém.
3: Ah. Não posso esquecer do meu amor, Cássio.
0: É, porque ele já mandou mensagem aqui. Esquece, você vê,
3: não,
0: viu?
3: Pega nas orelhas. E ele vai vir aqui essa semana. Essa semana vai ser outra facada na jugular dele. Abração pra todo mundo, carioca, Vinícius, meu tio Nenezinho. Hoje eu vou falar o nome de todo mundo. A minha tia Nenê, pra todos os meus familiares, meus amigos.
0: Beijo, Lília. Um beijão carinhoso. É tão interessante essa coisa do rádio, né? A Lília, não a conheço pessoalmente, mas a gente tem, assim, já uma sintonia, né? Tão forte. Aí ela foi esse final de semana pra fazenda, fez uma galinha caipira com piqui, uma delícia. Só de ver, assim, dava água na boca. Ela mandou o vídeo pra mim. Olha aqui, Poliana, quase que eu fui bater lá, viu, Lília? Mas aí a gente já fica conhecendo, né? As pessoas, a mamãe dela, a dona Onísia, o Cássio, a esposa do Cássio, enfim, uma família que eu tenho tanto carinho já e a gente não se conhece, mas logo, logo vai dar certo, né, Lília? Um beijo pra você, viu? Ó, deixa eu mandar um abraço aqui também pro Alan. O Alan é analista lá do Hospital de Amor, aliás, um trabalho lindo que o Alan desenvolve há muito tempo. Um abraço, viu, Alan, pra você. Parabéns por esse, por se doar, né, por uma causa tão nobre. Eu acho lindo o seu trabalho. Que Deus abençoe, aliás, todos, né, que trabalham. O Hospital de Amor é referência no mundo, gente, é um hospital que atende acima de tudo com muito amor, né? Porque a pessoa quando tá com câncer, ela precisa muito ter um trabalho psicológico muito forte, porque a pessoa, quando você ouve a palavra estou com câncer, você desmonta, né? E aí lá é feito tudo isso com tanto amor, com tanto carinho, um trabalho tão bem feito. E aí o Alan faz parte disso. Parabéns, viu? Obrigada pela sua companhia, pela sua audiência. Já estive em Barretos conhecendo, aqui em Palmas também. Que trabalho bonito, que coisa linda e necessária, né? Um abraço, Alan. Ó, o Cássio também tá aqui, viu, dona Lília? Oi, Cássio. Bom dia, lá da região da Matança. Um abraço, bom dia, Cássio.
4: Bom dia, Poliana, bom dia.
0: Bom dia.
4: Hoje é terça-feira, já ia errando de novo. Eu ia falar que era segunda, acredita? O negócio de feriado toda segunda-feira não dá certo. Ei, aquele dia eu fui pra Palmas, andei naquele Uber Rosa da Lília.
0: Sei. Né?
4: Aí eu falei, tá tudo bom, vou dar uma galinha e dois sacos de piqui.
0: Meu Deus
4: Mas
0: do
4: esse
0: céu.
4: Trem, esse trem já
0: que tem... corrida cara foi essa, uma galinha e dois sacos de piqui?
4: Tem rendido, viu?
0: Maria.
4: Ela veio aqui pra casa do seu Otami aqui.
0: Sei.
4: Onde a mãe dela tá, né?
0: Aham.
4: Aí nós matamos um frango bom pra nós almoçar.
0: Aham.
4: Você acredita que ela queria outro frango, rapaz?
0: Queria levar.
4: Pra poder levar?
0: Comer e levar.
4: E olha que
0: não, né?
4: essa lavada desse Uber aí ficou caro pra mim, viu? Ficou caro.
0: Ai,
4: Lília,
0: meu Deus.
4: Da outra vez que você vier, quando eu for em Palmas agora, eu vou fazer o seguinte, eu vou deixar você dirigir, não. Quem vai dirigir vai ser eu, porque aí você não faz bagunça do outro lado, né? Porque ficou caro, viu, Poliana? Eu tive que que ajeitar ela lá na roça, tirar leite, que é uma coisa que eu não gosto, e fazer outras coisas pra ela, leva ela pra cá, leva ela pra ali. Você precisa ver, eu tava parecendo um babá, moço, pra ela. Parecendo uma menininha de 2, 3 anos, cuidando dela. Você precisa ver. Pode perguntar a dona Nisa quando você vê.
5: Abraço. Ô, Poliana, só pra lembrar, lá tá sem energia, lá na roça, eu tô aqui na rua hoje.
0: E aí,
5: a dona Nisa tá sem comunicação.
0: Meu Deus.
5: A energia acabou, o radinho dela descarregou e ela tá lá chateada. Como é que eu vou fazer pra escutar a Poliana? Como que eu vou fazer pra escutar a Poliana? Eu falei, calma, dona Nisa, tudo vai dar um jeitinho. Aí, até agora não voltou a energia. Coitada, deve estar lá, agoniada pra escutar você, viu?
0: Ô, meu Deus, faz falta mesmo, né? Mas mesmo assim, vai um beijão pra ela lá, viu? Poli, bom dia, Poliana Siqueira, é o Biza de Natividade. Toca aí a música Retrato e Canções com a Sandra de Sá. Ofereço pra todos os ouvintes do programa. Biza, eu quero aproveitar a oportunidade para te agradecer por aquele doce de caju delicioso que você mandou pra mim, viu? Ó, porque é assim, gente, doce, ele também não pode ser doce demais, não, né? Que enjoa. E esse que você mandou, eu não sei quem fez, mas parabéns pra quem fez, uma delícia. O problema é que a gente acaba exagerando, né? Mas obrigada, viu, Biza, pelo carinho que você tem de trazer. Ele mora lá em Natividade, né? Trouxe pra mim. Fiquei muito grata, viu? Um abraço pra você. Bom dia. Agora são 9h46 na Unitins FM.

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0: show que tá no ar aqui na sua Unitins FM, uma emissora da Universidade Estadual do Tocantins, há 26 anos no ar, te fazendo companhia, com muita música boa, com a programação feita com muito carinho pra você, informação, a rádio que tem muito carinho por você. Bem-vindo!
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0: Poliana Siqueira, estou a Poliana com Y e Siqueira com S, né, Daiane? Ela frisou bem aqui, ó. Beijo pra você, Dai. Poliana com Y e Siqueira com S, aqui fazendo o que eu gosto, pra você que eu gosto mais ainda. Juntos até meio-dia. É o nosso show no ar. Deixa eu mandar um beijo pra Iranete. Alô, Iranete. A Iranete tá lá na Cachoeira do Evilson. Um abraço pra você. Bom dia. Ela diz assim: Poliana, bom dia. Tudo bem com você? Vamos mandar os parabéns hoje para os meus cunhados, né? O Robertinho, que é casado com a minha irmã Iraneide. Para o Edmilson, irmão do meu esposo. Eu desejo muitos anos de vida pra eles. Saúde, paz, felicidades. Que essa data se repita por muitos e muitos anos. O Robertinho mora em Taquaruçu e o Edmilson aqui na Chácara dos Ipês. Um abração pra esse menino e esse tanto de rádio, Iranete. Conta 1, 2, 3, 4. Ela disse: eu tô te ouvindo pelo rádio. Aqui nem tem rádio, Poliana. Olha o tantinho. E ainda tem um que tá pro concerto. Aqui a gente não fica sem rádio de jeito nenhum. Ô, coisa aí, uma caixa de som enorme ainda, né? Ainda tem essa caixa de som que pega rádio também. E eu não fico sem ouvir a Unitins FM por falta de rádio. Tô vendo aqui, Iranete. E ainda tem outro lá no restaurante da Iriane, Poli, que eu deixo pra ouvir o teu programa também. Um beijão carinhoso pra você, tá? Iranete, obrigada, meu amor, pelo carinho, pela companhia. Parabéns pro seu cunhado Robertinho, né? Que é casado com a Iraneide, completando hoje mais um ano de vida. E o Edmilson, também aniversariante desse dia 13 de outubro, né? Parabéns! Feliz aniversário! Agora 10h09, alô Fredson!
2: Bom dia, bom dia,
0: bom dia!
2: Passando aqui para desejar uma semana abençoada a todos aí. E oferecer a próxima aqui pro pessoal da Praça Rio Negro. Tá falando aqui é o Fred. Tá de carona aqui na boleia do meu caminhão indo ali na atividade, carregar o pó da pedra, o calcário.
0: Aê, Fredson! Bora, bora! E obrigada pela carona, viu, Fredson? Que bom te fazer companhia nessa viagem aí. Oi, Prechê!
3: Bom dia, Poliana. Bom dia. Meu nome é Adriana, tô passando aqui pra pedir uma música Raul Seixas. Eu nasci há 10 mil anos atrás. Sou aqui do assentamento Codomir Santos de Moraes, neto do Prechê.
0: Neto do Prechê, muito bem. Um beijo, coisa
4: linda. Oi, Poliana, bom dia. Bom dia. Aqui é a Plácida Cerqueira. Manda uma música aí pra mim, Poliana. Pode ser Rick Renner, O Amor e Eu. Ofereço para o meu esposo Bolivar, Pereira de França, que ele gosta muito. E pra você, quero lhe conhecer um dia, viu? Um abraço, uma ótima semana pra nós.
0: Pra nós, Plácida, obrigada, meu amor, pela companhia, bom dia. Vamos sim, viu? Leonardo tá lá também.
5: Ó,
0: tá lá, o rádio tá ligado.
5: Agora já.
0: Oh, coisa linda, gente. Ele manda o vídeo, sai filmando as pessoas. Tem gente que não quer aparecer no vídeo. Obrigada, Leonardo. Um abraço pra você, viu? Bom dia. Ô, Jalsen.
6: Saudações, Poliana Siqueira. Bom dia a todos.
0: Bom dia.
6: Poliana, depois você toca pra nós o Rádio Táxi, a música Eva. E já temos uma ótima terça-feira. Bom, um grande abraço pra todos.
0: E o Jalso não perde a piada, né? Ele falou assim: Poliana, você falou do doce aí, se é doce, tem que ser doce, mas doce demais também não, Jalso. Um beijo pra você, viu? 10 e 11 na Unitins FM, Rick Renner, O Amor e Eu.
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1: Bonitinhos, agora 10h37, é hora do quadro Sala de Visitas. A Viviane Goulart, quem vai comandar. Vivi, mais uma vez, bom dia para você.
2: Bom dia, Poliana. Bom dia novamente para os nossos ouvintes. Pessoal, hoje nós estamos recebendo aqui a Ana Flávia Faria, que é a nossa pró-reitora de pesquisa e pós-graduação aqui da Unitins. E a gente vai falar sobre a quinta semana de ciência, tecnologia, inovação e extensão da Unitins. Bom dia, professora. Seja bem-vinda.
3: Bom dia. Obrigada pelo convite, Poliana. Obrigada pelo convite.
2: Bom, vamos começar falando, né, o que significa para a Unitins estar realizando mais uma semana, né, de ciência, tecnologia e inovação.
3: É um evento muito importante, né? É o evento de ciência, tecnologia, inovação e extensão mais importante do estado do Tocantins. Hoje nós exercemos protagonismo com esse evento na área de ciência, tecnologia, inovação e extensão. Então é muito importante para toda a nossa comunidade acadêmica e também para a sociedade, né, em geral. É, ali nós estamos com diversas programações voltadas, né, para pesquisa, para extensão, ensino, pesquisa e extensão de uma forma geral.
2: O tema esse ano, né, é o Ciência Delas. É, fala um pouquinho da importância, né, desse segmento, de tratar desse segmento das mulheres dentro da ciência e da tecnologia.
3: Eu sou suspeita, né? É uma temática muito interessante, muito importante. Eu quero descobrir quem foi que falou essa, quem definiu essa temática, porque ela veio do Ministério da Ciência e Tecnologia, mas eu acho que não poderia ter sido uma escolha melhor, né? É, eu sou mulher, eu sou cientista, eu sou mãe, eu estou num cargo de gestão dentro da universidade, então como mulher eu sei de todas as dificuldades, né, que nós temos para estar nesses espaços e para conquistar tudo isso e para se manter dentro disso. Então eu acho que essa temática ela veio num momento muito importante para que todas nós consigamos refletir e inspirar outras meninas e mulheres na ciência, na extensão, na inovação, na universidade, na pesquisa científica, como líderes de grupos de pesquisa, como cientistas solucionando, né, os grandes problemas dentro do nosso estado, da nossa região. Então, é uma temática assim, extremamente importante, faz com que nós que estamos nos cargos também a gente reflita sobre as políticas públicas, né, sobre as nossas responsabilidades em abrir espaços, né, para as mulheres, para as meninas, para que elas alcancem, né, e a gente consiga atender, né, lá a demanda da ODS número 5 de equidade de gênero.
2: Isso que você falou, eu acho muito importante, né? Porque quantas vezes a gente não ouviu a pessoa falar, eu tenho vontade, mas agora eu sou mãe, eu tenho minha casa, não dá para mim. Então, esse tipo de discussão é importante para a gente saber que não é tarde, que é possível a gente conciliar, né? Como você falou, você é um exemplo disso, de que consegue conciliar. Então, esse é um momento para essas pessoas que têm esse medo, terem esse apoio, esse incentivo.
3: Sim, não é fácil, né? Como mulher, eu digo que não é fácil, mas nós estamos vencendo cada dia mais. Nós somos muito capazes, né? Nós temos características que só nós temos de solucionar problemas, de lidar com muitos assuntos ao mesmo tempo. E como nós estamos dentro de uma universidade, nós estamos sempre pensando, né, nesses assuntos, nesse assunto em específico e como solucionar e como trazer uma ambiência para que a mulher ela consiga, né, passar por todas as fases da sua vida e ainda assim ser uma cientista e ainda assim viver a maternidade e ainda assim lidar com todas as suas peculiaridades e alcançar, né, níveis de estudo, de graduação, de mestrado, de doutorado, de como cientistas, como pesquisadoras, irem a campo fazer pesquisa e aliado, né, à vida pessoal e às particularidades que só nós mulheres sabemos e conseguimos lidar. E eu digo para você que nós somos muito boas nisso, né? Então, nós conseguimos planejar, nós conseguimos resolver muitos problemas ao mesmo tempo e espaços onde tem mulheres, né, principalmente quando se fala na ciência, a gente consegue enxergar os problemas de uma outra ótica e a gente consegue encontrar soluções que outras pessoas não encontrariam.
2: Isso é muito legal, gente. Vocês que estão ouvindo a gente, né? Aqui na Unitins a gente sempre vê tantas mulheres que estão empenhadas aí, que dão continuidade. Muitas delas são mães, têm família. Então é importante a gente tratar disso. Uhum. É, falando sobre a programação, né? O que, que o pessoal vai conseguir conferir lá? Eu vi que tem oficinas, né? Tem uma programação muito bacana.
3: Sim, esse ano nós estamos com 14 eventos acontecendo durante essa semana de forma simultânea. Esses 14 eventos, eles percorrem a parte de ensino, pesquisa, extensão, tecnologia e inovação. E, ao mesmo tempo, eles permeiam aí todos os nossos cursos e áreas de conhecimento que nós temos dentro da Unitins. Área da saúde, área da educação, área das agrárias, área de ciências sociais aplicadas. Então, diversas áreas, né, ali acontecendo, diversos eventos em todas as temáticas para toda a nossa comunidade acadêmica e para a sociedade também. E dentro desses eventos, estamos com algumas programações como palestras, né? Nós teremos 4 palestras magnas nas 4 noites, de terça a sexta à noite, às 19h30. E temos, durante o dia, acontecendo palestras em 2 auditórios, de forma simultânea, e oficinas, mesas redondas, exposições, o museu, né? José Idazi está lá com exposição, os nossos museus. Temos também exposição de pesquisa da área da saúde, na área mais extensionista, acontecendo. Com visitação de escolas públicas. Então, também é importante frisar que nós estamos com programação para essa parte das escolas, né? E estão todas convidadas a ir visitar o nosso espaço. Porque nós enxergamos que é muito importante que a escola, os alunos, eles se enxerguem dentro da universidade, se enxerguem dentro da pesquisa do território que está sendo desenvolvido dentro da universidade. E se inspirem também com isso.
2: Pode falar, Poliana.
0: Nossa, Ana Flávia, quando a gente fala de pesquisa, de extensão, a gente está falando de algo que vai para fora dos muros, né, da faculdade. De que forma essas pesquisas, de que forma isso chega até o tocantinense, de que forma isso agrega na vida do tocantinense, da pessoa que está ali fora dessa escola?
3: Bom, é através da pesquisa que aparecem as soluções dos nossos problemas. Uhum. Né? Então, nós temos problemas na agricultura, na área do agro, na área da saúde, na área sociais aplicadas, nas nossas comunidades tradicionais. Problemas de diversas formas. E é através da pesquisa que nós conseguimos identificar um problema e, através de um método, chegar a uma solução. Uhum. Né? Então, ali o aluno, ele ganha uma bolsa de iniciação científica, ou iniciação à extensão, que a gente chama, com a ajuda de um professor orientador, que é já um cientista, uhum, é um mestre ou um doutor que está atuando ali dentro da universidade, dentro da sua área do conhecimento. E esse professor, né, forma ali o seu grupo de pesquisa, ensina esses jovens pesquisadores, sim, que são os alunos, encontra ali soluções. E hoje, nesse evento, a gente está tendo a apresentação de todos esses resultados em todas as áreas que a gente tem dentro da Unitins. Então,
0: legal.
3: Tanto os professores quanto os nossos acadêmicos estão apresentando hoje 178 trabalhos de iniciação científica que é realizado de forma presencial e 59 no EAD, que é o do nosso curso Tô Graduado, e 151 trabalhos de extensão entre presencial e EAD, para alunos que são bolsistas e voluntários, junto com seus professores, inseridos no grupo de pesquisa. E importante falar que todos esses resultados de pesquisas que estão sendo apresentados durante essa semana, eles solucionam problemas do nosso território,
0: ou
3: da
0: seja,
3: nossa
0: impactam
3: região.
0: Diretamente, né?
3: Impacta
0: a vida,
3: diretamente, uhum, a sociedade. Então, o aluno de saúde, ele está resolvendo um problema da área,
0: sim,
3: da saúde. Um do agro está resolvendo um problema de um pequeno produtor rural.
0: Uhum.
3: Agora mesmo está acontecendo, eu saí de lá, está acontecendo um evento na área do agro sobre sustentabilidade, remoção de carbono. Saí também de uma programação da área da educação, né? Onde eles resolvem ali problemas de aprendizagem, problemas de sala de aula, que vai impactar diretamente as nossas crianças, né, do estado. Então, assim, tem pesquisa de todo jeito, né? Para todo gosto, de todas as áreas dentro dos cursos que nós temos.
0: E você, como pró-reitor, acaba aprendendo muito com eles, né?
3: Com certeza. Eu tenho contato com todos os resultados de pesquisa. Uhum. Então, vocês não imaginam o quanto eu aprendo com isso tudo, né? Então, a gente está do lado de cá, tentando pensar em editais, em fomento, em eventos como esse, em políticas públicas para dar essa ambiência, né, científica para que essa pesquisa ela aconteça e para que ela chegue lá, através da extensão principalmente, lá na sociedade.
0: E né? Eu fico imaginando, Viviane, essas crianças que saem da escola pública, que têm acesso, né, a essas pesquisas, eu acho que os olhinhos devem brilhar, assim, eu quero também, né? Isso é legal, um incentivo, né, para essas crianças.
3: É, eu sou um exemplo disso. Eu sou filha da escola pública, eu estudei a vida toda em escola pública. É, eu fiz universidade aqui no Tocantins, em universidade pública. Eu sempre fui bolsista de iniciação científica. Olha. Então, eu consegui, né, a vida toda. Depois o mestrado, o doutorado, sempre fazendo pesquisa. Então, eu sei da importância quando a gente tá lá na universidade. A gente enxerga tão distante o sonho, né, de um cientista. A gente imagina uma pessoa dentro de um laboratório, com um microscópio. E hoje a nossa missão aqui na Unitins é aproximar esse mundo dos nossos acadêmicos e da sociedade e mostrar para eles, e principalmente para elas, por causa da nossa temática, né, que é possível, que elas podem se enxergar nesse lugar em muito pouco tempo, né, que nós estamos aqui para conduzir, para ajudar. Então, que elas podem se enxergar nesse caminho e elas podem ser, num futuro muito próximo, né, uma dessas cientistas.
2: É importante conhecer isso de perto, né? Porque às vezes a gente pensa, ah, uma cientista, alguém mais velho, alguém que teve que estudar durante muitos e muitos anos, é algo muito distante da minha realidade. E quando você proporciona momentos como a semana, né? Principalmente as crianças conseguem se enxergar ali. Às vezes ela conhece uma pessoa, fala, eu não sabia que era. Então, esse contato muda muito e com toda certeza faz a diferença, porque eu me lembro que quando estava na escola, tinha esses momentos assim, eu ficava maravilhada, porque a gente acha que é um mundo distante, e não, como você falou, vocês estão, eles estão estudando o tempo inteiro resoluções para os nossos problemas do nosso dia a dia, alguma coisa que na nossa comunidade a solução sai dali.
3: Isso, nós estamos produzindo cientistas dentro do nosso estado, da nossa região, do nosso território, para resolver os problemas da nossa região.
0: Até porque cada região é uma realidade, né?
3: Exatamente. E aqui nós estamos inseridos dentro de uma realidade de um pouco de Cerrado, um pouco de Amazônia Legal, que é muito específico, né? O clima muito específico, o tempo muito específico, as doenças muito específicas, os nossos problemas, né? A parte da região norte aqui do país. Então, eu acredito que ninguém melhor para resolver os nossos problemas do que nós que estamos vivenciando isso daqui. E a nossa missão é preparar o nosso estudante, o nosso acadêmico, o nosso pesquisador, para fazer isso da melhor forma possível.
2: Para a gente finalizar, professora, eu queria deixar aqui principalmente o espaço aberto para que você convide quem está nos acompanhando a conferir a programação e já explicar, precisa fazer alguma inscrição, como que funciona?
3: Sim, nós temos uma inscrição. Essa inscrição ela pode ser feita lá na hora, né? Então a gente tem toda uma equipe. Então tem como ser feito no site também da Unitins, na página de eventos, mas tem como fazer lá na hora também, não tem problema nenhum. E eu deixo aí o convite, né, para todos que estão nos ouvindo, as escolas, né, elas estão convidadas a trazer os seus alunos a vivenciar essa ambiência, esse momento de discussão, para enxergar os nossos resultados, enxergar como nós fazemos as pesquisas, assistirem às nossas palestras, participar das nossas oficinas e nas nossas exposições. As nossas exposições, elas particularmente são muito atrativas para as crianças, para os alunos de escolas, né? Então, a gente tem lá algumas exposições na área de saúde, com pesquisa nas áreas de saúde biológicas. Nós temos também a área de inovação, com realidade virtual. Temos exposição de museu. Então, eu já sei que as crianças das escolas são muito atraídas, né, com esse tipo de programação. E para os demais, eu convido, né? No período da tarde, estaremos expondo os nossos resultados de pesquisa. E no período da noite, teremos as nossas palestras magnas que percorrem aí, perfazem, né, Todos os assuntos entre ensino, pesquisa e extensão são palestras mais gerais, todas voltadas um pouco para essa temática, ciência delas. E durante o resto da programação, vários eventos acontecendo ali ao mesmo tempo, como oficinas e outras programações. Então, todos estão convidados. Tem evento para todas as áreas, né? Então, às vezes, alguém gosta da área de inovação, mas não gosta muito da área de educação, mas gosta da área do agro, mas não gosta da área do direito. Nós temos eventos de todas as áreas.
2: Perfeito, professora. Muito obrigada por estar aqui com a gente. Bom evento para vocês.
3: Obrigada.
2: Com você, Poliana.
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0: xambari é um dos pratos mais tradicionais da culinária do Tocantins e faz parte do cardápio de muitas famílias aqui no estado. Feito com carne da canela do boi, o prato tem como característica o cozimento lento que deixa a carne macia e o caldo encorpado. E a criatividade do tocantinense transformou o xambari em diferentes receitas como pastel, bolinho e outras preparações, sem deixar de lado o jeito tradicional que é servido com pirão, farofa e arroz. Essa variedade de sabores ganhou destaque e tem o Festival Gastronômico do Xambari, que acontece na cidade de Paraíso, sempre no mês de outubro. O evento celebra um costume que faz parte da identidade e da cultura alimentar do estado.
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Você já sentiu aquela tontura quando a onda do mar recua e passa por baixo dos nossos pés? Parece que a gente está se movimentando, mesmo estando parado. Você já teve essa sensação? Isso acontece porque o nosso cérebro interpreta o movimento da água como se fosse o nosso próprio movimento. É parecido com aquela sensação de estar dentro de um trem parado e quando o trem ao lado começa a andar ou um carro do lado, você tem a impressão de que é o seu que está movendo. Já passou por isso? E sabe o que é mais curioso? A vida também faz isso com a gente. Quantas vezes você teve a sensação de que está ficando para trás, enquanto todo mundo parece estar avançando? Quantas vezes confundiu o que estava sentindo com o que realmente estava acontecendo? Às vezes a gente sofre por antecipação, a gente cria histórias na cabeça, transforma medos em certezas e acaba sofrendo não pelo aquilo que aconteceu, mas pelo que imagina que pode acontecer. Nem tudo o que parece ser é. Aquela demora que tanto incomoda pode ser apenas o tempo necessário. Uma porta fechada pode estar mudando a direção dos seus passos. E aquilo que você pensa que está perdendo, tal

Talvez já tenha cumprido o seu papel na sua história. E enquanto você se preocupa tanto em chegar logo, a vida está acontecendo bem aí, diante dos seus olhos. Naquele café sem pressa, no almoço em família, na conversa com quem você ama, na risada que surge assim do nada. Nos pequenos momentos que parecem tão comuns hoje, mas que um dia vão fazer uma falta danada. A gente passa tanto tempo tentando chegar em algum lugar que às vezes esquece de viver o lugar aonde já está. Talvez a felicidade não esteja em fazer tudo acontecer, mas em aprender a reconhecer e agradecer por aquilo que já está acontecendo. Como diz a música lá do Gustavo Lima, né? Olha quanta coisa você pediu e hoje você não para para agradecer. Porque a vida não é feita só de grandes conquistas, ela também é feita desses pequenos instantes que não voltam mais. E quer saber de uma coisa? Você não precisa correr só porque o mundo inteiro parece estar correndo. Existem momentos em que a vida pede atitude. Em outros, ela pede paciência. Há fases em que precisamos avançar e outras em que precisamos respirar, olhar ao redor e entender o que realmente importa, o que realmente faz sentido. Porque existe uma diferença enorme entre estar parado e estar em paz. Entre ficar para trás e respeitar o próprio tempo. Então, se hoje você está com a sensação de que todo mundo está avançando menos você, calma, respire. Talvez você não esteja perdido, talvez não esteja atrasado, talvez esteja apenas olhando para os movimentos da vida e acreditando que precisa acompanhar todos eles. Mas não se esqueça, nem todo movimento é progresso, assim como nem toda pausa é um retrocesso. Às vezes a maior coragem não é sair correndo atrás de tudo, é conseguir permanecer em paz, mesmo quando tudo ao redor parece estar fora do lugar. E assim como aquela onda que passa pelos nossos pés, nem sempre o que a gente sente corresponde ao que realmente está acontecendo. Portanto, não deixe a pressa de chegar no amanhã roubar de você a beleza de viver o hoje. Pense nisso.

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0: 11:20. Olha, gente, uma notícia triste, né? Pra música, pro Brasil. O cantor Netinho, conhecidíssimo por essa música aí, ó. Quem não lembra, né? Mila. O cantor Netinho morreu na manhã de hoje em Salvador, aos 60 anos de idade. A informação foi publicada nas redes sociais do artista, que tratava de um linfoma. O quadro evoluiu para falência renal e disfunção múltipla de órgãos e ele não resistiu. Em nota, a assessoria do artista disse que ele partiu tranquilo. Abre aspas, durante os últimos meses de tratamento, costumava dizer, partirei feliz, realizado, pois a vida me deu muito mais do que aquilo que eu sonhei. Levarei comigo o sorriso de cada fã que foi feliz com a minha arte, com a minha música. O cantor recebeu o diagnóstico de linfoma em março de 2025. Na época, ele ficou internado por 25 dias após sentir fortes dores nas pernas e nas costas. Netinho chegou a receber alta e retomar a agenda de shows até que a doença voltou esse ano. Ele estava em tratamento com quimioterapia desde então. A equipe do artista informou que o velório e a cremação serão realizados de forma reservada, numa cerimônia restrita a familiares e amigos próximos, um desejo expresso por ele mesmo. Portanto, morre aos 60 anos o cantor baiano Netinho, né? Dono desse hit aí, ó, Mila, um dos principais cantores, sem dúvidas, né, do Axé Music, conhecido em todo o Brasil, fez muito sucesso, né? Ele morreu no hospital lá de Salvador, ele que enfrentava um câncer no sistema linfático há mais de ano, vinha lutando contra esse câncer. E segundo a assessoria do artista, por desejo dele mesmo, do próprio Netinho, o velório e a cremação serão realizados de forma reservada, numa cerimônia restrita à família e amigos próximos. Muito querido, Netinho, né? Pelos artistas, principalmente ali de Salvador. 11:23 agora. Vamos ouvir então na íntegra, né? Esse sucesso aí, que faz parte da nossa música popular brasileira, Mila Netinho.

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1: Bonitins FM, 11h27 agora. Morreu na manhã dessa terça-feira, né? Aliás, a manhã de terça-feira começa, né? A gente com essa notícia. É, pra música brasileira, né? Principalmente pra quem viveu e ama o axé das antigas, ali dos anos 90. Infelizmente, morreu hoje, aos 60 anos, o cantor Netinho. Esse aí, ó, da música Mila. A assessoria confirmou que ele faleceu em Salvador, no Hospital Aliança Star, depois de lutar bravamente contra um linfoma, né? Que acabou evoluindo pra uma falência múltipla de órgãos. Pra quem é da geração ali dos anos 90, o Netinho dispensa apresentações. Né? Ele começou lá atrás, ainda comandando a banda Beijo, em 1988, estourou o Brasil inteiro com o clássico Beijo na Boca, mas em 96, já em carreira solo, que ele colocou o nome dele definitivamente na história da nossa música, né? Quem aí nunca cantou, nunca dançou num carnaval, numa festa de família, no aniversário, com esse hit aí, né? Que virou um hino nacional do carnaval, uma música que atravessa gerações, foi regravada várias vezes no mundo inteiro. Além de um grande artista, o Netinho foi um guerreiro na vida pessoal. Em 2013, ele enfrentou problemas gravíssimos de saúde, passou por 3 AVCs, perdeu a voz, mas conseguiu dar a volta por cima, voltou a cantar. Aí, nos últimos anos, ele também acabou entrando para a política, se envolveu em algumas polêmicas, né? Mas o que vale é o legado que fica, né? Sem dúvidas, a alegria que ele espalhou nos trios elétricos, a alegria que ele deixou por onde passou. O velório vai ser restrito para a família, né? A pedido do próprio cantor. E nas redes sociais, a última mensagem que ele deixou para os fãs resume bem o que ele foi, né? Ele disse que partiria feliz. Parece que ele já estava esperando, né? Os médicos já não davam muita esperança mais. E ele disse: olha, eu vou partir feliz e realizado, porque a vida me deu muito mais daquilo que eu sonhei. Que bonito, né? Agora são 11h29 e a gente se despede do Netinho, né? Fazendo o que ele mais gostava, ouvindo a voz dele, celebrando a vida. É um clássico aí que vai ficar pra sempre, né? 11h29 agora, bom dia!
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1: É o nosso show da manhã, até meio-dia aqui na Sua 90. Deixa eu mandar um abraço aqui pro meu amigo Ronei. Alô, Ronei, bom dia. Fico feliz de ter você ligado com a gente, viu? Bom dia. Alô pra Gislene. Hoje, lá na Fazenda 3R, Poli, que mensagem linda. Você falou profundamente comigo, Poliana. Sabe as palavras, era tudo que eu tava precisando pra ouvir hoje, porque às vezes a gente corre tanto, né? Sentimos frustrados de não alcançar certos objetivos. Que Deus abençoe você, Poli, lhe capacitando cada dia mais, que você sempre seja usada para trazer essas palavras. Um abraço, que coisa linda, Gi. Eu que agradeço o seu carinho, viu? Gislene da Fazenda 3R, um beijão para você. Seu Valeriano, bom dia!
4: Bom dia, Poliana.
1: Bom dia!
4: Ei, Poliana, toca aí para nós.
1: É. Tá comendo o que, seu Valeriano? Que nem oferece. Tá comendo o que?
4: Tá ruim.
1: Tá comendo. Ah.
4: Com o rei Roberto Carlos. Quando? Me ofereço pra minha esposa Luzeni.
1: Aham.
4: Pra toda. Todos que estão tá ouvindo esse maravilhoso programa. E um bom dia, tá, minha amiga?
1: Bom dia. Ah, não, parece.
4: E toda a galerinha da animação.
1: É a garganta que tá ruim, né, seu Valeriano? A voz tá diferente, ó.
4: São de azer, pra não esquecer de ninguém.
1: Deus abençoe. Ai, a garganta tá comendo nada, não. É a garganta mesmo.
5: Bom dia.
1: Bom dia,
5: Otílio.
1: E aí, tudo bem?
5: Agora eu cheguei aqui em minha casa, liguei o rádio. Tô ouvindo suas palavras, tão bonito, você tá. Nossa mensagem linda. Que Deus te abençoe, minha filha. Que Deus sempre está te acompanhando, te protegendo. Cada dia que passa, tá? Que Deus te dá muita força e saúde.
1: Amém.
5: Tá? Na sua vida, de sua família. Tudo que eu desejo para você é felicidade.
1: Obrigada. Um beijão, Otílio, para você. Bom,
6: bom dia. Bom dia, Poliana.
1: Fala,
6: nos fala
1: Demizão.
6: Uma boa dessa vez a todos os trabalhadores aí. Queria que você desse um alô aqui a todos os moradores aqui de São João 1. E os demais trabalhadores. Bom dia, Demi Alves, que dá aterro sanitário.
1: Bom dia, Demi. Dona Rita.
7: Bom dia, minha querida Poli.
1: Bom dia.
7: Poli, toca pra mim, por favor, se você puder. O Amor de Primavera, tá? O Amor de Primavera. não termina no verão.
1: Ó, dona Rita.
7: Ah, obrigado, já agradeço, né? Feliz a todos que estão antenados no seu programa.
1: Valeu, dona Rita.
6: Bom dia, amiga Poli. Olha, Ana, toca pra nós aí, por favor, se for possível. Ah. É, Meu Sertão com César e Paulinho. Essa música é muito linda. Eu ouvi aqui. Deu uma pedaladinha aqui, ouvi no nosso radinho que eu não deixei ouvir mesmo. Às vezes eu me entro em contato, mas ouço sempre.
1: Oh.
6: E aqui é um tricolor derrotado. Um Fluminense, pó de arroz derrotado. Não pelo Flamengo, mas sim pelo apitador do jogo. Foi horrível. Foi um roubo descarado. Mas vida que segue. Abraço, Paulo, abraço a todos aí dessa rádio maravilhosa. Grande abraço.
1: Desabafou com alguém que não entende nada de jogo, Leonardo. Não posso nem comentar, viu?
3: Bom dia, Poliana.
1: Bom dia.
3: Poliana Lindalvo tá ligada no seu programa agora que eu liguei meu celular pra me falar contigo, que tá tudo bem?
1: Tá tudo bem.
3: Que Deus
1: bem.
3: Abençoe o seu dia, abençoe a sua vida, que Deus está no controle de todas as coisas da vida da
1: Amém.
3: Gente, né, Poliana? Que Deus nos abençoe, nos ajude, saúde, tudo de bom nas nossas vidas, né, Poliana?
1: É isso, um beijo pra você, Lindalva.
8: Eu não sei de nada. Bom dia, Poliana. Por aqui tá assim, ó.
1: Ah.
8: Só escutando e trabalhando.
1: Um beijo, Maria Helena. Bom dia pra você também. Manel também tá com a gente lá no Aterro Sanitário. Alô, Manel, bom dia. Abração pro Zé Caipira também tá aqui. Ô, Zé, como é que vai?
9: Eita, bora. Eu não
1: bora,
9: empurrar.
1: Bora.
9: Meu bração rojado, peito pessoal, tudo, ué. Pessoal aí, os ouvintes cara crachado ao netinho. Nós tá aqui com o ouvinte cara crachado ao netinho lá das aldeias aqui do Alto da Serra. Nosso amigo Zezinho, fala pra esse pessoal aí, Zezinho. Uh-huh. Manda um bom dia pra esse pessoal da Poliana.
10: Bom dia, Poliana. Eu quero te conhecer, Poliana.
1: Ô, Zezinho.
10: Diz que você é muito bonito, com respeito.
9: Eita, Poliana, aqui é seu fã número um, Zezinho do Alto da Serra.
1: Ô,
9: Zezinho lá da aldeia, viu? Meu bração rochado pra dona Zenilda, seu Adilon, Marvelanço, Dina Cabeleireira, esse pessoal todo aqui no Alto da Serra também. Goiozinho. É, o nosso amigo Jairzinho aí, o Buiuzinho na qualidade, é nóis por cá.
1: Turma boa, abraço, alô Zezinho, 11h34 agora, Pablo Tomara.

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Na manhã de hoje, o falecimento do cantor Netinho, aos 60 anos. O Netinho, aquele que eternizou aquela música Mila, né? Tem artista que a gente casa logo a música ao cantor, e o Netinho, essa música fez assim com que ele ficasse conhecido no Brasil e mundo afora, né? O dono da voz que eternizou a Mila, que nos fez muita gente pular carnaval, embalou a juventude de tanta gente, né? Principalmente ali nos anos 90, mas a sua alegria, a sua energia, o seu carisma, o seu axé ficam para sempre eternizados na história da nossa música nacional. Como ele mesmo costumava dizer, né? A vida lhe deu muito mais do que ele sonhou, e ele foi feliz fazendo muita gente feliz também. A gente deseja força à família, né? Aos milhares de fãs espalhados pelo Brasil. E para fechar o nosso programa, né, de hoje, desta terça-feira, a gente toca mais uma música e é homenagem a esse grande artista. Que fez história, né, na nossa música. Um beijo no seu coração, fica com Deus e até amanhã. Para encerrar, tem o Netinho, Caça e Caçador. Até amanhã.

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1: Muito boa tarde para você que está sintonizada do outro lado do rádio. Para você que está ligadinho, tudo bem com você, meu ouvinte querido, minha ouvinte maravilhosa?
2: Aqui tá tudo em ordem.
1: Que bom, e você, comadre?
3: Não.
1: Ai, dá certo.
3: Não, aí dá certo.
1: Pronto, o quê?
3: O quê? Não acredito.
1: Acredite, chegamos por aqui logo após o horário eleitoral obrigatório, na Unitins FM, meio-dia 22 agora, trazendo Hora da Notícia para você, deste 13 de outubro de 2026. Ontem foi feriado nacional, dia da padroeira do Brasil, dia das crianças também, esta data comemorada neste dia 12 de outubro. E hoje nós estamos aqui. Ontem folgamos por aqui, demos uma descansadinha, mas hoje, o restante da semana, você tem a companhia do Hora da Notícia, sempre de meio-dia a uma. Esses dias aí, um pedaço do programa, né? Cedendo espaço aí para o horário eleitoral, mas estamos sabendo que quando der meio-dia e 20, nós já estamos aqui esperando vocês, tá? Vá lá no nosso status, acompanhe lá nossa fotinha. Ontem foi dia das crianças e a gente colocou lá a versão mirim da Carla Morena e da Maiara Abreu. Deusimar não está lá na foto porque ele está trabalhando hoje no evento da Semana da Ciência e Tecnologia que a Unitins está realizando no campus da Unitins aqui em Palmas. Se você puder, participe, curta. É o dia todo de programação até a noite, com palestras interessantes, oficinas maravilhosas. Então vá e aproveite tudo gratuitamente para você, tá bom? Vamos seguindo por aqui então com o nosso programa que está recheado, tem informação, tem carinho para você e, claro, precisa da sua participação, tá? Então mande mensagem pra gente, eu sou a Carla Morena, te espero no nosso WhatsApp 999156234 pra gente ter aquele bate-papo gostoso, a gente conversar. Passamos aí vários dias distante, né? Não é? Então vamos começar aqui a semana útil com muito carinho, com muita participação. Mande a sua mensagem, a gente tá te esperando. Estou com a minha dupla de todos os dias do Hora da Notícia, a outra banda deste programa. Boa tarde, dona Maiara Abreu, que correria esta terça-feira, tudo bem com você?
4: Olá, boa tarde para você, boa tarde para os nossos ouvintes aqui.
1: Estamos
4: do
1: aceleradas.
4: Hora da Notícia, aceleradas.
3: Não.
4: Hoje já fizemos com madre 10 quilômetros, isso. E foram 5 da Carla e isso, mais 5 da tia Maiara. E vocês ainda estavam dormindo. Vocês perceberam que choveu durante a madrugada?
5: Cadê a chuva?
4: Foi,
5: tem
4: comadre.
5: Por aí,
4: não,
5: aqui.
4: Hoje eu não queria que ela tivesse vindo, não, comadre.
1: Choveu que
4: ela
1: tanto que caiu o piqui do pé.
4: Foi.
1: Foi. Lá no campus tá cheio de piqui.
4: Derrubou.
1: Confesso que eu passei de lado assim, quase parei pra pegar. Falei, não.
4: Você né? Ficou olhando pra
1: tô
4: ele.
1: Tô com pressa.
4: Não, mas a Demar Costa trouxe hoje um saco de piqui.
1: Tá bem aqui já.
4: Tá uma catinga ali fora, que
1: não,
4: eu não posso
1: senhora.
4: Dizer que é aqui dentro, que aqui não pode, mas
1: não,
4: ali fora.
1: Não, não pode comer. De comer, o piqui tá embalado.
4: Ah, o piqui não come,
1: tá aqui
4: não.
1: Nos meus pés.
4: O piqui
1: que é
4: não
1: pra
4: come, não.
1: Se essa preciosidade, o ouro do Tocantins, junto com o capim dourado, ficar ali fora, o povo leva, mulher.
4: Bom,
1: não é, pode
4: acertou,
1: não.
4: Acertou.
1: O que
4: aí
1: é meu, tá aqui no meu pé.
4: Eu queria saber o seguinte:
1: acertou.
4: Você tem. Você tem geladeira pra esse tanto de piqui?
1: Tenho, meu freezer é daquela. A geladeira é em
4: não,
1: cima, o freezer é embaixo.
4: Você pegou piqui semana passada duas
1: Sim,
4: vezes.
1: Mas aí o que que acontece? Na temporada de piqui, eu vou low profile na carne, né? Eu vou comprando pouquinha carne e botando, ocupando espaço com
4: Entendi.
1: Piqui.
4: Entendi. Tá explicado.
1: Aí a carne eu deixo pra comprar no dia. Todo dia eu compro carne. Todo dia eu compro
4: omissão.
1: Aqui. É mais importante ter o piqui do que a carne neste momento.
4: É, né? Eu disse, o povo fala, né? Tem gosto, né?
1: Tem gosto
4: gente?
1: Pra tudo, né, Maiara?
4: Ó, nós estamos aqui no
1: e
4: nosso.
1: Maiara, peraí, antes da gente entrar aqui na conversa. Vamos fazer um crochê rapidinho do
4: Bora.
1: Fim de semana. Que eu
4: Diga.
1: Passei o fim de semana inteiro olhando menino, você já sabe.
4: Sim, não, mas você não descansou nem um pouquinho.
1: Como? Aonde?
4: Agora, quem sabe que Serena, Mayara, pegou o Guanabara e foi passar uns dias com a vovó.
1: Foi, não. Não tem nem perigo. Não. Agora você, Mayara, parece, fiquei sabendo, sim, que você pegou uma praia, tem um bronzezinho ali.
4: Peguei um bronzezinho, desci ali pro rumo da nossa querida Miracema.
1: Seu
4: aproveitei.
1: Irmão ficou vermelho, igual um pimentão ficou vermelho.
4: Ele é branquelão, mais que você. E aí sofreu um pouquinho, sofreu lá no sol, né?
1: Ele e a Joyce vieram, aproveitaram
4: vieram
1: aí.
4: Vieram pra um show de um cantor que teve aí. Sim. Que foi Lua Santana. muitas luanetes, né? Que eu nem conhecia ali.
1: Meninos que vê gente do Brasil foi inteiro atrás desse show, né?
4: Marquiane é uma das luanetes.
1: Sim, tava lá, né? Então, final de semana aí, ela encontrou a nossa amiga Raidênia e a família dela. Diz que tinha umas 50 pessoas.
4: Umas 53, mais, né, ou menos.
1: Beijo, Raidênia. Um cheiro pra você pro Rai,
4: e sua família,
1: tá bom? Pra sua família, pro seu filhote lindo, pra sua filha maravilhosa. Um beijo pra todos vocês, tá bom?
4: Um cheiro no cangote e também para todos os ouvintes que estavam aí descansando, que estavam... Deusimar mandou a foto dele,
1: põe,
4: gente.
1: Põe aí agora.
4: Menina assim, despojado.
1: Deusimar, bem... você assim, era bem assim, como é que fala? Criança, né? Na foto.
4: Bem
1: não vou
4: criança.
1: Nem dizer, nem bonito, nem feio.
4: E você aí do outro lado, como é que foi seu final de semana? Dia das Crianças, teve feriado ontem também da nossa padroeira. E você aproveitou com a família? Descansou, aproveitou pra colocar aquela faxina ali, né? Que tava faltando. Aproveitou pra descansar ou pra trabalhar em casa um pouquinho? Conta pra gente como é que foi seu almoço, seu final
1: bem
4: de semana.
1: Enquanto você vai contando aí, a gente vai levando o programa aqui, tem informação pra você neste momento e daqui a pouco a gente chega com o nosso cheiro no cangote. Então participe, deixa o seu recadinho pra gente dar um alô especial pra você, tá bom?
4: Então tá bom, bora almoçar?
1: Ainda não.
4: Não? Não, depois.
1: Depois, né? Vamos para as informações.
4: Não é possível, não, que esqueceu.
1: Uai, eu fiz aqui o um negócio, vai pular notícias? Vamos para as
4: notícias,
1: então.
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1: Muito bem, aqui no nosso Hora da Notícia, a gente começa trazendo informações importantes para você que tá ligado com a gente, para você que por aqui se informa. Quem chega agora trazendo informação é a repórter e jornalista Viviane Goulart. Olha só, ela fala sobre essa situação aqui da cidade de Araguatins, que recebeu uma recomendação do Ministério Público para convocar os aprovados em concurso. O Ministério Público percebeu, na verdade, recebeu informações e aí reuniu com o pessoal que participou do último concurso na cidade e chegou à conclusão, né, investigou e chegou à conclusão de que o quadro da prefeitura da cidade é formado em 61% por temporários, tendo um concurso aprovado que talvez poderia chamar aí esses aprovados para ocupar essas vagas, né? Aquelas que são possíveis. Então, a Viviane Goulart vai trazer mais informações e detalhes para a gente sobre essa situação lá de Araguatins. Boa tarde, Viviane.
4: Viviane, boa tarde.
5: Olá, boa tarde, Carla, Mayara e ouvintes do Hora da Notícia. O Ministério Público do Tocantins recomendou à Prefeitura de Araguatins a convocação e nomeação de candidatos aprovados em um concurso público realizado em 2023. Esse pedido aconteceu porque o Ministério Público identificou que mais de 61% dos servidores do município são contratos temporários. Dados referentes a setembro deste ano, que foram coletados pelo Ministério Público, apontam que existem 702 contratados temporários e 425 servidores efetivos ou concursados. A Prefeitura de Araguatins também foi orientada a apresentar um cronograma para a rescisão dos contratos temporários que estejam ocupando as funções correspondentes aos cargos efetivos do concurso. O Ministério Público iniciou as investigações após manifestação na ouvidoria e após uma reunião com candidatos aprovados no concurso da cidade, falando sobre a falta de nomeação e as contratações temporárias para desempenhar as funções que são de cargos efetivos. Um dos casos é o de auxiliar de serviços gerais. O edital trazia 30 vagas, mas há 138 temporários desempenhando essa função. Também foram identificados 59 temporários na função de assistente administrativo, para a qual o concurso ofertou 12 vagas. A prefeitura tem 15 dias para informar as providências adotadas e apresentar a documentação solicitada. Viviane Goulart para a Unitins FM.
1: Obrigada, Viviane Goulart, pelas informações. A gente segue por aqui, trazendo agora essa notícia que vem de uma escola aqui da capital. Gente, olha que legal, uma escola aqui de Palmas vai oferecer aula gratuita de defesa pessoal para meninas. E será na próxima semana. Mayara, conte aí pra gente como que será essa aula, a importância de ações como essa, diga lá.
4: Inclusive, Carla, vou mandar um beijo especial pro nosso amigo dos Santos, esposo da Cintia Abreu, sim, que faz sim sempre esse trabalho também. Já tem feito o convite, inclusive, para nós duas, para irmos numa aula dele.
1: Quero
4: pra poder,
1: ir.
4: Pra podermos aprender defesa pessoal, como usar o spray.
1: Vou levar a Serena também. Não pra usar o spray, mas pra aprender a dar o
4: aprender.
1: Soquinho.
4: Assim. Tchim, tchim. Pois é, e ele já fez esse convite para nós, inclusive mandar um cheiro para ele. E falando sobre essa escola de tempo integral, Cora Coralina, aqui na capital, que vai realizar, gente, na próxima terça-feira. Hoje a gente tá falando aqui de terça-feira, então vai ser aí na próxima semana, né? Que a gente vai trazer, então, esse acontecimento. Segundo as informações, vai ser às 5 horas da tarde e uma aula gratuita de defesa pessoal para meninas de 8 até 18 anos. No caso, é uma Carla Morena, já não podemos participar.
1: Aí a gente tem que ir uma mais pra frente,
4: é,
1: né?
4: Vou esperar o dos Santos mandar ali uma faixa etária um pouquinho maior. Promovida, então, em parceria com o Instituto Nação Rap, a atividade, ela integra uma programação do Outubro Rosa e
1: muito
4: busca
1: legal
4: também incentivar o bem-estar e a autonomia feminina por meio do esporte e também das artes marciais. Olha, este encontro, ele será realizado na própria escola e está destinado às alunas aí da escola, com participação também aberta à comunidade. Então, já tem as alunas que vão participar, mas se você está ouvindo, tem entre 8 e 18 anos, quer participar, você também pode, porque é aberta à comunidade. Essa iniciativa, ela busca contribuir para que meninas e adolescentes se sintam mais seguras e confiantes no dia a dia e sabendo que se defender também significa saber reconhecer situações de risco, buscar ajuda e valorizar a própria vida.
1: Muito
4: e sair
1: bem
4: de alguns acontecimentos que a gente não quer que aconteça, mas pode.
1: Situações de risco, né? A gente
4: acontecer.
1: Não se expor a situações de risco e também... saber quando é hora de pedir socorro, de pedir ajuda. Então, muito importante essa ação aí, né, para as meninas, oferecida aí pela Escola de Tempo Integral Coralina, com o Instituto Nação Rap, uma programação muito legal. Lembrando, reforçando que estamos no Outubro Rosa, um mês voltado aí para as mulheres, para chamar a atenção das mulheres sobre os cuidados, né, com a nossa saúde feminina, também os cuidados com a nossa segurança. É um mês aí realmente voltado aí para a proteção das mulheres, tá bom?
4: A gente sempre fala sobre ações ao longo de todo o ano, né? Realizadas. Porém, neste mês de outubro, elas são intensificadas, especificamente, às vezes, um cuidado ali de saúde, bem-estar. Neste caso aqui, através das artes marciais. Então, cada órgão busca trazer esses momentos aí, levando até os lugares mais difíceis, às vezes.
1: Muito bem, muito bem. A Unitins tem também uma ação anual. Todos os anos, ela colabora aí com institutos que... trabalham com cuidado dos pacientes com câncer. Então, a gente tem essa questão da aquisição de camisetas e uma caminhada tradicional que acontece todos os anos também no Outubro Rosa. Então, cada instituição, cada órgão, cada escola, das esferas, né, também órgãos da esfera estadual, municipal, federal... sempre realizam ações aí pensando na proteção das mulheres.
4: Na Semana Tecnologia, por exemplo, a Ana Flávia até falou sobre isso hoje, na entrevista mais cedo, nós estamos lá arrecadando linhas, né, para que o pessoal possa...
1: Linhas de crochê.
4: De crochê, para serem doadas para um projeto também de mulheres que às vezes estão em alguma situação de violência e fazem esse trabalho.
1: De vulnerabilidade, então, para dar esse apoio, porque vira renda, né, a questão da confecção dos tapetes e de outros produtos vira renda para as mulheres. Muito bem, vamos seguindo por aqui o programa. Já já a gente tem que ir para um rápido intervalo. Antes disso, a Mara Santos chega falando de outra ação do Ministério Público. Hoje só deu o Ministério Público aqui, gente. O Ministério Público de olho na sociedade, de olho nas iniciativas que precisam ser adotadas para garantir a segurança da população e uma baixa cobertura vacinal das crianças que está acontecendo em 4 municípios, levou então o Ministério Público a recomendar a essas 4 prefeituras medidas urgentes para garantir que as crianças sejam imunizadas. A Mara Santos vai trazer todos os detalhes para a gente agora. Boa tarde, Mara.
4: Mara Santos, boa tarde.
6: Eu trago agora os detalhes. Boa tarde para você, Carla Morena, Mayara Abreu e todos os ouvintes. Gente, a baixa cobertura de vacinas essenciais para crianças e adolescentes em Pedro Afonso, Bom Jesus do Tocantins, Santa Maria do Tocantins e Tupirama levou o Ministério Público do Estado a recomendar medidas urgentes às prefeituras e aos órgãos de saúde e educação nos 4 municípios. Em Santa Maria, por exemplo, apenas 26% do público-alvo recebeu a vacina contra a varicela, enquanto a segunda dose da tríplice viral, que protege contra o sarampo, caxumba e rubéola, alcançou apenas 30%. A medida busca reverter a queda na cobertura de vacinas essenciais contra essas doenças e também contra poliomielite, febre amarela, sarampo e hepatite. Nas 4 cidades, os índices estão muito baixos da meta de 95% estipulada pelo Ministério da Saúde. Diante desse quadro, os gestores municipais e secretários de saúde terão que elaborar um plano de ação integrado com a área da educação, prevendo campanhas nas escolas, cronogramas e metas bem definidas. A recomendação também orienta a realização de busca ativa nas residências pelas equipes de saúde da família e agentes comunitários, a oferta de vacinação fora dos postos tradicionais e o funcionamento de salas de vacina em horários estendidos para atender trabalhadores e moradores da zona rural. O Ministério Público do Tocantins também sugere que os municípios promovam campanhas de conscientização contra a desinformação sobre vacinas e que os conselhos tutelares dos 4 municípios requisitem às escolas as listas de alunos pendentes, realizem visitas domiciliares e notifiquem os pais ou responsáveis para orientar sobre os deveres da família. Mara Santos para a Unitins FM.
1: Muito bem, com isso a gente encerra por aqui as informações no nosso programa neste momento, 12:37. A gente vai para um rápido intervalo? Vamos, Mayara?
4: Simbora, rapidão. Depois
1: vamos
4: a gente
1: rapidão para o intervalo. Na volta a gente já volta com o nosso cheiro no cangote, a participação dos nossos ouvintes. Até já.
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1: Estamos de volta por aqui com o programa Hora da Notícia na Unitins FM. Eu, Carla Morena, e a Maiara Abreu te fazemos companhia até 1h da tarde, 12h42. E a gente, claro, já volta pensando em conversar com os nossos ouvintes. Pensando não, indo para lá, porque afinal este é um momento especial para nós. Cadê?
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1: Aí, Maiara, precisa mais coisa?
4: Cheiro bom. Precisa não, Carla.
1: Glória, aleluia, é o cheiro no cangote.
4: Na verdade, posso ser sincera? Preciso, de um almoçozinho, assim.
1: Precisa? Uma marmita.
4: Isso, um negocinho ali,
1: um
4: assim.
1: Um videozinho, né? Ou então aí, ó, quem sabe aí, uma fotinha do fogãozinho em casa.
4: Por exemplo, a Carla Morena passou o final de semana todinho comendo piqui. Hoje você não quer piqui.
1: Quero.
4: Quer?
1: Todo santo dia, até acabar a temporada.
4: Não,
1: é com macarrão, é no feijão, sim, é no arroz, é no frango, é na carne moída.
4: Não, mulher. O Ariel, por exemplo, passou o final de semana todinho no jalapão.
1: Foi?
4: Comendo a picanha, cupim, lalala, não sei mais o quê. Hoje ele tá ali no arrozinho, assim, com a farinha. E ele pensou assim, meu Deus, por que que eu fiz isso?
1: É nada, a marmita dele tá muito bonita, tem um feijãozinho ali.
4: Mas ele queria
1: ali
4: um caldinho, Carla.
1: Com certeza. Mas carne tem bem 1 quilo ali na marmita, né?
4: Tem.
1: Não tá de brincadeira não, hein? Meu filho do céu, vamos que vamos. Por aqui já chegou esse vídeo maravilhoso de almoço. Vai mandando. A gente vai aproveitando por aqui. Então vamos pro cheiro no cangote.
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9: O rádio ligado aqui, fazendo um almoço. Pois é, aqui, ó, apaixonado. O cheiro no cangote, becherá. Isso aqui é um almoço assim, meio rápido. Feijão.
1: Sim, o que mais?
9: Com couro de porco dentro. Um arroz soltinho com abóbora dentro, abóbora madurinha, doce que somente.
1: Eita!
9: Instalei mais 2 ovos de galinha e uma bandeja de farinha de
1: ovos
9: puma.
1: Ovos de galinha. Banana
9: e
1: tem?
9: E 2 laranjas.
1: Ah, hoje é laranja.
9: Também botar no buchão.
1: Coisa
9: aí,
1: boa.
9: Aí, barrigão na pele.
1: Barrigão cheio, rapaz. Gente, não teremos transmissão aí essa semana. Maiara?
4: Isso, porque até na próxima sexta-feira.
1: Até,
4: né?
1: Sexta-feira, Deus e Mais está lá na Semana da Ciência e Tecnologia, nos ajudando lá na live, né? Na transmissão. Na gravação.
4: Isso, na gravação.
1: Na gravação do evento,
4: Uhum,
1: não é live, não. Na gravação do evento, né? Ele tá nos ajudando lá. E aí, com isso, não teremos a transmissão aqui essa semana. Que mas vamos ver se a gente organiza com o menino Teodoro.
4: Teodoro.
1: Aqui.
4: A gente vai ver se ele vai ter uma coragemzinha, né?
1: Nada.
4: Entre muitas das funções do Deus e Mar, ele é um ótimo cinegrafista.
1: Ele é um ótimo cinegrafista, aí, né? Gente. Então, quando a gente precisa dele aqui, a gente aciona ele sempre, tá bom?
4: Tá bom. O Marababifê fez um convite lá, ó. Revoada dos amigos, bora?
1: Bora! Não,
4: se tem amigos, somos nós.
1: Com certeza, né? Você gostou do nome,
4: eu
1: né?
4: Gostei.
1: Maiara, você gostou
4: acertou.
1: Aí do nome, acertou, achou bom, danado. O que é que vai ter lá?
10: Acertou!
4: Muita comida, muita acertou. Música, né?
1: Ele falou, eu gostei aqui, que lá embaixo, ele colocou aqui, ó.
4: Respeito, vai
1: respeito,
4: ter.
1: Respeito, diversão e boa companhia, né?
4: Então,
1: muito
4: pronto.
1: Legal, tá aí, gente. Dia 17 de outubro, já nesse final de semana.
4: Eu acho que o Guiuzinho mandou pra nós, Carla.
1: Foi, chegou cedo por aqui o menino Guiu, já participando com a gente.
11: Tá vindo elas aí, as meninas de
1: mesmo.
11: Ouro do estado de Tocantins.
1: As meninas de
11: Carla
1: ouro.
11: Carla Morena e Maiara Abreu. E Deus e Marbisco no comando da nave e o Guiuzinho aqui
1: hoje
11: dentro do parque.
1: Hoje a nave tá sem o comando.
11: E vem com a vida. São meninas, cheiro no cangote das duas.
1: Sim.
11: Uma boa terça-feira abençoada por Deus. E vamos de música, sua menina.
1: Bora.
11: Chama aquela musiquinha lá pra nós, Carla Morena.
1: Aquela, que a gente não sabe qual
11: aquela
1: é, você
11: Bahia,
1: também
11: viu?
1: Não.
11: Parece
1: e a gente
11: Guiô,
1: inventa.
11: Pra todos que estão na escuta.
1: Tá
11: e pra
1: bom.
11: Vocês, tamo por cá.
1: Um cheiro,
11: cheiro no cangote de novo das duas.
4: Um beijinho
1: é
4: também.
1: É aquela, coladinho, que ele gosta
4: na
1: sempre.
4: Na barraria?
1: Né? Não é não?
4: Barraria é...
1: Pode
4: é
1: ser outra.
4: Paulinho, né?
1: Vamos ver outra aqui.
4: O Prestes no assentamento Clodomir também deixou o ponto batido.
1: Cadê? Vamos ouvir.
12: Bom dia, Maiara.
1: É o sobrinho dele.
12: Tô passando aqui pra pedir...
1: Oi.
12: Renan
1: é o filho
12: Raí.
1: Dele.
4: Renan e Raí, menino.
12: Oi,
0: Moro aqui no assentamento Clodomir Santos de Moraes, neto do Prechê.
1: Neto do Prechê, um
4: mas
1: cheiro.
4: Mas não foi seu avô que pediu essa música, não?
1: Meu filho, você tá muito novinha assim pra chorar no sinal, não tá não? Que foi, me pegar seu pirulito. Foi.
4: Ô,
1: menina, armaria.
4: Um beijo pra vocês todos no assentamento.
1: Um cheiro, um abraço pra vocês. Vilonei Soares tá lá na Taguatinga também, acompanhando a gente. Será que deu uma chuvinha por lá?
4: Oi, Vila.
1: Conta pra gente, Vila. Um cheiro pra você, obrigada pelo carinho. Domingos passou também só espiando hoje, tá lá só ligado, acompanhando.
4: Oi,
1: um beijo pra ele.
4: Um cheiro no seu cangote.
1: Sussu já está na rede, Mayara. Já tá com tudo certo, já tá dando aquela descansada após o almoço. Cadê?
10: Bom dia, meninas e meninos.
1: Olá,
10: bom dia.
1: Sussu.
10: Sussu tá por cá, deitada numa rede, descansando a beleza. No refúgio do amor.
1: Tá certo,
4: como
1: tá
4: eu
1: certo.
4: Não ouvindo posso, vocês eu vou cortar aí, os pontos sua.
10: Ao vivo para todo o Brasil.
1: Um cheiro,
10: abração
1: minha linda.
10: Pra galera da animação. Olá. Valeriano lá em Porto Nacional, tá que não perde a programação, sobe e desce. Domingão.
4: O sobe e desce, ele mora
10: Silva,
4: onde?
10: Raimundina Zarno, Carlão, Maninho Rodinei, todo mundo. Tchau,
1: tá
10: e obrigado.
1: Um
10: tchau,
1: cheiro lindo, obrigada pelo carinho, pela participação. Você que tá sempre aí ouvindo. E um abraço também pra toda a galera da animação.
4: Bora ver presepeira, presepada.
1: Ei, rapaz, o Alessandro tá lá em outra desobriga. Vamos acompanhar aqui o que é, menino.
12: Fala, Carla Moreno.
1: De boiando milho,
4: qual que é a
1: aí?
4: Missão hoje?
12: Ah. Rapaz, sou bandoleiro, já tô aqui na casa do...
1: Bandoleiro.
12: Passarinho.
4: Do passarinho do Jalapão.
12: Olha
1: lá.
12: Chega pra cá.
1: Profissional.
12: Faz assim, ó.
1: Olha lá, ah,
12: aqui eu faço tudo.
4: A mão termina não, grossa.
12: Tudo alguma coisa. É. Vem pra nós ouvir. É.
4: Nanã?
12: Amor de Amado Batista.
1: Qual?
12: Eu não quero compromisso, quero namorar.
1: Olha. Ele tá muito assim.
12: Olha que sucesso. Tô com pegado no meio.
4: Não, mas você tá derrubando muito pro lado de fora.
12: Simbora, galera. Aquele abraço.
1: Ele tá muito assim com essa história de não quer compromisso, só quer namorar, né? Quando alguém falar pra você que você é só o mid boiado...
4: É isso bem.
1: É uma coisa boa.
4: É uma coisa boa, porque dá trabalho. Nosso amigo Jonathan José tá sempre sintonizado. Onde ele vai, ele leva o rádio. E ele sempre leva o Nintins.
1: Sempre leva o Nintins com ele. Um cheiro pra você, Jonathan. Um beijão pra toda a sua família. Manel também tá ligado lá no aterro sanitário. Já mandou aqui a foto do sonzinho do carro no jeito.
4: Ê, Manelão!
1: É, tá sintonizado lá com a gente. Vamos ouvir o recadinho dele.
13: Boa tarde, Carla Moreno.
1: Oi, amigo.
13: Boa tarde, boa tarde.
1: E aí?
13: Tarde,
1: tá tudo bem com você?
13: Boa tarde, boa tarde. Uma boa tarde pra vocês. Um bom dia de trabalho.
1: Que assim seja.
13: Não vou pedir música, não. Aqui tocar no final do programa tá bom demais pra nós. Uma boa
1: tá
13: tarde.
1: Tá bom, tudo
13: vocês.
1: Certo, então. Um cheiro, querido. A Luciane Batista também tá ligada. A gente colocou lá no status hoje do nosso WhatsApp, ontem foi dia da criança, e aí a gente colocou uma foto das comadres, Carla Morena em cima, Mayara Abreu embaixo, acho que não precisa nem falar.
4: Será?
1: Que a carinha é a mesma, né, das duas. Então tá lá a foto, nossa, crianças, pra celebrar aí o dia das crianças. E na sequência tem uma foto do menino lindo, menino bom, Deusimar.
4: Deusimar. E ele que mandou,
1: Deusimar
4: gente.
1: Deusimar tinha saúde, né?
4: Tinha. É. Gente boa, meu amigo.
1: Gente boa, é o que dá pra dizer.
4: Ô, Rita de Cássio, tudo bem por aí, princesa?
1: Oi, Rita.
14: Bom dia, Mayara Abreu, Carla Morena,
4: você viu a
14: Deusimar
4: aí?
14: Bis. Bom dia, bom dia, bom dia.
1: Bom dia, bom dia, Serena.
14: Estou por aqui. Um cheirinho, Serena. Tá na hora, tá na hora. Tá na hora de brincar. Pula, pula, boli, boli. Boli, boli, sem parar. Ilari, lari, lari. Oh, oh, oh. Ilari, lari. Oh, oh, oh. Ilari, lari, lari. Oh, oh, oh. É a turma da Serena que tá dando seu alô.
1: Um beijo, princesa.
14: Tchau, meninas. Um beijinho. Cheiro no cangote.
1: Um cheiro, amiga. Um abraço pra você. Obrigada por todo o carinho. Henrique Carvalho tá ligado também, ó. Falou, boa tarde. Eu tô com meu radinho sintonizado.
4: Eu já vi,
1: lá.
4: Tem.
15: Meio-dia e 22.
1: Ó, lá, ó. Ele mandou
4: esse
1: o radinho,
4: radinho
1: lá.
4: É aquele do estádio, cara.
1: Esse aí não quebra de jeito. Esse mesmo.
4: Esse leva pro estádio, fica ali do lado.
1: Pra
4: do
1: ouvir a partida,
4: o
1: né?
4: Esporte Mais.
1: Odília tá ligada com a gente também. Um cheiro no seu cangote, amiga Odília.
4: Oi, Odília. Um cheirinho, viu?
1: A Regina Souza também tá por aqui.
16: Boa tarde, Carrão Morena.
1: Oi, Regina.
16: Meu nome é Darlan.
4: Darlan.
1: Ah, não, é o Darlan. Ah, é porque o nome, o contato aqui é da Regina, né? Mas Darlan que mandou
16: boa
1: mensagem.
16: Boa tarde,
15: Carla Morena. Meu nome é Elaine. Eu queria pedir uma música de Zezé Camargo e Luciano.
1: Qualquer uma
15: deles.
1: Tá bom, meníssima, então, com gosto assim, um povo mais maduro, mais, né?
4: O Nilson Moreira mandou
1: Tá ligado. Um beijo lindo pra você, obrigada pelo carinho. Geilson tá lá na Água Fria, falou boa tarde a todos da Unitins FM. Meu nome é Geilson, moro na Água Fria, setor Água Fria, sempre ligadinho na programação. Fiquem com Deus e que ele possa abençoar a nossa semana.
4: Amém, amém. Um beijinho pra você também.
1: Muito obrigada pelo carinho. Edson Moura também tá ligado, né? É, ele falou, quem que falou é piqui fede, gente? Ave Maria, piqui não fede, não. É muito cheiroso e gostoso.
4: Amiga, tem gosto pra tudo, né?
1: É que ela não gosta, Edson Moura. Nem aí, meu filho, quando ela
4: gosto
1: não gosta...
4: Eu gosto só do pé, que eu acho ele bonito.
1: Baixa bonito?
4: É, e a flor também.
1: Mas por você não dá piqui, não.
4: Não,
1: dá aí, não. Pronto, ó.
4: A Sônia Helena mandou um almoço pra gente. Quero dizer que estou indo lá almoçar com ela, porém, não vou comer arroz.
1: Sem piqui lá.
4: Porque ela falou, oi, amores da minha vida.
1: Não, na verdade, só tem piqui, o arroz é só pinguim.
4: Foi. Mande uma boa música de Renan e Raí aí
1: já
4: pra
1: tá
4: mim.
1: Já tá aqui na agulha, amiga.
4: Tenho e não tenho. Tenho e não tenho.
1: Não tem. Não, não tem como a gente pôr que é rapidinho chorando.
4: No caso
1: sinal.
4: Aqui, é tem piqui, mas não tem arroz. É isso.
1: Um beijo. Ela manda um beijo pra Simone e pro Goiano, então a gente manda também um beijo pra eles dois, ó.
4: Um beijinho pra vocês.
1: Cheiro. A Zirnera está por lá também, sintonizada, ouvindo a gente.
4: O Azir da época do piqui ou sem piqui?
1: De todo jeito, né, Azir? É, o Charles tá ligado também. Gente, meu amigo Deusimar era criança, né?
4: Criança feliz, que... né, Charles?
1: Não pode falar que o bichinho era feio, não, meu irmão.
4: Não pode, não.
1: Não.
4: Ele é gente boa, Charles.
1: Não, mas ele caprichou nessa pose aqui também, né?
4: É bem a cara dele, né?
1: Luiz Caxias tá ligado. Ele falou, gente, o que tem dentro da castanha também serve, né? A castanha de caju torrada, Mayara. Você fazia muito isso aqui?
4: Serve, meu dedo tudo queimado.
1: Ô, delícia, gente. Isso aqui é bom demais. É, você que compra castanha de caju já descascada e não sabe o trabalho que dá.
4: Esse dedo dele. Daqui é leite de castanha.
1: Eita.
4: Castanha parou.
1: É o óleo, ficou, né? O
4: ficou
1: óleozinho.
4: Lá e até tirar já tinha levado o couro junto.
1: Ave Maria.
4: Mas eu joguei nos primos também.
1: Meu Deus, Maia. Nem fala isso no ar, Maria.
4: Não, hoje não pode mais não, mas naquela época era bom.
1: Um cheiro, Luiz Caxias. Bom, as meninas do Luiz Caxias vivem uma infância raiz, viu?
4: Verdade. O Romilson tá sorrindo lá. Ixi, cara, sorriu da gente também.
1: Uai, eu me garanto aí. Não sei, você e o Deusimar, Maiara. Não, Maiara era bonitinha também.
4: Um cheiro pra você.
1: Assim, com dificuldades, assim, mas era o Deusimar, né? Deusimar, mas assim, complicado o visual.
4: A Jane comentou, ô menino lindo.
1: Não, primeiro ela riu, foi muito. Depois ela disse que o Deusimar era lindo, né? A mãe dele devia achar.
4: Isso é verdade. Maria Helena também.
1: É, né? Hoje, mas e quando era menino?
4: Mas ela correu risco, né? Que ela fez
1: correu,
4: uma
1: que ela fez um
4: ele,
1: menino com ele,
4: falou.
1: O menino puxou mais pra ela, né? Ô, bênção.
4: Um beijo, viu, pra vocês.
1: Jânio Fernandes tá lá em Santa Tereza, aproveitando o programa também, curtindo e participando com a gente. A Diane Viana também tá sintonizada no setor Lago Sul, morrendo de rir da foto do Deusimar, né?
4: Beijo, Diane, pra você.
1: Ó, Maria Helena, ela mandou o áudio aqui.
4: Foi a única.
1: A nossa, ela riu, a do Deusimar, ela achou linda, menininha de mamãe.
17: Meninas, Deusimar abandonou
1: Foi.
17: Você muito
1: ele
17: tempo,
1: tá trabalhando,
17: hein, até hoje.
1: Ele tá trabalhando.
17: Se eu bem conheço a foto, é uma que ele tá a metade nudes, assim, todo sensual, querendo enfiar a mão no
1: bolso.
17: Código sorte, né? Moça, ele sempre quis ser sedutor.
1: Ai, ai, aonde, minha gente?
4: É, querer não é poder, né, amiga?
1: O Ariel falou que se quiser, ele vem aqui gravar com o celular dele o programa.
4: Uai, pode ser. Pode ser, menina. Ele falou, manda Deus mais embora, Deus. Carla.
1: Que isso, rapaz? Okay. Ele tá trabalhando, não pode atentar o bichinho, não. Diga, Domingo.
18: O Vidésio mora em cima da Serra do Taquarussu.
1: Mas sabe.
4: Viu? Mostra o Domingão,
18: lá em frente ao colégio, tá
1: Você
18: bom,
1: tá fazendo
18: menina?
1: Entrega, meu filho.
4: Carla.
1: Tá fazendo entrega por sobe e desce, só pode, menino.
4: Eu tava...
1: Ele sabe o endereço de todo mundo,
4: de todo
1: sabe
4: mundo.
1: Até
4: Moça,
1: o da casa
4: ele sabia
1: da Jane
4: que o
1: lá em Portugal.
4: Oi, pra Imperatriz,
1: tá
4: com a mãe.
1: Tá entregando aí pras lojas.
4: Eu tava com saudade dele, muita saudade.
1: Eu também. Pedrão, você faz falta nesse programa. Que bom que você apareceu.
19: Oi, minha galinha, Mayara, já abriu.
1: Oi, lindo.
4: Que saudade.
19: Boa tarde. Tô por cá, tô aqui na Gazepi ainda. Tu falou que tá vadinha ligada.
1: Rádio ligado, que bom, meu amigo.
19: Pelo amor, tô aqui. No HGP, tá internado. final de mês, eu em casa, vamos ver. Um abraço.
1: Que bom, vai dar certo, amigo. A gente tá torcendo por você aqui, viu? E vai dar tudo certo. Isso. Um beijo no seu coração. Precisando de alegria, sintoniza aí que a gente faz companhia, tá bom?
4: Irão Moreira tá no vai e vem da capital.
1: Cadê ele?
20: Boa tarde, menina. Boa tarde.
1: Tudo bem?
20: Um abraço pra vocês. Um abraço pro meu amigo Deusimar. E vamos que vamos.
1: Um cheiro, Irão.
20: Semana. Segundou.
1: Segundou na terça, né? Não valeu a carona. Semana vai ser mais curta essa semana. Rita tá ligada também, sintonizada. Um cheiro pra você, linda, ó.
4: Ela falou que o cheiro no cangote das duas.
1: É, ó. O Geilson recebeu lá, né, o abraço. Então tá aí, tudo certo. Márcio da Silva Amorim, morrendo de rir da foto do Deusimar todo. Como diz a Maria Helena, sedutor, né?
4: Todo sedutor. Um beijo, Márcio.
1: Não sei aonde aqui, mas tá bom. Iranete tá ligada também.
4: E tem convite, mas
1: chamou
4: eu não vou
1: pra
4: hoje,
1: almoçar.
4: Não.
1: Hoje é galinhada com bastante piqui, mas está bonita, feita no
4: não,
1: caipira.
4: Vamos falar a verdade, Carla. Hoje tem piqui com galinhada.
1: Não tem uns pedaços de frango. Não, tem muito frango também. Eu tô achando a panela apertada, né, amiga?
4: Ela,
1: tá?
4: Sabe quando você coloca um pouquinho a mais e fala, a panela tem que ficar pra a tampa, vai ficar estufada.
1: Tá apertada, minha irmã. Não fechou, não, a tampa aí. Não teve como não. Lenilson, o chofé da estrada, também tá ligado. Mandou aí a foto comprovando, né?
4: Oi, Lenilson.
1: Um cheiro, amigo. Um abraço pra você. Janilton tá lá almoçando, a comidinha no grau, marmita maravilhosa.
4: E a coquinha, cara?
1: Ele disse que o Deusimar é Deusimar, é só tinha bucho.
4: Ô, amigo.
1: Cadê? Vamos ouvir o último áudio dele.
21: Se o Deusimar chegar, que eu vou começar mais gente. Vai, só tinha bucho. Beleza.
1: Bucho quebrado, amigo.
4: Tadinho.
21: Bom dia, Carla Morena. Como é que tá, Mayara?
1: Tá
21: Deusimar sumiu, né? O Deusimar já esqueceu.
1: Esqueceu o quê?
21: Falei que o dia o Deusimar já esqueceu da mulher. Mata o rato, mulher, com o cabo de vassoura nele, né?
1: Menino, não, não vai acontecer isso,
4: não.
1: É tudo certo.
4: Um beijo, viu, amigo?
1: Ai, ai, que mais? Guiu mandou mais um áudio aqui pra nós. A gente ouve daqui a pouquinho, tá? Manel Martins tá ligado lá. O que que tem lá? Olá.
22: Bom dia, Carla Morena. Eu sou Manel Martim, da Fazenda Olho d'Água. Aqui, ó, que eu tô mandando pra vocês, é Mangaba.
1: Mangaba, rapaz.
22: Nayara Abreu.
1: Quero.
22: Vocês passam pra na Tina Sandro, pra fazer inveja pra ela.
1: Oba!
4: Rapaz, agora não, pra comemora, bora.
1: Agora sim, bora bater palma aqui, que o negócio foi bom. Dois baldes cheios.
4: Ô, menina, tem até a receita que eu vou fazer.
1: Mangaba tem seu valor, rapaz. Vai fazer um mousse de mangaba,
4: é,
1: né?
4: É, vou lá na sua casa.
1: Minha?
4: Eu levo a mangaba.
1: Você não sabe farrer, não, né? Mas eu falo que a Mayara não sabe farrer nada.
4: É, eu levo a mangaba e você fala.
1: Mayara, não tem receita mais fácil do que mousse, Mayara. Não, se você souber farrer um mousse.
4: Mas aí vamos dividir também o trabalho. Eu levo a mangaba e você faz.
1: Ah, Mayara, tá bom, tá vendo aí?
4: O mais difícil é conseguir a mangaba.
1: Pedrão, um beijo pra você. Ele mandou uma foto pra nós agora, ó. Tá
4: beijo.
1: Todo lindo lá. Um abraço pra você, tá? E com isso, acabou? Não, tem
4: e
1: o Vitor Ochoa.
4: Falou, já era linda desde pequenininha.
1: Será
4: Carla
1: que foi
4: Morena?
1: Para duas ou não?
4: Foi pra você.
1: Não, pra você também, né?
4: Olhando de lado, assim, eu não sei.
1: Demi tá lá no aterro também, ouvindo a gente. Um cheiro pra você, Demi. Obrigada pelo carinho, a parceria de todos os dias, tá bom?
4: Tá bom.
1: Vamos encerrando por aqui, então, o nosso programa. Amanhã tem mais Hora da Notícia, logo após o horário eleitoral obrigatório. E na sequência você fica com o Esporte Mais. Cheiro no cangote, né?
4: Cheiro no cangote. E até amanhã nós estaremos juntinhos aqui.
1: Muito bem, vocês vão ficando por aqui com Renan e Raí. Cheiro no cangote. Até amanhã.
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2: Uma dúvida movimentou o grupo de motoristas nas redes sociais. Dirigir com o pneu sem a tampa da válvula pode resultar em multa de trânsito? Ao contrário do que muitos temem, a resposta direta é não. Mas mesmo que não seja uma infração, ficar sem essa pecinha não é uma boa ideia. Ela cumpre um papel preventivo na mecânica.

0: As funções são proteção contra resíduos, impede a entrada de poeira, areia, terra, lama e água no núcleo da válvula. Preservação da vedação, evita que detritos travem o sistema interno de retenção de ar. Auxilia a manter a pressão do pneu caso a válvula interna apresente desgaste natural. Rodar sem a tampinha não faz o pneu esvaziar de imediato, mas aumenta a exposição a agentes externos, acelerando a degradação dos componentes. Por isso, a orientação técnica é simples. Se perder a tampa, troque assim que possível. O item custa muito barato e ajuda a prolongar a vida útil da válvula, complementando cuidados essenciais como a calibragem periódica e o alinhamento do veículo.
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0: Uma hora 13 minutos na capital do Tocantins. Hoje é terça-feira, 13 de outubro de 2026. A partir de agora, as principais notícias do esporte em Palmas, no Tocantins, no Brasil e no mundo. Lembrando que você pode participar com a gente, mande a sua mensagem de texto ou de áudio para o nosso WhatsApp 63999156234. 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
0: 1:14 agora, tá começando o nosso Esporte Mais aqui na sua rádio Unitins FM. O nosso time já está na mesa. Gilmar Santos, boa tarde.
3: Boa tarde pra você, Orlan, pra toda a galera ligada no esporte.
0: Tá tudo certinho, Gilmar Santos?
3: Tranquilo, tudo certo, Orlan.
0: O que que você conta de novidade aqui pra gente nessa segunda-feira?
3: Não, quando você fez aí a abertura do programa, eu tava olhando ali no relógio, um digital aqui na TV, à nossa frente, eram 13:13 do dia 13. Né? Coincidência, e uma outra coincidência que eu queria destacar era o campeonato estadual, né? Que nos confrontos entre São José, Guaraí e São José, Guaraí e Interporto, os três confrontos terminaram empatados em 2-2.
0: Que coisa, hein?
3: É, que beleza, né? Cada um ganhou 2 pontos aí nos confrontos, né, Orlan? Mas todos eles terminados em 2-2, só houve empate. Ninguém é de ninguém, como diz aquela música, né?
0: É verdade. E nós vamos falar bastante aí do Campeonato Tocantinense da segunda divisão, a partir de agora tá começando aqui o nosso Esporte Mais, 1:15, vamos ouvir a vinheta e chama ele.
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0: 1:15, Ademar Costa, boa tarde, tudo bem, Ademar?
5: Tudo bem, Orlando, boa tarde, amigos da Unitins FM.
0: O que você conta de novidade pra gente nessa segunda-feira, Ademar Costa?
5: Mais uma vez, realmente, parabenizar o Gasparino Bezerra, esse fazedor de tabelas, entendeu? Mais uma vez, ele acertou, por exemplo, fase de classificação da segunda divisão, que estão buscando aí o acesso à primeira divisão, e ficou justamente para a última rodada de classificação a definição da quarta equipe que vai para a próxima etapa, entendeu? Então, isso é muito importante, quer dizer, ele acertou mais uma vez ao fazer a tabela. São 4 equipes, já classificadas 3, mas ainda vão brigar para quem vai ficar em primeiro, em segundo, terceiro, e mais uma vaga que está em disputa entre o Batalhão e o Araguaia, então brigando por essa última vaga, que seria a quarta.
0: Muito bem. 1:16 na capital do Tocantins, vamos aos principais destaques do dia. União de Araguaína encara o São Paulo Futebol Clube nas oitavas de final da Copa do Brasil Sub-20. E ainda, Guaraí goleia o Taquarussu e assume a liderança da segunda divisão do Campeonato Tocantinense. Vamos falar também da Série C do Brasileirão. Maringá e Ferroviária são os finalistas da competição. Essas e outras notícias a partir de agora no Esporte Mais, que está começando aqui na Unitins FM.
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0: Uma hora 17 minutos na capital do Tocantins, terça-feira, 13 de outubro de 2026. Para você que estava ligado no Hora da Notícia, com a Carla Morena e a Maiara Abreu. A partir de agora, vamos juntos até as 14h, falando de esportes aqui na sua companhia. 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
0: E nós vamos seguindo com o Esporte Mais, 1:19 agora, abraçando aí os nossos amigos, você que tá ligado, você que tá acompanhando aqui a nossa programação nessa terça-feira com cara de segunda-feira, né? Você que tá ligado com a gente, seja bem-vindo aqui à nossa Unitins FM. Nós vamos ao nosso primeiro intervalo, daqui a pouquinho a gente volta, tem muita coisa pra gente falar. Vamos destacar aí a União de Araguaína que encara o São Paulo Futebol Clube. É amanhã, quarta-feira, Copa do Brasil Sub-20. A gente fala disso daqui a pouquinho. Vamos falar também todos os detalhes que rolou no fim de semana esportivo pelo Tocantins, pelo Brasil e pelo mundo, com destaque especial para o Campeonato Tocantinense da segunda divisão, que tem um novo líder. Essas e outras logo após nosso intervalo, aqui na sequência da programação da Unitins FM.
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4: Uma hora 23 minutos na capital do Tocantins. Já estamos de volta com o Esporte Mais aqui nessa terça-feira, hoje, 13 de outubro de 2026. 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
4: E nós vamos seguindo com o Esporte Mais, abraçando aqui a galera, o pessoal que tá chegando com a gente aqui na nossa audiência, já cumprimentando aqui o amigo Heraldo Júnior. Heraldo tá por aqui sempre nos ajudando a fazer a programação aqui do Esporte Mais. Heraldo está com a gente direto de Arapiraca, lá no estado de Alagoas. O Heraldo tá dizendo aqui, ó, bom dia, novidades no ASA, edital de convocação para a eleição. São as novidades aí do ASA, e o Heraldo mandou aqui pra gente várias informações aqui, prestação de conta, enfim, monte de coisa aí, monte de informação da equipe do ASA de Arapiraca. E ele falou ainda, ó, o presidente Rogério Siqueira será candidato à reeleição e confirmou que vai buscar o acesso já em 2027, além do aumento aí do orçamento de 10 milhões para 12 milhões, acréscimo aí de 2 milhões de reais na conta do ASA. Rapaz, o ASA tá animado, hein, Gilmar Santos?
5: 12 milhões dá 1 milhão por mês, né, Orla?
4: É muita coisa, hein?
5: Pra fechar a temporada 27, né? É um orçamento aí interessante, né? Pra o ASA tentar o acesso pra Série B pra 2028, né?
4: É coisa de time grande, né, Ademar Costa?
6: Com certeza, realmente a diretoria tá trabalhando direitinho, o tanto que é bom quando, né, pega um pessoal sério pra administrar bem uma equipe, porque o pessoal realmente faz com carinho, e isso o ASA está fazendo.
5: E eu fico vendo essas mensagens do Heraldo, né, que vai nos atualizando, né, Orlan? Falando aí de um orçamento de 12 milhões do ASA para a temporada do ano que vem, e de pensar que tem time do Tocantins que não tem um orçamento de 12 reais, né?
4: É.
5: Pois aliás, temos que não tem nem orçamento,
4: não,
5: né?
4: Tem
5: nem
4: não
5: orçamento.
4: Tem, é verdade. E por falar em organização, eu me lembrei aqui de uma informação que está rolando aí, aqui no, inclusive notícia do último fim de semana, que tem um empresário aí querendo pegar a administração do estádio Domingos Santos, Ademar Costa. Que conversa é essa?
5: Conta aí, Ademar.
6: Eu não tenho, assim, oficial...
4: Você não tem os detalhes?
6: Não tenho oficial.
4: Mas você ficou sabendo também,
6: fiquei,
4: né?
6: Fiquei sabendo. Oficial não tem, mas a verdade é de que...
5: Mas que vazou, vazou.
6: Que
5: né?
6: Vazou, vazou. Que queria, é um ex-jogador do Vila Nova de Goiás, né? Queria pegar o estádio Nilton Santos.
4: Jogador do Fluminense, ele ficou famoso no Fluminense.
6: Fluminense, hein? Justamente. E queria então fazer o que ele tem feito no futebol brasileiro, levando algumas partidas para Brasília, querendo trazer para cá. Só que o pessoal quer vir aqui no Tocantins para buscar, ninguém quer vir trazer, né? Então, quer tudo na mão, do jeito, da maneira que ele estava querendo, qualquer um quer, né? Ganhar o
4: estádio. Ele queria organizado só para seguir a organização.
6: Só para seguir a organização e tentar trazer os jogos, né, para ver se fazia dinheiro. Seria uma boa, realmente, que alguém que tivesse condições de chegar e arrendar o estádio Nilton Santos, mas para fazer alguma coisa, fazer a cobertura, botar cadeiras, né, nas arquibancadas ali, botar umas cadeiras e arrumar as cabines de rádio, televisão, e depois começar a trazer grandes jogos para cá, porque o estádio Nilton Santos tem capacidade para 10, 11 mil pessoas.
5: Adelma,
6: você não acredita nisso?
5: Não é isso. Esse empresário que você está falando, ele é acostumado a levar jogos é para Brasília, é para Cuiabá, é para a Arena da Amazônia, né? São estádios que cabem aí 40, 50, 70 mil torcedores. Não dá para você trazer um Flamengo, por exemplo, para jogar no estádio Domingos Santos, para 10 mil torcedores?
6: É para trazer só se fosse uma competição nacional, que seja a tabela divulgada pela CBF, que o cara é obrigado, o time é obrigado
5: a jogar. Sim, aí é diferente, mas você tentar remanejar um jogo.
6: Para ganhar dinheiro não resolve.
5: Não, não dá. Que não dinheiro resolve. Que você vai ganhar com 10 mil pessoas no estádio?
6: Não resolve.
5: Só se você botar um ingresso de 10 mil reais.
4: Agora, a situação, assim, a gente fala sobre esse assunto porque... Vamos ser sinceros, a situação, a gente que esteve no fim de semana aí, no último sábado, fazendo transmissão lá no estádio Domingos Santos, a gente olhar assim, tira pelas imagens, tá aí no nosso canal Esporte Mais TV no YouTube, pra galera que não assistiu o duelo lá entre a equipe do Batalhão e o Araguaia, pela sexta rodada da segunda divisão, que coisa lamentável você ver a situação lá do gramado do estádio Nilton Santos. Isso é história, agora chamado Domingos Santos. É um negócio que a gente já falou, já estamos cansados de falar, que a gente não tem nem força mais para falar, né, Ademar?
6: E tá difícil de resolver a questão, porque o município de Palmas, a prefeitura de Palmas, não tem interesse em investir no estádio Nilton Santos. A verdade é essa. Não tem interesse em fazer grande investimento, de botar ali cobertura, cadeiras, cabines da imprensa, não tem. Fazer os banheiros, tá faltando banheiro do outro lado, de frente para as cabines de rádio lá do outro lado, tá complicado.
4: E aquele setor lá é sempre interditado por isso, né? Não tem banheiro,
6: por isso,
4: né?
6: Não tem jeito, entendeu? É complicado. Então, vai fazer o quê? Vamos ter que aguentar isso aí enquanto vai ter melhorias aí no estádio lá de Araguaína e de Gurupi, não vamos, e de Miracema, não vamos continuar vendo o Nilton Santos da maneira que está por muito tempo.
4: 1:29 na capital do Tocantins, e nós vamos seguindo com o Esporte Mais, abraçando também aqui o nosso amigo Jean Lucas, lá do site tocafute.com.br. O Jean que nos deu uma força daquelas no fim de semana. Jean que nos ajudou, Gilmar Santos, com essa parceria aí, inclusive com a Web Palmas, para poder premiar o craque do jogo, o craque em campo. E foi um sucesso, nossa primeira premiação aí do craque do jogo, no duelo entre a equipe do Araguaia e do Batalhão. Foi um sucesso, muita gente participando, inclusive, eu vou ser sincero com vocês, eu não esperava que tantas pessoas fossem participar, porque foi uma novidade, foi uma inovação, nunca feito antes aqui no estado do Tocantins, da forma que a gente fez. A nossa premiação foi o seguinte: a nossa equipe de transmissão e equipe de produção ali escolhemos os 3 melhores jogadores em campo. Fomos até os 30 minutos do segundo tempo. 30 minutos do segundo tempo, a gente divulgou o nome de 3 jogadores. E aí, colocamos um QR Code na nossa tela de transmissão. Dali então, o torcedor, o nosso telespectador que estava acompanhando, através daquele site, daquele endereço, direcionado lá para o site tocafute.com.br, iria escolher o melhor jogador daqueles 3 que a gente escolheu. Realmente foi um sucesso, muita gente participou e a gente agradece mais uma vez, inclusive, a parceria do Jean Lucas, que nos ajudou e muito.
5: Exatamente, os 3 escolhidos, né, Orlando, naquela lista que a gente lançou, 3 nomes: o Zé Elias, do Batalhão, o Bruno Bahia e o Alexander, da equipe do Araguaia. E aí o Alexander ganhou, né? Fez o gol, foi muito bem defendendo e foi muito bem atacando, né? Ele fez o gol que abriu o placar.
4: Jogou muito
5: lá no estádio Domingos Santos, né? Parabéns ao Jean, né? Parabéns a você, Orlando, parabéns a toda a equipe, né?
4: Parabéns pra nós, né? Que conseguimos fazer, e foi só a primeira.
5: Parabéns à galera que participou. E só pra lembrar, o Jean já me falou que o troféu pra sábado já tá pronto.
4: Já tá pronto.
5: Já, o segundo.
4: Quem será que vai levar?
5: Pois é, sábado, Araguaia e São José Estádio Domingos Santos, jogo é 4 da tarde.
4: É o jogo que estaremos
6: transmitindo.
4: E outra
6: coisa importante é que o lançamento foi praticamente em cima da hora,
4: em cima,
6: né?
4: Da hora.
6: Né? Não é aquele lançamento que você fica aí 15 dias, um mês divulgando, né? Não.
4: É verdade.
6: Praticamente em cima da hora, isso realmente, muito obrigado a todos os ouvintes, telespectadores que têm acompanhado o nosso trabalho Esporte Mais.
5: Orlan, antes do intervalo, deixa eu só mandar um abraço aqui pro pessoal lá da KM Serigrafia e Confecções lá do Rodo Shopping. O cabelo, né? O pessoal lá, a dona Sara. E a dona Sara mandou uma mensagem aqui dizendo o seguinte, ó, manda um alô pros vascaínos. Hoje tem Vasco, né? Tem, hoje
4: Vasco
5: tem.
4: Vasco contra o Boca, hein?
5: Vasco e Boca, não é parada fácil não, viu, dona Sara?
6: Estou carne seca no momento, né?
5: Viu, dona Sara? Não é parada fácil esse jogo do Vasco lá na Bomboneira, em Buenos Aires. Os caras lá são chatos pra caramba.
4: Demais.
5: Chatos no sentido de querer ganhar, né? É. De catimbar, de provocar. Não é jogo fácil, né?
4: Não é.
5: Mas o Vasco tá bem.
4: O Vasco tá bem. O Vasco tá organizado e vai trazer um grande resultado. Estou torcendo pro Vasco aí ganhar essa Sul-Americana.
6: Lá é tão complicado que o time tem que estar melhor psicologicamente do que tecnicamente.
4: É verdade.
6: Porque eles compram briga mesmo.
5: Pressão é grande.
6: Pressão é grande.
4: Os caras lá são complicados. 1:33, nós vamos ao nosso intervalo na volta. Vamos continuar falando aí da segunda divisão, falando também da Copa do Brasil Sub-20, porque amanhã a equipe do União Atlético Clube de Araguaína recebe o São Paulo Futebol Clube. Esse jogo que vai acontecer em Tocantinópolis, lá no Estádio Ribeirão. A gente traz os detalhes logo após o nosso intervalo. A gente volta daqui a pouquinho com a sequência do Esporte Mais, agora 1:33 na capital do Tocantins.
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14: Às 2 da tarde.

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2: Uma hora 38 minutos na capital do Tocantins. Já estamos de volta com o Esporte Mais aqui nessa terça-feira, hoje 13 de outubro de 2026. 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
2: 1:39 e nós vamos seguindo com o Esporte Mais, abraçando também com o nosso amigo Ademilton Coelho. Vou te falar um negócio, Gilmar Santos. Ah. O Ademilton Coelho tá de marcação aqui com os corintianos, rapaz. Ah. Sei o que o Corinthians fez pra ele, não?
3: O que foi
2: agora? O Ademilton todo dia fala que o Corinthians vai ser rebaixado. O Ademilton acho que tá com alguma coisa aí com o time do Corinthians. E o Ademilton tá falando aqui, ó. Boa tarde, o São José mereceu a vitória, mas deixou o Interporto empatar. Mas, já classificou os times, já está na semifinal. Corinthians vai cair, segue o líder. O Fluminense é um chorão, não sabe perder. O nosso amigo Ademilton dizendo: pessoal, o estádio Nilton Santos vai virar elefante branco. E ele falou ainda: ó, tem algum time do Tocantins aí que se tornou SAF? Que não está jogando nenhum campeonato tocantinense? Sabe dessa? Não temos essa informação, né?
3: Não. Amigos?
2: Eu, pelo menos, não tenho. O nosso amigo Ademilton aqui perguntando. Quem tá com a gente também, o Léo, Leonardo Medeiros, dizendo aqui, ó, boa tarde, gosto dos comentários de vocês, Vila campeão, grande Léo, muito obrigado pela audiência.
3: Mas o Vila novense aí, ó.
2: Pois é.
3: Vila além... que ganhou no fim de semana, né?
2: Pois é, além do Paulo Leandro, o Vila ganhou lá no estado de Pernambuco, né?
3: 2-0 do Náutico, 2-0 do Timbu. É.
2: Verdade.
3: E com a combinação dos resultados, né? Uma vez que o Juventude empatou 2-2 com o São Bernardo, o Vila voltou à liderança, né?
2: Pois é, o Vila Nova tá com tudo aí na Série B do Campeonato Brasileiro, na situação de momento. O Vila Nova tem 61 pontos. O segundo colocado é o Novo Horizontino, 60. O Juventude também tem 60. Aí na sequência, Fortaleza, 57. Criciúma, 56. E o Atlético Goianiense, fechando aí o G6, com 53.
3: Hoje o Atlético estaria no playoff, né?
2: É verdade.
3: É o sexto colocado. Vila e Juventude subiriam direto. E aí os outros quatro...
2: Vila disputaram. E Novo Horizontino.
3: Vila e Novo Horizontino, desculpa. E os outros quatro aí disputariam um playoff, né,
2: Orlando? Juventude, Fortaleza, Criciúma e Atlético Goianiense, né?
3: Exatamente.
2: Muito bem, 1:41, vamos falar então de Copa do Brasil Sub-20, Gilmar Santos, porque na última semana, na última sexta-feira, mas para ser mais exato, foi definido aí que o União Atlético Clube da cidade de Araguaína vai encarar o São Paulo Futebol Clube nas oitavas de final da Copa do Brasil, né, Gilmar?
3: Pois é, Orlando, deixa eu aproveitar e mandar um abraço também pro Kleber, né? O Kleber Careca tá acompanhando a gente também, mandou uma foto aqui, tá no carro, tá rodando pela cidade acompanhando a gente. Obrigado pela audiência, torcendo pro União de Araguaína e pro Vasco da Gama, né? O União, falando em União, né? Terá pela frente um dos grandes desafios da sua história nas categorias de base. A equipe tocantinense, né, enfrenta o São Paulo pelas oitavas de final da Copa do Brasil Sub-20, em confronto que vale uma vaga entre os 8 melhores times da competição nacional. O União já está entre os 16, né, do campeonato, da Copa. Agora a briga é para chegar entre os 8. A partida de ida está marcada para amanhã, quarta-feira, dia 14, às 15h, no estádio João Ribeiro, em Tocantinópolis. O jogo de volta será disputado dia 21, na semana que vem, às 16h, no Centro de Futebol lá de São Paulo, né? No Centro de Futebol Laudo Natel, em Cotia, lá no interior paulista.
2: Pois é, a vida do União não vai ser fácil, mas, diga-se de passagem, vai pegar um grande clube do futebol brasileiro, ademais isso é bom, isso é importante aí pro nosso futebol, né?
4: É, mas é um trabalho muito bem feito, né? O do União, tá fazendo um trabalho realmente espetacular. E futebol tudo é possível, né? Tudo é possível. É claro que o São Paulo é favorito nessa disputa, mas quem sabe o União consegue um resultado positivo aqui e corre para lá para tentar garantir a sua classificação. Sabemos da dificuldade, mas não é impossível, futebol tudo é possível.
3: Lembrando que para chegar a essa fase, né, Orlando, o União de Araguaína derrotou a Liga de Miranda 2-1 de virada, jogando em Colinas na primeira fase, e na segunda fase eliminou a Tunaluza jogando lá no Pará, depois de empatar em 1-1 no tempo normal, 4-2 nos pênaltis. Agora, o São Paulo, para chegar a essa fase, fez 2 jogos, marcou 16 gols, sofreu 2. São Paulo fez 13-1 no Santo Antônio e fez 3-1 no Atlético Paranaense.
2: Ave Maria, vem dureza pela frente aí, dificuldade.
3: Pedreira
2: aí pra equipe do
3: União. A base do São Paulo é sempre muito forte, né?
2: É um dos times que realmente tem uma das maiores estruturas aí do futebol brasileiro. Mas o União vai ter que fazer história aí. Nós estamos na torcida.
3: Boa jogada.
2: 44 minutos. Como é que é, Gilmar Santos?
3: Futebol é jogado, né?
2: Futebol é jogado e Ademar Costa completa com aquela frase.
4: E lambaria é pescado.
2: É verdade. Por falar em futebol jogado, quem tá com a gente aqui é o nosso amigo Antônio Alves, mais conhecido como Antônio do Táxi, Ademar Costa.
4: Um abração pro Antônio do Táxi, né? Doidinho pra esperando aí alguma coisa pra ele, que tá doido pra ver jogos aí no Nilton Santos, hein?
3: Do Palmas?
4: É, mas do Palmas ele vai demorar, né?
2: Eu acho que vai demorar. Melhor o Antônio do Táxi escolher outro time pra torcer, viu? Sei não, viu, Antônio?
4: Tem que escolher uma opção aí, além do Corinthians, né, e do Palmas, escolhe uma outra opção aí.
2: É bom nem falar nesse nome Corinthians aqui, né? Situação tá difícil. Nossa, hein, Antônio? Os corintianos sofrendo demais. O time tá rumo, firme e forte, rumo à segunda divisão. Quem tá com a gente aqui na audiência também é o Pedro Bispo, dizendo boa tarde, parabéns pra equipe Esporte Mais. Vocês são os verdadeiros heróis, pois conseguem transmitir jogos no abandonado estádio Domingos Santos. Pois é, viu, meu amigo Pedro? A gente faz o que pode para poder ajudar a divulgar, né? Para desenvolver o nosso futebol do Tocantins. Afinal, galera aí, tem muita gente que acompanha, o pessoal sempre acompanhando aí. A gente faz a nossa parte aqui e torcendo para que um dia a gente possa ter as nossas praças revitalizadas, né?
3: E é para pessoas como o Pedro Bispo que a gente faz esse trabalho, né, Orlando?
2: Com certeza.
3: Pessoas que reconhecem. Claro que a gente faz para aqueles que não reconhecem também, né?
2: Porque sempre tem um ou outro, né?
3: Sempre tem alguns que, não tá bem feito e tal. E também ninguém é perfeito, né? Ninguém. A gente tá sempre aprendendo, né?
2: Estamos longe disso, mas estamos sempre tentando fazer o melhor. 1:46, nós vamos ao nosso último intervalo de hoje. Na volta, todos os detalhes aí da sexta rodada da segunda divisão do Campeonato Tocantinense. Já na sequência aqui do nosso Esporte Mais. Continue ligado, continue acompanhando. A gente volta daqui a pouquinho.
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2: Uma hora 49 minutos na capital do Tocantins. Já estamos de volta com o Esporte Mais aqui nessa terça-feira. Abraçando os nossos amigos, você que tá ligado, acompanhando aqui a nossa Unitins FM. Estamos por aqui de segunda a sexta-feira, sempre de uma às duas da tarde. Participe com a gente, fique à vontade. 639-9915-6234 é o nosso WhatsApp. Você manda sua mensagem também através do chat no canal Esporte Mais TV no YouTube.
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2: E nós vamos seguindo com o Esporte Mais, falando agora de segunda divisão do futebol tocantinense. No último sábado a bola rolou e também tivemos o complemento da rodada no último domingo. A bola rolando aí pela sexta rodada, Gilmar Santos. Vamos aos detalhes dos jogos. Foram quatro jogos disputados nesse fim de semana.
3: Pois é, Orlan, quatro jogos realizados. Tivemos no sábado São José 2, Interporto 2, lá no estádio Ribeirão. O São José abriu 2-0 com o Thalisson Coimbra e o Gabriel Viana. E o Interporto buscou a igualdade com dois gols do Luan no segundo tempo. Jogando no Centro de Desenvolvimento da Federação, na região norte de Palmas, o Paraíso ganhou a primeira partida, 2-0 no União. David no primeiro tempo, Antônio Wesley na segunda etapa fizeram os gols, um em cada tempo. Ontem, Taquaruçu 0, Guaraí meia dúzia, no estádio Domingos Santos, Eric Verrete marcou 3, Vander, Léo Lopes e Pablo completaram a goleada para a equipe do Lobão. E tivemos também no sábado, né, Batalhão e Araguaia, no estádio Domingos Santos, empate em 1-1. O Alexander abriu o placar para a equipe do Araguaia aos 16 do segundo tempo e o Áquila empatou aos 49 já nos acréscimos. E depois da partida, nós conversamos com o técnico Paulo César Caroço, da equipe do Batalhão. Ele conta pra gente, fala, né, um pouco sobre esse empate em 1-1.
4: Conversando com o Paulo Caroço, técnico do Batalhão. Paulo, um jogo em que o Batalhão esteve em desvantagem, né, durante quase todo o segundo tempo, conseguiu empatar nos acréscimos. Que você, como treinador, viu que a gente, de repente, da cabine não conseguiu ver? Que tipo de balanço você faz desse empate?
5: Ah, meus amigos, é aquilo que eu sempre falo. Às vezes o time adversário tem menos qualidade técnica, mas tem vontade, garra, determinação, e o Araguaia e os seus atletas estão de parabéns em relação a essa parte, a esse capítulo, com menos um. Conseguiu achar um gol, né? Num lance em que nós abordámos de forma explicente e amadora, né? E depois tivemos força para lutar durante o resto do jogo todo. Erramos um caminhão de gols, tivemos um gol limpo anulado pela arbitragem, logo a seguir aos 28 minutos do segundo tempo, virava ali as condições. E no último jogo deu justiça ao resultado, porque fez-nos achar pelo menos um empate neste jogo, porque era muito injusto nós não conseguimos pelo menos fazer um ponto e levar essa situação da classificação para a última rodada. Ficarmos de fora já era muito ingrato. Mas é assim mesmo. Tentei tudo enquanto treinador, acabei com 5 atacantes, mais não podia fazer, e conseguimos, Deus nos abençoe, com um gol no finalzinho.
4: Ô Paulo, o Batalhão tem mais a comemorar esse ponto conquistado ou os dois que deixou de ganhar?
5: Pelas circunstâncias do jogo, pela novela que foi o jogo mexicano, não é? Com a invasão de campo por parte de um presidente do time adversário, etc., nós ganhamos um ponto, porque fizemos o empate nos 94 minutos. Porque se tivéssemos aquele gol aos 28 segundos de tempo, se tivesse sido validado e que estava legal, nós tínhamos ganho este jogo. Então ganhámos um ponto porque conseguimos um empate no finalzinho, quando já se calhar já ninguém esperava.
4: Um ponto que mantém o time com grandes possibilidades de classificação, porque se perde aqui ficava complicado, né, Paulo?
5: Não, se perde já acabou, já tinha falado para eles que iam embora na terça-feira, a maioria já, os que estão de fora, não estavam aqui fazendo mais nada, iam jogar agora aí com o sub-20 para fazer então a preparação. Acho que não fazia sentido jogar mais com os 6 caras mais velhos. E que nos mantenha como uma perspectiva. Vamos agora aí tentar fazer algum ponto para evitar alguma surpresa aqui no jogo entre Araguaia e São José.
4: O que o Batalhão pode projetar para essa última partida dessa fase de classificação? Como você falou, né, alguns jogadores já poderiam até ir embora em caso de derrota hoje, mas como o time empatou, todo mundo permanece, né?
5: Nós agora vamos fazer uma análise do que foi este jogo, vamos mudar algumas coisas, que eu estou bastante desagradado com algumas situações de alguns atletas. Mudar e buscar internamente, temos várias soluções, buscar soluções que nos permita fazer melhor do que fizemos neste jogo, porque este jogo da nossa parte hoje, principalmente no primeiro tempo e até ao gol, o que sofremos foi horrível. Nós não jogámos absolutamente nada à bola, uma falta de vontade, uma falta de discernimento, uma falta de, sei lá, a gente às vezes perde-se no campo, tem uma juventude, mas tem uns caras mais velhos, tem que ter mais cabeça, e às vezes são os mais velhos que não têm cabeça, e isso depois reflete-se no resultado final. Em relação à última rodada, a gente vai tentar ganhar em Guaraí. Olha, pelo menos não perder por mais de 15 a 0, né? Que é a vantagem que nós temos de saldo de gols em relação ao Araguaia, e tentar classificar-se. Deus nos abençoe, a gente classifica, senão a vida segue, ninguém morre por causa disso.
6: Obrigado pela entrevista, boa sorte aí na sequência.
5: Muito obrigado, um grande abraço a vocês, fiquem com Deus.
2: Muito bem, tá aí as palavras do treinador do Batalhão Futebol Clube, Paulo César Caroço. Diga-se de passagem, um cara muito inteligente, muito educado, muito prestativo. E olha só, nesse jogo, nesse empate, no duelo entre Batalhão e a equipe do Araguaia, nós estreamos aí o craque do jogo, né? Esse novo projeto aí da equipe Esporte Mais, em parceria com o site Toca Fute, lá do nosso amigo Jean Lucas, e com o apoio lá da Web Palmas, nós elegemos aí o craque do jogo. Como a gente já explicou, repetindo aqui, a nossa equipe Esporte Mais faz aquela leitura, né? Durante todo o jogo, com 30 minutos de jogo da segunda etapa, a gente elege os três melhores em campo. Aí é com a galera, aí é o nosso telespectador que escolhe na votação. A gente manda na tela aí um QR Code, a galera começa a votar lá no site tocafute.com.br. E no jogo, os três escolhidos foram o zagueiro Alexander do Araguaia, o lateral Bruno Bahia também do Araguaia e ainda o meia Zé Elias da equipe do Batalhão Futebol Clube. E na votação aqui da galera, o Alexander, capitão da equipe do Araguaia, ele que pegou a braçadeira logo após a expulsão lá do Afonso, né? O Alexander foi eleito com 46,2% dos votos. O Bruno Bahia ficou com a segunda posição aqui, com 34,6%. E o Zé Elias ficou em terceiro com 19,2%. Essa foi a votação do público, Gilmar Santos.
3: Exatamente, Orlando. Parabéns ao Alexander, né? E na próxima rodada tem mais, né?
2: Tem mais. Próximo jogo aí teremos mais. Tem mais um troféu bem legal aí pra presentear o melhor em campo. Craque do jogo.
3: Vamos de classificação?
2: Vamos.
3: Guaraí 14, 22 de saldo. São José 14, 17 de saldo. Interporto 14, 12 de saldo. O que separa os times aqui da primeiro, segundo, terceiro é o saldo de gols, né? Porque eles têm o mesmo número de pontos, mesmo número de vitórias no campeonato. O Batalhão é o quarto colocado com 10, tem 15 de saldo. O Araguaia tem 10, é o quinto colocado, tem 3 de saldo. Aí Paraíso com 3 pontos, Taquarussu com 3 e União de Palmas, que não pontuou, estão eliminados. Então, a quarta vaga para Batalhão e Araguaia. E o detalhe é o seguinte, na próxima rodada, sábado, né, todos os jogos, às 4 horas da tarde, estádio Domingos Santos, Araguaia e São José, no Delfinão, Guaraí e Batalhão, no General Sampaio, Interporto e União de Palmas, e no estádio Antônio Damião, lá em Paraíso, tem Paraíso e Taquarussu. Só para lembrar, o Batalhão se classifica mesmo se ele perder o jogo, né? Se ele perder o jogo e o Araguaia perder também, o Batalhão se classifica. A não ser que o Batalhão tome uma goleada lá de uns 10, 12, né? Nem se tomar 10, 12 não resolve, né? Porque o Araguaia tem só 3 de saldo. Então vamos supor que o Araguaia perca de 1-0. Um gol de diferença fica com 2 de saldo. Nesse caso, o Batalhão teria que ser derrotado aí por 16-17-0 para fechar uma conta. É muita coisa, né, Orlando?
2: É verdade.
3: E em caso de empate do Araguaia e derrota do Batalhão, o Araguaia vai. Em caso de empate do Batalhão, derrota do Araguaia ou empate do Araguaia, o Batalhão também vai. Se os dois ganharem, o Batalhão vai, porque a diferença do saldo de gols é de 12, né? O Batalhão tem 15 contra 3 do Araguaia.
2: Muito bem. E amanhã a gente fala muito mais de segunda divisão do Tocantinense. Você queria falar alguma coisa, Demar?
7: Não, só para dizer que, mais uma vez, né, da importância dessa última rodada da fase de classificação.
2: É verdade. Né?
7: Tanto escolhendo quem vai ficar em primeiro e segundo lugar, como quem vai garantir a quarta vaga.
3: É, porque os três que estão em primeiro hoje, né, Guaraí, São José e Interporto, dependendo do resultado que fizerem, a liderança pode mudar de mãos, sim, aqui, né?
2: Sim. É verdade.
3: O Interporto, por exemplo, joga com a União lá no General Sampaio. O Guaraí tem um Batalhão, na teoria já é um jogo mais complicado. E o São José tem o Araguaia no estádio Domingos Santos, que também é um jogo mais complicado. Na teoria, o mais fácil é pro Interporto, né? Isso. Agora vamos ver na prática como é que vai ser.
2: É verdade. Amanhã a gente fala mais de segunda divisão, porque o nosso tempo aqui já está acabando. Antes da gente ir embora, vamos detalhar, como já destacamos no início do programa, Maringá e Ferroviária, Gilmar Santos são os finalistas aí da Série C do Brasileiro. E além dos resultados de ontem, teve Série B e também teve Série A.
3: Pois é, além do Maringá e da Ferroviária, que vão decidir a Série C, que já subiram para a Série B do ano que vem, Santa Cruz e Inter de Limeira completam o time dos quatro, né, que subiram pelo Brasileiro Série B. Ontem Fortaleza 2, CRB também, Novo Horizontino 5, Ponte Preta 1. Tivemos ainda Criciúma 1, América Mineiro 0, Botafogo de Ribeirão 1, Ceará 0. Hoje Atlético e Londrina, essa partida marcada para hoje à noite. Pela Série A, 30ª rodada, ontem Coritiba 1, Botafogo também 1. Chapecoense 1, Atlético Paranaense 4, Bragantino 4, Cruzeiro 2.
2: Muito bem. E hoje tem Copa Sul-Americana, né?
3: Hoje tem. O Vasco entra em campo para enfrentar o Boca Juniors lá na La Bombonera, em Buenos Aires, né, Orlando Tavares? E amanhã será a vez do Atlético Mineiro enfrentar o Montevideo City, Torque. O jogo será em Belo Horizonte, né? A primeira partida. E a segunda lá no Uruguai.
2: Vai decidir fora de casa.
3: Isso, e tem Libertadores também no meio de semana, né?
2: É verdade, amanhã a gente traz os detalhes. Isso. No programa de amanhã. É hora de ir embora, vamos nessa, Ademar Costa?
7: Vamos sim, muito obrigado a todos pela audiência, um abraço e até amanhã nesse mesmo horário.
2: Vamos nessa, Gilmar Santos.
3: Tchau, galera, até amanhã.
2: Na sequência está chegando o Trânsito Livre aqui na Rádio Unitins FM, o Esporte Mais volta amanhã, a partir de 1 da tarde, logo após o Hora da Notícia. Um abraço a todos e até lá.
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8: A Universidade Estadual do Tocantins divulgou o edital do vestibular geral com 902 vagas, distribuídas entre os campos de Araguatins, Augustinópolis, Dianópolis, Palmas e Paraíso, contemplando todos os cursos presenciais da Unitins. Entre as novidades desse vestibular está a abertura do curso de licenciatura em Educação Física no campus Araguatins. O novo curso será ofertado no turno matutino e terá uma turma inicial de 41 alunos. As inscrições e os pedidos de isenção da taxa estão disponíveis até 26 de outubro no site da Unitins, www.unitins.br. O processo seletivo garante 50% das vagas a candidatos que concluíram todo o ensino médio em escolas públicas, e também estão previstas vagas para candidatos pretos e pardos, indígenas, quilombolas e pessoas com deficiência. As provas do vestibular geral da Unitins serão aplicadas no dia 6 de dezembro.
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Olá, ótima tarde, agora 2:09, eu Shirley Cavalcante, tô chegando para te fazer companhia a partir de agora até as 4 da tarde, com trânsito livre nesta terça-feira, pós-feriado, né? Pós-feriadão aí, ontem dia de Nossa Senhora Aparecida, dia das crianças, que a gente deseja tudo de bom também pra criançada, né? Que curtiu bastante aí o seu dia. E a partir de agora, muita música, sua participação sempre bem-vinda no 639-9915-6234. Sejam todos muito bem-vindos. Exalta, Dona do Brasil.

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Olá, ótima tarde, agora 2h18 aqui na Unitins FM. Só alegria, né? Nesse dia 13 de outubro. E a gente vai seguindo com o Trânsito Livre até as 4 da tarde. Sejam todos muito bem-vindos para participar comigo também, tá? Aqui pelo 639-9915-6234. Vamos de Anitta com o mestrinho. Não sou santa, lembrando que ontem foi dia de Nossa Senhora Aparecida, né? A nossa padroeira, nossa rainha mãe.

Simone Mendes, erro gostoso aqui na Unetins FM, agora 2h27. Gente, olha, contar pra vocês que o cantor Netinho, o cantor de axé, né? Um dos principais cantores da axé music, ele morreu hoje aos 60 anos em um hospital de Salvador. Ele que enfrentava um câncer do sistema linfático há mais de um ano. Segundo a assessoria do artista, nos últimos meses, o Netinho enfrentava, né, esse linfoma não Hodgkin, do tipo B, que evoluiu para um quadro de falência renal e disfunção múltipla de órgãos. Por desejo dele, o velório e a cremação serão realizados de forma reservada em uma cerimônia restrita a familiares e amigos próximos. O Netinho, ele ficou conhecido pelas músicas Beijo na Boca, Fim de Semana e o maior dos seus sucessos, que foi Mila, que se tornou um dos símbolos da axé music. Ele anunciou que foi diagnosticado aí com esse câncer em 22 de março de 2025. Agora, 2h28, boa tarde para você que tá aí curtindo a Unetins FM nessa tarde bacana de terça-feira. Sejam todos muito bem-vindos.

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1: E olha, estamos chegando então com o primeiro Momento Informação dessa tarde de terça-feira, porque o Antônio Neves já está por aqui para atualizar a gente aqui na bancada, né, Antônio?
2: Exatamente.
1: Boa tarde.
2: Boa tarde, depois de um feriado aí prolongado, estamos de volta aqui. Exatamente. Um final de semana muito movimentado. Mas sim, estamos de volta aqui com o Momento Informação.
1: Tá certo. Vamos
2: candidatos
1: lá.
2: Do Tocantins que vão fazer o sexto exame nacional da magistratura terão uma nova oportunidade de preparação. A Escola da Magistratura de Rondônia disponibilizou 50 vagas online gratuitas, exclusivas para candidatos atendidos pela Escola da Magistratura Tocantinense. A iniciativa faz parte do programa Rumo à Toga, voltada à preparação para o exame. As aulas serão realizadas nos dias 2, 3, 4, 8, 15 de novembro. Os interessados devem fazer a inscrição pelo formulário disponível pela SMAT. O programa também terá um simulado no dia 22 de novembro, mas essa etapa será exclusiva para os participantes presenciais. E mudando de assunto, Shirley, Prefeitura de Palmas convoca 120 proprietários para regularização de imóveis no Jardim Taquari. E a gente vai saber mais informações com Viviane Goulart.
3: A Prefeitura de Palmas publicou em seu diário oficial um edital de notificação de 120 titulares de domínios não localizados durante as tentativas de comunicação sobre o processo de regularização fundiária urbana de interesse social da quadra T33, conhecida como Capadócia, no Jardim Taquari. Os titulares citados têm o prazo de 30 dias contados a partir da publicação para apresentar o seu consentimento ou não. A manifestação deve ser feita por escrito, mediante protocolo, na Secretaria Municipal de Planejamento e Desenvolvimento Urbano. A publicação busca assegurar que todos os proprietários tenham conhecimento do procedimento e que possam exercer os seus direitos. A ausência de manifestação dentro do prazo legal será considerada concordância com o procedimento e com a demarcação urbanística, conforme previsto na legislação federal. Viviane Goulart para a Unitins FM.
2: Ok, Viviane, muito obrigado. Shirley, daqui a pouco a gente volta às 15 horas com outras informações. Até lá.

0: isso, os ouvintes mais bem informados do rádio, né? Sejam todos muito bem-vindos. É aqui na nossa tarde de terça-feira.
1: Oi, Chile. Boa tarde. Aqui é o Naldo Serraleiro.
0: Oi, Naldo.
1: Pela primeira vez estou participando do seu programa.
0: Muito,
1: queria
0: seja
1: ver, ouvir a música do Chapeludo, o Rio Negro e o... Esqueci o nome do outro cantor.
0: Vou
1: eu quero oferecer
0: para
1: Sussu, pro Jojo, são meus vizinhos aqui.
0: Olha, gente
1: pra
0: boa demais.
1: Pra todos que
0: estão
1: ouvindo a rádio aí. Tá pra você.
0: Aquele abraço. Ó, bem-vindo, que seja a primeira de muitas participações. Um prazer ter você aqui, tá, Naldo? Obrigada, meu querido. Eu vou dar uma procurada aqui na música, tá? Boa tarde.
2: Boa tarde, boa tarde, boa tarde. Chires, que nos fala Demi Alves.
0: Oi,
2: aqui, Demi. Sentar. Uma boa terça-feira a todos. Queria saudar essa louca a todos os moradores aqui de São João 1, nossos amigos aí da MB e os demais trabalhadores. Chile, bota a música pra nós aí, qualquer uma de Legião Urbana. Boa tarde, Demi Alves, aqui do Aterro Sanitário.
0: Aquele abraço, Demi, tudo de bom? Primeiro a gente vai tentar os Mannequins. Do Caos e The Night. Ótima tarde.

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ótima tarde aqui na Unitis FM, agora 10 minutinhos, faltando para as 3 da tarde. Olha, o Papa Leão XIV passa por uma cirurgia para retirada de um nódulo em seu pulmão na tarde de hoje. O início do procedimento, né, foi confirmado, tá? A cirurgia requer anestesia geral e os médicos realizarão uma biópsia seguida da retirada da lesão. A cirurgia estava prevista para iniciar às 11 horas, no horário de Brasília, porém o pontífice chegou ao hospital cerca de uma hora após o horário inicialmente previsto, o que acabou atrasando o início do procedimento. E espera-se que os médicos do Papa divulguem um boletim pós-operatório ainda hoje, tá? O procedimento é revelado no fim de semana pelo próprio Papa, foi recomendado após médicos detectarem uma lesão em seu pulmão, segundo o pontífice. O Vaticano ainda não havia informado até a última atualização se a cirurgia já havia terminado, tá? Por enquanto não tem nenhuma informação nesse sentido. A Santa Sé não informou também se o nódulo é benigno ou maligno, acho que ainda nem sabem, né? Nem se a viagem que o Papa tem marcada para a América Latina em novembro será mantida. Agora, uma informação extra, que segundo os médicos, um nódulo pulmonar é uma massa densa encontrada no pulmão. Pesquisas sugerem que a maioria dos nódulos detectados em exames de rotina e sem estar associados a sintomas, costumam ser benignas. Tomara, é o que a gente reza e pede a Deus, né, para que seja benigna, sem saúde aí, vida longa para o Papa, né? Agora, 9 minutinhos para as 3 da tarde, todos muito bem-vindos, porque eu por aqui, ó, é o Trânsito Livre, que traz Titãs na nossa programação, a melhor banda de todos os tempos da última semana.

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1: Chegamos atualizando, porque o Antônio Neves já está de volta, Antônio.
2: Exatamente, Shirley, estamos de volta com mais informações. O SENAC Tocantins realiza de 19 a 21 de outubro, em Palmas, o SENAC Beer Experience. O evento reúne especialistas e marcas do setor da beleza com mais de 15 palestras, workshops e minicursos. A programação inclui temas como cabelo, maquiagem, manicure e estética. Os workshops serão gratuitos, mas é preciso fazer a inscrição antecipada pelo site do SENAC Tocantins. Para entrar no evento, é necessário doar 1 quilo de alimento não perecível por dia de participação. Os alimentos serão destinados ao SESC Mesa Brasil, que repassa as doações às instituições sociais. E mudando de assunto, Shirley, 5 cidades do Tocantins terão sorteios de geladeiras, ventiladores e troca gratuitas de lâmpadas. E quem chega com mais informações é Mara Santos.
3: Moradores de 5 cidades do Tocantins vão receber o projeto Nossa Energia, da Energisa, que realiza sorteios de geladeiras, ventiladores e a troca gratuita de lâmpadas antigas por modelos de LED. A ação acontece entre os dias 14 e 30 deste mês nos municípios de Talismã, Araguaçu, Filadélfia, Carmolândia e Araguanã. Os sorteios de eletrodomésticos são voltados para famílias de baixa renda que levarem seus aparelhos velhos funcionando. Além das trocas, o projeto oferece palestras gratuitas sobre economia de energia e prevenção de acidentes. Mara Santos para a Unitins FM.
2: Ok, Mara, muito obrigado, Shirley. Daqui a pouco, às 15h30, a gente retorna com mais informações. Até lá.
1: E olha, boa tarde, agora 3h08 aqui na Unitins FM, Trânsito Livre. E o Shirley Cavalcante, você já sabe, na sua companhia até as 16h, sempre com muita alegria. Chico César, Céu Negro, já tem Legião Urbana pedidos, né?

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0: Olá, ótima tarde, agora 3h18 aqui na Unitins FM, Trânsito Livre. Gente, olha, o novo Batman da DC pode chegar aos cinemas muito antes do esperado. Embora James Gunn, que é o diretor, ainda não tenha anunciado, né, que interpretará Bruce Wayne. E um novo rumor indica que o personagem fará sua primeira aparição em Man of Tomorrow, que é o próximo filme do Superman. Está previsto para 2027. A participação do Batman nesse filme do Superman seria uma surpresa importante aí para os fãs e abriria caminho para a futura aventura solo do Cavaleiro das Trevas, o Batman, né? Essa informação ela foi divulgada pelo insider James Mack. Agora, 3h19, ótima tarde.
1: Alô, Rio, você está autorizado, hein?

Olá, ótima tarde, tá aí o Leonardo amanhã. Tivemos também o Michael Bublé, Home. Agora 3h28 por aqui, gente. Vou falar aqui que o Gianni Infantino, que é o presidente da FIFA, está mais uma vez no centro de polêmicas que envolvem seu mandato à frente da FIFA, que é a Federação Internacional de Futebol Associado. Segundo reportagem do jornal inglês The Times, o presidente da entidade teria recebido valores superiores aos divulgados nos balanços financeiros anuais da organização. As fontes ouvidas pelo veículo afirmaram que o suíço usou esses recursos para sustentar uma vida luxuosa em Miami, na Flórida. A FIFA, por meio de comunicado oficial, nega quaisquer irregularidades. Os pagamentos da entidade ao presidente e ao secretário-geral são divulgados oficialmente desde o ano de 2016. 3h29 por aqui, a gente continua com o Trânsito Livre, sua participação sempre bem-vinda, que é pelo nosso WhatsApp 639-9915-6234. Vamos participando aqui na nossa tarde de terça-feira, na melhor programação da sua tarde. Breve intervalo, já já estou de volta.

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1: Além da complexidade química intrínseca, o transporte das baterias representa um sério obstáculo prático para o setor. Classificadas como materiais perigosos devido ao peso elevado e ao risco severo de fuga térmica, exigem containers específicos de aço, logística altamente especializada e apólices de seguro com valores elevados. No cenário atual, os custos operacionais para recolher blocos degradados nas revendas e enviá-los às centrais de processamento muitas vezes supera o valor econômico dos próprios materiais recuperados. Baterias que perdem eficiência dinâmica encontram uma segunda utilidade em sistemas estacionários de armazenamento de energia para redes elétricas e usinas. Quando o desgaste torna o reuso totalmente inviável, o processo industrial submete os componentes à fragmentação total, com métodos químicos avançados, e conseguem extrair elementos essenciais com alta eficiência, devolvendo-os diretamente à cadeia produtiva em meio a exigências regulatórias internacionais cada vez mais rígidas e fiscalizadas.
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1: E chegando então mais informações, mais atualizações, Antônio Neves já por aqui, né, Antônio?
2: Exatamente, Shirley, estamos de volta com mais informações. A Universidade Federal do Norte do Tocantins, a UFNT, abriu processo seletivo para professores substitutos, com 6 vagas para contratação imediata e 12 para cadastro reserva. As oportunidades são para cursos de graduação em Araguaína e Tocantinópolis, em áreas como medicina, pedagogia, história, geografia e zootecnia. As inscrições começam no dia 16 de outubro e vão até às 5 da tarde do dia 30, exclusivamente pela internet. A taxa é de R$120, mas há possibilidade de isenção conforme as regras do edital. A seleção terá entrevista, análise curricular, prova didática e avaliação de títulos. A remuneração pode chegar a R$8.340,33. O resultado final está previsto para o dia 23 de dezembro. E mudando de assunto, Shirley, Palmas será palco de 4 dias de ciência, tecnologia e inovação na Unitins. A gente vai saber mais informações com Viviane Goulart.
3: Durante esta semana, a Universidade Estadual do Tocantins realiza a 4ª Semana de Ciência, Tecnologia, Inovação e Extensão, com uma programação diversificada que reúne estudantes, professores, pesquisadores e comunidade no Campus Palmas. O evento conta com atividades que valorizam a produção científica e que aproximam o conhecimento acadêmico da sociedade. A edição deste ano tem como tema Ciência Delas, destacando o protagonismo de mulheres e meninas na produção científica e no desenvolvimento tecnológico. A iniciativa também busca ampliar a visibilidade das pesquisadoras e incentivar a participação feminina nas diferentes áreas do conhecimento. A solenidade de abertura será realizada nesta terça-feira, às 19h, no Auditório Central da Unitins, no Campus Palmas. A programação completa está disponível no site unitinscti.com.br/2026. O evento é aberto ao público e totalmente gratuito. Viviane Goulart para a Unitins FM.
2: Ok, Viviane, muito obrigado pela sua participação. Chile, vou ficando por aqui. Daqui a pouco às 16h30 tem Tina Santo com mais informações no Coração Sertanejo. Até lá.
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1: E é o Trânsito Livre com você até às 16h comigo, Shirley Cavalcante, na sua companhia e com participação. Só gente boa por aqui, olha aí. O Firmino mandou aqui mandou o vídeo, né? Tá no carro.
4: Boa bacana. Tarde, Shirley. Boa tarde.
1: Boa tarde,
4: ligadinho
1: Firmino.
4: Na Unitins FM, meu. Oba. Trânsito Livre. Mandar um alusão aí pro meu amigo Raul, que tá de folga hoje. Seu Francis, que tá lá na mercearia dele com o radinho ligadinho na Unitins. Tá?
1: Que maravilha. Tá, beleza, Firmino. Obrigada pela carona, meu querido. Obrigada. E pra todo esse pessoal bacana, seu Francis, o Raul Matos. Raul Matos tá de folga. Boa folga, Raul. Tudo de bom pra você, meu querido. O Manuel também participando aqui, já mandou seu boa tarde, aquele abraço, Manuel. Também mandou foto aqui, ó, tá também ligadinho aí no carro. Obrigada pela carona também, que maravilha, eu fico feliz, né, de ter vocês sempre aqui com a gente. E ela também, que a pessoa que eu amo, participando aqui comigo.
5: Boa tarde, Shirley.
1: Boa tarde, tudo
5: bem,
1: Shirley?
5: Tudo jóia. Tô aqui escutando a rádio. Se der tempo, filho, você tocar aquela música da aldeia pra mim, pra todos nós, meus filhos, agradeço, tá, princesa?
1: Tá bom, meu.
5: Um cheiro, fique com Deus. Que Deus lhe proteja.
1: Amém, proteja todos nós. Dona Maria do Berto, aquele abraço, minha querida. Tudo de bom pra senhora, tá? Pra sua família também, tá bom? Pessoa que eu gosto demais, viu? Agora, 3h39, a gente começa aqui com a Marisa Monte, Portas.

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0: E o trânsito livre até as 4, daqui a pouquinho tem Coração Sertanejo por aqui. Olha, a cantora Ivete Sangalo voltou aos holofotes ao beijar o namorado Thiago Maia durante uma apresentação da turnê Clareola em Fortaleza, no Ceará. Isso aconteceu no último sábado. O momento aconteceu durante a música Em Busca da Minha Sorte, conhecida na voz do Thiaguinho, e arrancou aplauso dos fãs que acompanhavam o espetáculo. A Ivete Sangalo e o Thiago passaram a ser vistos juntos no início de 2026. Alguns meses depois de a cantora anunciar o fim do casamento com o nutricionista Daniel Cade, em novembro de 2025. Agora, faltando 11 para as 4, o grupo Menos é Mais.
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Olha aí a Júlia Bia, antes que você vá. Agora 2 minutinhos, faltando para as 4 da tarde. Quero mandar boa tarde para Célia, Celinha, minha amiga lá no 806 Sul. Boa tarde, lindona, para você também, Célia. Tudo de bom, minha querida? Tô indo nessa manhã de volta às 2 da tarde com mais Trânsito Livre. Tina Santos já por aqui com o Coração Sertanejo. Vou deixando aí Cidade Negra. Johnny B. Goode. Até amanhã. Tchau, tchau.

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3: O Museu de Zoologia e Taxidermia José Eridásio da Universidade Estadual do Tocantins está instalado no Complexo de Ciências Agrárias da Unitins, em Palmas, e abriga um acervo com mais de 5 mil exemplares de animais taximizados. A coleção é referência na preservação da fauna e no ensino de ciências biológicas do estado e reúne espécies de diversos biomas brasileiros, como Cerrado, Amazônia, Caatinga, Mata Atlântica e Pampa, além de animais vindos da África do Sul, Austrália e Nova Zelândia. O Museu de Zoologia e Taxidermia José Eridásio é aberto à comunidade e as visitas guiadas devem ser agendadas com antecedência pelo e-mail museuzoologia@unitins.br.
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1: Oi, tudo bem por aí? É, por aqui eu tô chegando, ó.
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1: Estamos chegando, minha gente. Com muita alegria neste clima, né? De moda boa, moda sertaneja. 4:06. Tá tudo bem? Participe com a gente. Como é que foi o seu feriado, seu final de semana? Hoje, 13 de outubro, ano de 2026. E eu tô por aqui, chegando pra falar com você. Alô, galerinha de cowboy. Quem gosta de música country, música sertaneja. Quem gosta de moda boa aí do coração sertanejo, ó. Vem comigo, porque estamos juntinhos, chegando com muita alegria, te fazendo companhia nessa tarde maravilhosa de terça-feira. Nosso WhatsApp liberadaço pra você participar, ó. No 63 99 15 62 34. Tenham todos uma ótima tarde. Vamos começando o nosso coração sertanejo aqui, ó.
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1: É moda modão no nosso programa Coração Sertanejo, te convidando para estar com a gente. Sejam bem-vindos, você aqui de Palmas, cidades vizinhas, chácaras, assentamentos, onde você estiver com seu radinho ligado, eu, Tina, tô chegando, te pedindo licença e falando, vem pra cá, faça companhia nessa programação que é feita com muito amor, com muito carinho, especialmente pra você que gosta da moda boa, pra você que gosta do rádio, né? Pra você que gosta de gente, que gosta de gente. Nós somos desse tipo, a gente quer estar pertinho de você, então vem pra cá, porque o nosso programa Coração Sertanejo está começando, a nossa semana começando numa terça-feira. Depois do feriadão, né, Elisângela?
3: Boa tarde, lindona. Tini. E aí, tudo bom?
1: Tudo jóia.
3: É você novamente a nossa companhia,
1: eu,
3: né? Seja bem-vinda.
1: Obrigada,
3: a
1: meu amor.
3: A esse calorão, mas tá quente, hein,
1: Tini? Ah, menino de
3: Deu
1: Deus.
3: Deu uns trovejadinhos ainda agora, pensei que ia chuva, mas só quentura mesmo.
1: Mas vem, vamos
3: Tô por aqui na
1: pela
3: escuta,
1: chuva,
3: um cheiro
1: né?
3: pra você.
1: Valeu, minha irmã. Um abraço pra você. Obrigado pelo carinho da sintonia. 4:08. Vamos começando bem com César Menotti, Fabiano. Frente a frente. Moda lá de 2004.

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1: Ótima tarde pra você na sintonia. Este é o nosso programa Coração Sertanejo. Por aqui eu, Tina Santos, te faço companhia e te convido. Vem pra cá, fique com a gente, a música boa. E, é claro, a sua participação com muita informação você encontra aqui, ó, no nosso Coração Sertanejo. Então vem comigo, eu te espero por aqui, ó, na sua Unitins FM. Uma ótima tarde pra todo mundo. E vamos seguindo, trazendo, é claro, a participação do melhor ouvinte do mundo, que gosta de moda boa. E eu tenho a alegria de falar aqui agora com Dona Maria, nossa vozinha. Tudo bem, Dona Maria?
2: Boa tarde.
1: Opa, para aí, vilonei agorinha.
3: Boa tarde, Dina.
1: Boa tarde. Tudo bom?
3: Muito bem, manda uma boa tarde para todos os ouvintes dessa maravilhosa rádio.
1: Tá joia, Dona Maria.
3: O programa ainda é melhor.
1: Tô,
3: tá bom?
1: Por cá,
3: um
1: ó.
3: Abraço,
1: um abraço pra senhora, tudo de bom, que Papai do Céu esteja junto com a gente o tempo todo. E vamos juntinhos abraçando agora sim. Agora vamos trazer a participação do Vilonei. É porque a gente escuta um áudio ou outro, né? No meio das contas, a gente vai assim, falando com todo mundo, né, Vilonei? Tá bom?
2: Boa tarde. Tina Santo, minha gata cheirosa, maravilhosa.
1: Opa!
2: Você tá aí de novo, hein?
1: Sou eu de novo.
2: Porque tem negócio, tá dia 6.
1: É.
2: Você falou? Pois é. Alô, pra Mayara, Carla, Deusimar, PT do Rádio, Léo Vieira, Tina Santo, que é você.
1: Eu.
2: Pra todos aí, presente. Lá. Fala pra Morena de Taquara, eu chegando em breve. O barulho chega lá, não responde nada, não.
1: É,
2: responde o programa do Jota à noite.
1: Então, aí você fica esperto na hora do programa do Jota, você manda o recado que ela escuta. É porque a gente sabe que a audiência do rádio, ela é oscilativa, né? Nem sempre aquele ouvinte que acompanha pela manhã o programa do Leozinho vai conseguir ouvir a nossa programação cá no finalzinho do dia. E os que ouvem a nossa programação, nem todos ouvem, né, os outros horários. Tem que trabalhar, tem que cuidar de casa, mas nós estamos por aqui, independente do horário, a nossa equipe, toda ela é nota 10 e trata todo mundo com muito amor, com muito carinho, né? Vilonei, um abraço pra você, pra todos de Taguatinga. Domingão! Eita, agarrado na obra, né, Domingão? Boa tarde.
4: Ô, Tinha, aqui tá um barulho meio, eu tô aqui fazendo uma piscina e o cara tá ali colocando um portão. Tininha, manda aí pra nós, crioulo e juvenil, vale do amanhecer, se tiver aí pra
1: vamos
4: gente,
1: procurar,
4: viu, Tininha?
1: Tá joia.
4: Quero oferecer pra todos que tiver ligado aí no Coração Sertanejo, Tininha, Domingão falando aqui diretamente, Tininha.
1: Opa!
4: Aqui da região sul, viu?
1: Opa, olha o radinho ali, ó. Menino. Vou colocar o vídeo aí pro povo ver. Ele tá agarrado lá. Mesmo com bitoneira, com barulho lá da obra, nós estamos lá, estamos conversando. Tá pensando o quê, minha gente? São 4 horas 15 minutinhos. A gente vai no intervalo e 2 minutos a gente volta pra colocar a moda que vocês pediram.
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Coisa boa ter você, você viu aí, né? Eu falei rapidinho e a gente volta então para trazer aqui, né, o pedido musical do nosso amigo Domingão, ele que tá lá fazendo uma piscina e tá de radinho ligado com a gente. Crioulo e Juvenil, Vale do Amanhecer, e tem também essa que eu vou colocar por minha conta para Dona Maria, que eu sei que ela gosta dessa moda, com Leandro e Leonardo, é Por Você Que Canto. 4:18, ótima tarde.

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1: Da boa chegando pra você do outro lado na sintonia com a gente, né? Vamos seguindo, trazendo aqui Pedro Tranqueira e a sua participação. Boa tarde,
2: boa
1: Pedro.
2: Tarde, boa tarde,
1: Nação. Boa tarde.
2: Tudo bem? Filho, tá quase o grande. Pedro.
1: Opa! Tranqueira. E aí, o que você que manda, nossa, Pedro?
2: Lembrei aqui, rapaz.
1: É.
2: Amigos, né? Ah. Com Amado Batista, com a participação de Eduardo Costa. Essa música é muito bonita, viu? Se der pra você colocar ela aí. Com Amado Batista e a participação de Eduardo Costa, eu vou gostar muito. Amigos, só para curtir aqui a terça-feira, depois de um feriadão prolongado, tenha uma boa tarde, só para curtir. Boa tarde.
1: Tá joia! Vou procurar aqui essa música, Amigos, né? Como você pediu, hein? Coloquei aqui Amado Batista sem a presença de um amigo, foi o que eu encontrei, mas eu vou pesquisar. Se a gente não encontrar, vou passar pro meu irmãozinho Ocimar Almeida, que com certeza ele faz esse filtro, busca aí e a gente coloca na programação, tá bom, Pedro? Obrigada aí pelo carinho da sintonia. André, tudo bem, André? Seja bem-vinda aí à nossa programação. Cleonice também tá chegando por aqui, uma ótima tarde para você. É, o Pepe continua de férias e eu continuo por aqui te fazendo companhia, tá bom, Cleo? Um abraço para você, minha linda, tudo de bom. Vamos seguindo o nosso programa Coração Sertanejo, abraçando os melhores ouvintes do mundo, trazendo agora essa música linda por demais, com César e Paulinho, I Love You, Baby.

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1: Muito bem, chegamos em mais um Momento Informação e a notícia agora que a gente traz vem do projeto Vovôlei em Palmas, que está com vagas abertas para pessoas a partir de 45 anos. As aulas acontecem às terças e quintas-feiras, das 7 às 9 da noite, no ginásio do Instituto Federal do Tocantins, do IFTO. Para participar, é preciso procurar o coordenador do projeto, Alan Dutra, durante os treinos, fazer a inscrição e apresentar documentos pessoais e atestado médico. Também há vagas para as categorias de 58, 68 e 75 anos, com treinos no ginásio do Quartel do Comando Geral. O objetivo é incentivar a atividade física, a socialização e a qualidade de vida. E a gente traz aqui agora mais uma informação, essa com a jornalista Mara Santos, falando para gente que bibliotecas da Universidade Federal do Norte do Tocantins ganham vida com música, cordel, café literário e troca de livros agora no mês de outubro. Mara Santos, é com você.
2: As bibliotecas da Universidade Federal do Tocantins estão promovendo uma programação cultural especial durante todo este mês, com o tema Outubro do Livro, da Leitura e da Biblioteca. O evento transforma esses espaços em locais de convivência, música, poesia e troca de conhecimentos. Em Araguaína, as atividades já começaram e os próximos destaques ficam para esta quarta-feira, dia 14, com um café literário a partir das 9 horas da manhã na Biblioteca do Centro de Ciências Agrárias. No final do mês, haverá clube de leitura no dia 25 e dinâmica de troca de livros no dia 27. A cidade de Tocantinópolis também vai receber uma programação especial na segunda quinzena deste mês, com detalhes que serão divulgados nos próximos dias. A iniciativa é do Sistema de Bibliotecas da UFNT e busca aproximar a universidade e a comunidade por meio da cultura. Mara Santos para a Unitins FM.
1: É, estamos agradecendo a sua participação com a informação e eu retorno já de Moda Modão.
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1: É bom demais, minha gente. Tá tudo bem por aí? Então, ó, 4 horas 36 minutinhos. Nesse ritmo de música boa, de moda boa, a gente segue a nossa programação. Nosso amigo, né, que está acompanhando a nossa programação, o Pedro Tranqueira, pediu pra gente colocar Amigo com Amado Batista e Eduardo Costa. Providenciamos e a gente toca agora pra você, ó.

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1: Ótima tarde para você na sintonia com a gente. Este é o nosso Coração Sertanejo. Agora, 4 horas, 40 minutinhos. Vamos com mais uma participação aqui com a gente.
2: Boa tarde, Timinha Santos.
1: E aí, tudo bem? Bom demais.
2: É o Sancho aqui de Luzimanga, Porto Nacional.
1: Bom, obrigado pela carona.
2: E eu passei o feriado, cheguei hoje, estou voltando hoje.
1: Ei, coisa boa,
2: minha,
1: né?
2: Mãezinha, Dona Beatriz, e minha filha, Heloísa.
1: Aham.
2: Estão lá em Porto.
1: Bom,
2: manda uma música
1: demais.
2: Pra nós aí, de um caldo americano aí, de Alan Jackson, pra nós.
1: Então bora, vamos de Alan Jackson. Essa aqui, ó, tocou e toca demais. Alan Jackson, de 1992. É country americano. Venha, escute aí, ó.

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0: É, Alan Jackson.
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0: No nosso programaço Coração Sertanejo. Gostou, Sancho? Dá pra, né, dar aquela animada, levantada aí, né? De boa. A gente tem que dar aquela empinada na nossa energia com música boa. E tem músicas que elevam, sim, né, nossas ações, nossos pensamentos. Daqui a pouco você tá dançando junto, né? Essa é uma delas, tá bom? Um abraço pra você, obrigada pelo carinho da sintonia. Vamos com mais uma participação aqui chegando. Ele, meu amigo Marcos Guerra.
2: Boa tarde, minha locutora.
0: Oi, tudo bem?
2: É isso aí, Unidinhos, Unidinhos FM, coração de Deus, coração de Mãe Maria, coração do Espírito Santo de Deus, coração de Valente, coração sertanejo com... Tininha Santos.
0: Ei, Tininha. Sou eu.
2: Pessoa, pessoa.
0: Amém. Deus te abençoe.
2: Esse pau, né, Tininha?
0: É, pois eu não conheço.
2: Que pique gostoso. Aquele carnudão com frango, frango caipira aí, rapaz.
0: É
2: um caldão, uma polenta, rapaz. Bom demais. Um quiabinho.
0: Quiabo
2: eu não gosto muito. Aqui o Lapada. Toquei Chico Rei Paraná. Encanto e magia, encanto e magia. Alô, Marco Lapada. Deus no comando, Deus sempre, sempre, sempre amar Deus sobre todas as coisas e amar o próximo. Valeu, Tininha. E os piqui tá caindo, Tininha. Tá chovendo. Tchau, tchau.
0: Eu tenho que tirar um tempinho pra ir, pra colher piqui, porque eu gosto desse processo de ir, né, no cerrado, colher piqui. A gente tem a vantagem que aqui dentro do nó da nossa cidade de Palmas tem muitas árvores, né, tem muitos piquizeiros e a gente pode colher até. Só falta é tempo, meu irmão. É, eu falei já pro meu menino, Matheus, vambora. Deixa seu Juvenal com a cadeirinha sentada e bora colher piqui, porque eu gosto. Eu gosto de piqui, amo. Então vamos assim, tocando pra você, ó. É, Encanto e Magia, Chico Rei Paraná. Pro nosso amigo Marcos Guerra. Ótima tarde, minha gente. Nós continuamos por cá.

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1: Muito bem, minha gente. Este é o nosso programaço Coração Sertanejo, chegando pra você aqui de Palmas. Cidades vizinhas, chácaras, assentamentos, onde você está com seu radinho ligado, nós estamos aqui, ó, te fazendo companhia. Depois da participação do nosso amigo Marcos Guerra, vamos aqui trazendo agora mais um ouvinte. Esse ouvinte aqui é novo, né? Vamos adicioná-lo pra gente ver. É o Naldo. É, vamos ouvir a participação do Naldo. É a primeira vez, né, Naldo? Tudo bem? Boa tarde.
2: Boa tarde, Tina.
1: Opa, bem-vindo.
2: É o Naldo Serraleiro.
1: É.
2: Primeira vez que eu tô participando.
1: Que coisa boa.
2: Com você.
1: Seja bem-vindo,
2: outra vez,
1: viu?
2: Com o Pepe.
1: É.
2: Queria pedir a música de Carlito e Baduí. Essa cidade não é cidade sem você. Agradecer pra Sussu, Jojo. Moro aqui, né, perto deles. E pro Buiú, pro Zé Caipira, pra todos que estão ouvindo aí. Vamos que vamos!
1: Tá joia, Naldo. Seja bem-vindo, viu? Uma ótima tarde pra você. Vou procurar. Essa cidade não é cidade sem você. É esse mesmo nome da música, né? Vou procurar pra gente colocar daqui a pouquinho. Enquanto isso, eu vou trazendo aqui a participação da minha amiga Joseni Lopes. Ela tá dizendo, oi, Tininha. É, quero ouvir Renan e Raí, amo de coração, só pra curtir essa tarde de muito calor, né? E ofereço pro Jonathan lá no Maranhão de Açúcar. Pois não é, Joseni? Maranhão, ele tá que tá, né? José Nilson, de Araguaína, ouvindo a gente também. Vilonei também acompanhando aí a nossa programação. Minha amiga Maria José, lá da Chácara Água Fria. Boa tarde, lindona. Tá
3: boa?
1: Boa
3: tarde, Tina.
1: Tudo bem?
3: Como é que tá você? Tá bem, boa? Cadê? Cadê?
1: Tudo
3: é,
1: PP
3: do rádio, rapaz.
1: PP tá de férias.
3: Saiu do serviço,
1: não quer mais trabalhar. Tá,
3: boa
1: saiu
3: tarde.
1: Não.
3: Tá. Como é que tá você? Você tá bem?
1: Tô, graças a Deus.
3: Aqui é maravilhoso, da Chácara Água Fria.
1: Ah.
3: Aqui ainda não nasceu os canos do Pará ainda não, mas
1: não?
3: Eu ouvi dizer que você falou, eu não vi a hora que você falou, falou que disse que já arrumou.
1: Eu
3: a hora
1: ganhei.
3: Que tiver aqui de novo, eu
1: mas
3: mando.
1: Mas pode mandar.
3: Eu aviso pra você, se você quiser,
1: eu aviso
3: pra você.
1: Eu
3: se
1: quero,
3: você
1: pode
3: quiser,
1: mandar.
3: Pode me buscar, tá bom? Quando tiver, eu dou o endereço certinho pra você vir.
1: Tá bom.
3: Boa tarde.
1: Boa tarde.
3: É, manda aí uma música boa pra mim, que todas são boas.
1: Ah.
3: Manda uma de Paulo Paulinho aí.
1: É, sim.
3: Okay. Ou de Paulo Paulinho ou de qualquer um aí. Eu dou um bom pra cantar aí. Tá bom?
1: Tá bom.
3: A música boa. Manda aí pra mim, pra Maria José Chácara Água Fria.
1: Tá,
3: todo
1: joia.
3: Dia eu tô assistindo vocês. Adoro.
1: Ah, boa. Que bom.
3: Boa tarde. Fico com Deus.
1: Tá bom, minha linda. Obrigada. Ó, dona Maria, eu encontrei, né, uma ouvinte nossa aqui, né? Ela falou, eu tenho, né? Né, dona Onísia com S. Ela é a mamãe da Lília e ela já providenciou, eu já trouxe as mudinhas. Tô lá no maior cuidado com esse coentro do Pará, porque ele vai soltar semente, eu vou aumentar, não vou deixar mais perder, né? Porque eu gosto, ó. Gente de Deus, eu amo. É, bom, obrigada, viu? Obrigada mesmo. Mas se tiver por aí, ajeita que a gente organiza pra poder... É bom, né? Quando a gente tem que ganhar mais e melhor ainda, né? Tá bom? Um abraço pra senhora, tudo de bom. Pediu aí pra gente colocar de Paulo e Paulinho, né? É, vamos procurar aqui uma... Águas de Minha Saudade, pode ser? É, ou Estrelinha, tem de Paulo e Paulinho. Estrelinha, né, é uma das mais recentes. Vou colocar essa aqui pra senhora, tá bom, dona Maria José? Uma ótima tarde, obrigada pela participação, ó. De Paulo e Paulinho, este Chitãozinho e Chororó.

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1: Pois é, minha gente, este é o nosso programa Coração Sertanejo. Tá tudo bem? É, vamos continuando a nossa programação e voltando para falar com a nossa gente. É, vamos abraçando aqui minha amiga Ana Rosa. E aí, lindona, tudo bem? Ótima tarde para você. Pedro Tranqueira, já tocamos a moda que você pediu, conseguimos e encontramos. Maria Nogueira, tá boa, Maria?
2: Oi, Dinha.
1: Boa tarde.
2: Boa tarde.
1: Bem-vinda, tudo bem?
2: Eu peço a próxima música aí, Dinha, para todas as pessoas que estão nos ouvindo nesse momento.
1: Tem mais?
2: É, eu quero que você toque para mim aí, ó, Coração Cigano com Gini Gene.
1: É.
2: Ofereço para todos que estão nos ouvindo nesse momento. E vamos que vamos!
1: Vamos que vamos, minha filha. Olha, continuando aqui a moda que você pediu. Coração Cigano, Gino e Geno.
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Ótima tarde para você que sintoniza aqui a nossa programação no nosso programa Coração Sertanejo. Tá tudo bem por aí, minha gente? Maria Nogueira, minha linda, um abraço para você, tudo de bom. Vamos seguindo, trazendo aqui a participação da minha amiga Jane Silva. Ela tá dizendo, oi Tininha, boa tarde, que bom ter você aqui no Coração Sertanejo, abraço para você, para toda a galerinha da Unitins, nossa querida Sussu, Jojo, Domingão, Carlão, Pedrão, Baixinho das Redes, Raul Matos, Célia Maria, Dona Rita de Cássia, Simone, Goiano, toda a galerinha da animação lá no Cantinho da Amizade também da Poliana, mensagem da Poliana e a música, a próxima música eu ofereço para todos, ó minha linda! Beijo pra você, obrigada pelo carinho da sintonia, pela participação sempre, sempre aqui com a gente, tá bom? Você saiba que você é muito especial, cada um dos nossos ouvintes são únicos e muito importantes pra gente, viu? E você tem mora no nosso coração, deixa ele mais quentinho o tempo todo, viu? Bom, agora a gente tá aqui com a participação da minha amiga Simone Pereira. Ela tá dizendo, oi Tininha, mande aí os parabéns pra minha cunhada. Que Deus continue abençoando sempre minha cunhada lá na Fazenda Santa Fé, em Taquarussu. Maria de Jesus, ó. Parabéns, minha linda. Muitos, muitos, muitos anos de vida pra você. Saúde. Felicidade, dinheiro no bolso e no banco também, que tem que poupar, né? Parabéns, parabéns, saúde, que Deus te abençoe.

0: Maria de Jesus, a cunhada da Simone. Parabéns pra você, viu? A você e a todos os aniversariantes de hoje, né? Você que tá ouvindo, falou, pode ligar, mandar um recadinho, né? Ligar, não, manda um recadinho, manda o WhatsApp, né? Participe, faça a nossa programação ficar, ó, turbinada. Vamos falando agora com meu amigo aqui, Goiano. Tá tudo bem, Goiano? Oi, Goiano, boa tarde. É nosso amigo lá de Barrolândia.
1: Boa tarde, Tina.
0: Boa tarde.
1: É nós.
0: Bom. Você
1: sumiu?
0: Tô aqui. Tava na folguinha aí, né?
1: Tá meio embaçado, calorão, mas tá, vamos que vamos. É nóis.
0: Vai chover.
1: Mas eu puxando a luzinha, eu fico bem.
0: Ai, que bom.
1: Tina, você tá pegando a boa pra nós?
0: Qual é a boa?
1: Pode ser Chitãozinho Chororó, Coração Vazio. Fiz pra Jana, a Jana tá ligada, bati um papo com a Jana agora. Ela que ia ligar. Falei, não sei se é a Tina ou...
0: Sou eu.
1: O PP. Então eu vou ligar lá. Falei, liga aí que eu vou oferecer um sertanejo bom pra nós.
0: Ei, trem bom.
1: Preço pra Jane, pra Tim, pra Simone, pra Sônia.
0: Uh-huh.
1: É Raimundo lá do Rio do Sono. E a Cis e todos os ouvintes.
0: Tamo junto. Bom, tá
1: abração
0: bom.
1: Abração pra você e até amanhã.
0: Abraço, vamos, meu amor. É, obrigado pela participação, né? Goiano tá ouvindo a gente lá em Barrolândia. Temos aqui a Joseni. Pô, minha linda, obrigada. Pois é, tamo junto. Todo mundo de música boa. Joseni tá aqui participando, já toquei. Você ouviu aí? Renan e Raí. Ela mandou para o Jonathan lá no Maranhão. E falando em Jonathan, ele já chegou por aqui também, né, Jonathan?
2: Fala, Milo.
0: Oi!
2: Fala, minha doutora.
0: E aí, Jonathan?
2: Toca para mim aí uma música de Paulo e Paulinho.
0: Opa! Opa, acho que o áudio dele cortou, Jonathan, no meio aí, viu? Mas, ó, já tocamos de Paulo e Paulinho. Agora, em a pouco, a gente colocou aqui de Paulo e Paulinho, tá bom? Um beijo pra você, obrigado pelo carinho da sintonia. Ele, mesmo lá, né, longe, tá ouvindo a gente pela internet também, né? Ó, mais um ouvinte chegando por aqui, a dona Antônia Borges, da Chácara Coração de Ouro. Ela diz, oi, Tininha, boa tarde. Eu e minha mãe completou 86 anos no último dia 9. Que lindo! Qual que é o nome da sua mamãe? Que foto linda, né? Olha aqui, ela compartilhando com a gente a foto da mamãe dela, 86 aninhos, né? Amada, ó, abrace muito, beije, fale que ama, cuide, né? E... porque passa, viu? A gente, quando tá assim, no tempo, a mãe é pra vida toda. Não, gente. Mamãe, ela uma hora, papai do céu recolhe, né? Então, vamos amar, vamos abraçar, vamos cuidar, valorizar e respeitar, viu? Um beijo pra dona Carmina, que completou no último dia 9 aí, 86 aninhos de idade, ó. Que lindo, que Deus nos abençoe, que a gente consiga chegar pelo menos, viver pelo menos 10 anos, já tá bom, né? Olha aí, parabéns pra dona Carmina. Parabéns pra senhora também. Que Deus abençoe ricamente, né? Deus já está abençoando, né, gente? A cada ano de vida é só gratidão. Ver os filhos, netos, a sua geração crescendo é uma honra divina, né? Muitos anos de vida pra senhora, dona Carmina, aí na Chácara Coração de Ouro. Que Deus abençoe ricamente, cada vez mais. Meu amigo Vitor Uchoa também tá chegando aqui, Vitor.
3: Boa tarde, Tina. Passando só pra deixar um forte abraço, viu, querida?
0: Opa!
3: Estou aqui na sintonia, diretamente.
0: Maravilha.
3: De Taquarussu.
0: Eita, coisa boa. Taquarussu em peso ouvindo a gente. Um abraço. Jocilene também. Obrigada, minha linda. Uma ótima tarde pra você. Tem aqui meu amigo Cleomar. Tá chegando lá de Taquarussu Grande. Ouvindo, ele diz, ouvindo a melhor. Concordo, rapaz. Ó, em gênero, número e grau, a melhor é aqui na nossa Unitins, a melhor programação no seu finalzinho de tarde, né? Um beijo pra você, Cleomar, ó, abração apertado, ele que tá lá em Taquarussu Grande ouvindo a gente. Em Taquarussu Grande também a gente abraça carinhosamente nossa amiga Ide Gomes, né? Dona Ide, um beijo pra senhora, obrigada aí por acompanhar sempre aqui a nossa programação, tá bom? Opa, Edith!
4: Oi, Tininha, boa
0: tarde. E aí, lindona, boa tarde.
4: Eu sou Edith, de Porto Nacional.
0: Bem-vinda, bem-vinda.
4: Tininha, eu quero ouvir uma música com Rick Renner, participação de Gino e Gênio, só ficou saudade. Por favor, passa pra mim.
0: Tá bom.
4: Como diz o meu neto, eu amo você, sempre, sempre.
0: Oh, meu
4: nunca
0: amor.
4: Vou esquecer de vocês. Vocês
0: oh,
4: são
0: coisa linda,
4: todas
0: gente.
4: Lindas e maravilhosas. Eu amo todas e todos.
0: Que lindo! São coisas assim, né, que deixam o nosso coração quentinho, quentinho, né? São doses, a gente precisa, nós todos, a Tina, a Edith, Cleomar, Jocilene, Vitor, todos nós, seres humanos, precisamos dessas doses diárias de amor. Gotinhas de amor, né? Como se você estivesse regando uma planta, como se você estivesse cuidando dela, pra gente continuar na missão, vivendo nessa terra, cuidando e amando uns aos outros, né? Como o Papai do Céu nos ensinou. Meu coração ficou quentinho, quentinho, viu, Edith? Um beijo pra você, minha linda. Vamos então com essas músicas aqui, ó. Coração Vazio, Chitãozinho e Chororó, e Só Ficou Saudade, com Ataíde Alexandre e Rick Renner. Ótima tarde, gente!

0: aqui para você na sintonia da nossa Unixins FM. Vamos continuando, é claro, a nossa programação de participação.
1: Tina, meu anjo.
0: Oi.
1: Sim, eu tô com conversa com vocês, o Antônio, acho que tô parecendo o dono da rádio. Passa uma música para mim, Roberto, né? Caça uma boi. Só é. Dela mesmo, normal. Caça uma boi.
0: Tá, tá bom.
1: Diferencia de tantas coisas, caça uma outra aí.
0: Ah.
1: E receber das bênçãos divinas é a mesma coisa, pode botar essa aí.
0: Tá bom.
1: Os barulhos ainda chegam agora, nesse final de mês agora.
0: É, oi, coisa.
1: Vai, barulho é novo e é completamente inteiro. Oi. Não dá barulho, velho, bem não.
0: Ah.
1: Então tá bom. Não fala nada pra as outras, não. Mas carro também tem de endoidado, deixa quieto.
0: Eita, menino, deixa, não faz isso. Olha. Vamos.
2: Oi,
0: aqui, Raul.
2: Santos, boa tarde.
0: Boa tarde.
2: Se for possível, tocar aquela música pra nós aí, Marca, com Roberto Miranda.
0: É.
2: Especialmente pra toda a galera da animação, né?
0: Uhum.
2: E todos os seus ouvintes, né?
0: Tá. Pessoal
2: lá em Santa Teresa, Tocantins. Estamos bem, graças a Deus, estamos em casa, estamos de folga hoje, né?
0: Isso
2: aí, meu amigo, um abraço.
0: Valeu, meu irmão, um abraço. Vamos então atendendo, né? Para Raul Matos e para o nosso amigo Vilonei, Roberta Miranda. Marcas.

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3: Ótima tarde para você do outro lado, na sintonia da nossa Unitins. 5 horas 34 minutinhos.
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3: Tem que ter as manhas para estar aqui, ó, juntinho com a gente. 5 horas e 34 minutinhos, uma
7: doce,
3: ótima tarde.
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3: Pois é, minha gente. Aí tem uma ouvinte nossa que já mandou um vídeo. Eu vou colocar aqui. Eu já coloquei, eu acho, no status, né? Né, Jordana? Ela simplesmente, né, gente, ela... Eu vou colocar agora, mas antes eu vou trazer aqui a participação do meu amigo Jonathan. Tá bom, Jonathan? Tudo bem?
8: Tina, seu outro conjunto de Brasil do Manel, Tina.
3: Oi.
8: Tina, ofereceu esse bordão aí pra minha namorada Alexandre da Cafeteira.
3: Oh.
8: De Imperatriz do Manel, Tina.
3: Oh, arrasou.
8: Toda essa galera de animação, Tina, certo.
3: Valeu.
8: De Paulo e Paulinho.
3: Ó, oh, já preparei aqui, porque já tem um pedido de Paulo e Paulinho, Amor de Primavera. Eu vou trazer já essa moda pra vocês dois aí, viu? E eu quero aqui mandar um abraço também, ó, oh, Jonathan, a nossa amiga, né, lá de Portugal, a Jane, falou, ó, eu esqueci de falar, incluir aí, né, a Joseni e o Jonathan no abraço. Então, ó, recebo o abraço, Jonathan e Joseni, da nossa amiga, que está ouvindo a nossa programação agora lá em Portugal, né? E Raul Matos, ele mandou aqui, gente, sabe, um porco pendurado, assim, ó. Gente, dia de matança de porco, quando eu era criança, eu amava, sabe, o que? O sarapatel. O sarapatel que era feito com os miúdos, né? Do porco que você prepara ali. Ou o fígado tava ferventando e eu já tava ali comendo com salzinho e pimenta. Gente, é bom demais! Pensa numa infância raiz! É, foi a nossa. Gratidão, meu paizinho, que até hoje está conosco, né? Que o Papai do Céu conserte com saúde e graça. E a minha mãezinha que nos ensinou a trabalhar, né? desde cedo, para manter tudo em ordem e organizado, né? Porque amar também é ensinar a viver, né, gente? É cuidar da casa, cuidar dos filhos, ser obediente, ter um bom filho, né? Tudo isso a gente aprende é dentro de casa, que a gente aprende a ser gente de bem, né? De caráter. Nós precisamos ser espelho para os nossos filhos, né? Pessoas boas, de bom coração, né? Tá bom? É como diz o meu amigo Pepe do rádio, né? Cola em quem é do bem, que as coisas vão, né? Deixa as coisas ruins pra trás, que a gente vai, só vai arrastar, né? Quem cola com coisa ruim só se arrasta, não caminha, não evolui, né? Então, bora seguindo nas companhias maravilhosas, os melhores ouvintes aqui com a gente. Raul Matos. Rapaz, ele caprichou no... Tá no alto e bom som, ó. Olha, eu tô vendo... Vou compartilhar o vídeo. Tem cocá, galinha da Angola, né? É, Matheus conhece como Tô Fraco. É, muita gente chama de Tô Fraco, né? Olha aí, rapaz, a criação aí tá bonita, né, Raul? Valeu, meu irmão. Um abraço pra você. Obrigado pelo carinho da sintonia sempre. E o ouvinte ligado na nossa unitinha, ele fala, tô ligado e manda a prova, né? Manda a prova, manda o vídeo que tá lá, ó, na sintonia. Um abraço pra você, meu irmão. Tudo de bom. 5:37, a gente traz aqui mais uma participação, Vou colocar aqui a participação da minha amiga Jordana, ela que mandou um vídeo aqui, né? É, Jordana. Cadê? Aqui, Jordana. Eu coloquei lá no start, gente. Olha aqui ela fazendo inveja pra gente.
0: Ótimo, eu tô cozinhando aqui um piquezinho aqui, ó, no fogão no caipira.
3: Fogãozinho caipira. Eita,
0: piquezinho que tá cozinhando, Tina.
3: Chega a tomar casa toda, recém de longe, não é?
0: Piquezinho cozinhado já, Tina.
3: E parece que é dos carnudão, assim,
0: cozinhado,
3: sabe?
0: Cozinhado no fogão caipira.
3: Rapaz, trem bom, minha filha, ó.
0: Tudo bem? Ó, Tininho, eu tô cozinhando aqui um piquezinho aqui, ó, no fogão caipira.
3: Muito bom. Tinha,
0: boa tarde.
3: Boa tarde, meu amor.
0: Manda pra mim, Tina.
3: Tô mandando agora.
0: Ei, Tina, tem como passar aí de Paulo e Paulinho, amor de primavera.
3: Tá, amiga, tá aqui, ó, na sequência.
0: Pra todos os ouvintes.
3: Tá bom, minha
0: tchau,
3: linda.
0: Tchau, Tina, bora comer piquê.
3: Bora, moço.
0: No fogão caipira.
3: Rapaz, é bonito demais, viu? Ó, panelinha de ferro, fogãozinho caipira. É, e ela tá com a banda feita aí, de palha de buriti, não é esse abano aí? É,
0: eu
3: até...
0: Na boca, tinha.
3: Moço, sabe como eu gosto deles assim, carnudão?
0: É maravilha.
3: Coloca uma farinhazinha, né? Coloca uma farinhazinha aí, ó. Pra ruir o piqui desse jeito. Só o piqui com farinha. Ei, menina, mas é bom, né? Eita, obrigada, minha linda. Outra pessoa que me mandou aqui, mandou um saco de piqui. Mas ele mandou só a foto. Não, tem que mandar o saco cheio e falar assim, ó. Entregue lá na 108 Sul. Né? No prédio da Unitins. Em pessoa, da Tina. Que aí aqui eu divido com o pessoal. Rapaz, só fazendo inveja pra gente, né? Ele mandou pôr o saco. Olha aí a colheita, não foi? Obrigada pela participação, meu irmão. É, o Vitor também tá acompanhando aí a nossa programação. José Nilson, bênçãos pra você também. Obrigada. Estelinha, a minha amiga lá de Itaquara Sul, também mandou um vídeo aqui pra gente, ó. Tá chegando. É, Itaquara Sulzão de açúcar, né? Ó, menino. Tá de radinho ligado lá com a gente, né? Valeu, minha linda. Obrigada, Estelinha. A Estelinha mandou pra gente no final de semana. É feriado, folga, né? A gente tem a oportunidade de estar olhando algumas fotos, dia das crianças. E ela conseguiu uma relíquia lá de tipo assim, o Matheus devia ter, eu acho que uns 4 aninhos, né? É, de 4 para 5 aninhos. Quando a gente estava fazendo um trabalho de cobertura na Rádio Agrotins. Aí de pequenininha, né? Ela, o maridão, todo mundo junto. E aí pegou o Matheus pra passear enquanto eu tava no rádio. Ela tava passeando com o Matheus e mandou essas fotos pra gente. São coisas assim, como eu já falei antes, né? Que deixa o nosso coração aquecido e você tem certeza que você tá no caminho certo, né? Você tá fazendo as coisas certas. Com Deus no comando, a gente vai seguindo, preservando os nossos amigos, né? Que ouvem a gente desde sempre, em todos os horários, manhã, tarde e noite. Esta relação de amizade que a gente tem com os nossos ouvintes não tem preço. Não tem preço. Se você tá ligando o rádio agora, tá chegando agora, é a primeira vez que participou, seja bem-vindo, porque aqui a gente preserva os nossos amigos, né? E a gente, ó, passa anos e... Que fotos maravilhosas, Estelinha. Obrigada, meu amor. Obrigada mesmo, viu? Já salvei, né? No meu celular, né? Já temos aquelas fotinhas agora que estávamos no seu arquivo pessoal. Um beijo, minha linda, para você e para toda a sua família. Sônia Helena, tá tudo bem, Sônia?
1: Oi, Dininha. Boa tarde, princesa. Tudo bem?
3: Tudo.
1: Dininha, toca para mim a música Toalha Branca.
3: É.
1: Acho linda. Eu não sei realmente assim, quem é o cantor, sabe? Regina, não tô lembrado do nome.
3: Toalha
1: e ofereço para todos os ouvintes, principalmente para Simone do Goiano. Um cheiro, gatinha.
3: Cheiro, minha linda. Obrigada, gente. Vamos com essa sequência aqui. Tem aqui uma outra participação que eu quero colocar também, porque ela pediu já tem um tempinho. Vamos colocar a participação dela aqui também. Tieta!
4: Oi, Tina. Boa tarde.
3: Boa tarde. Tudo bem?
4: Tá falando aqui a sua amiga Tieta Lima.
3: Seja
4: da cidade Aparecida
3: sempre.
4: Do Rio Negro, do setor Bela Vista.
3: Obrigada pela participação, meu amor.
4: Toca aí pra mim aquele modão bem apaixonado.
3: É.
4: Réu apaixonado.
3: Réu apaixonado.
4: Só pra mim curtir.
3: Opa!
4: Tô aqui na escuta.
3: Maravilha!
4: Toca
3: olha
4: esse
3: aí,
4: modão
3: gente.
4: Pra mim, Tina.
3: Escuta aí, ó. Teodoro e Sampaio, Réu apaixonado, de Paulo e Paulinho, Amor de Primavera e Toalha Branca. Sequência que você escolheu.

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1: Bom demais, né? E aí, ó, faça que a gente nem dê, né? Já na reta final. E aqui, como diz meu amigo Pepe, tá verdinho, verdinho. Tem gente mais pra gente entender. A gente vai mandar abraço agora, tá bom, gente? Vamos mandar abraço, mandar alô. E aí, o que ficar de música amanhã, vocês lembram a gente pra gente tocar, tá bom? Vamos aqui abraçando meu irmãozinho José Ribamar. Tudo bem, Riba? Ótima tarde pra você. Tá lá na sintonia, tá na escuta, né? Já falei aqui com a minha amiga Estela, vamos falar agora com a Ivanete. Oi, Ivanete.
2: Oi, Quininha, boa tarde.
1: Oi, meu
2: tarde.
1: Amor, boa
2: então,
1: tarde.
2: Pra minha música, viu, Parada Dura, Cordão de Ouro.
1: Cordão de Ouro? Sim, claro. Vamos colocar aqui na sequência, né, a participação com essa música próxima, pra gente deixar aquela sequência da meia hora. Vamos deixar essa daqui, tá? Vamos aqui trazendo mais uma participação da minha amiga Rosa. Tudo bem, Rosa?
3: Boa tarde, Quininha. Como é que tá, gata? Bem... passando aí só pra pedir uma música.
1: Abraço.
3: Paulo e Paulinho. Ah. Amor de Primavera.
1: Pois, tocamos agorinha.
3: Você. E aí,
1: você ouviu?
3: Foi seu feriado, foi bem, foi
1: graças
3: bom.
1: Graças a
3: Deus,
1: foi
3: livre,
1: bom.
3: Que Deus te acompanhe, que Deus te livre de todo mal.
1: Amém, que Deus abençoe
3: Nossa
1: a nós todos.
3: Nossa Senhora Aparecida também, que te proteja. Cheiro, Tininha.
1: Cheiro, meu amor.
3: Porto Nacional, gata.
1: Tá bom, Rosa, nossa amiga lá de Porto Nacional. Você ouviu, né? Você tá na escuta. Amor de Primavera tocou um pouquinho antes agora, antes da gente voltar, a gente tava tocando essa música, né? Então, espero que você tenha ouvido aí. Obrigada pelo carinho da sintonia e que Deus abençoe você ricamente também. Zé da Jumenta tá no ônibus, né? Ele tá dizendo, oi, Chininha, minha flor, tudo bem? Aqui, Zé da Jumenta, como você tá? Ótima. E ele diz, tô no busão, destino a Taquaralto. E ligadinho aí no Coração Sertanejo. Mande um abraço pra galerinha da animação. E pra você, e pra mim, ele mandou uma rosa, né? Delícia. Obrigada, meu anjo. Valeu, Zé. Um abraço pra você. Tudo de bom. Boa chegada em casa, viu? É, o pessoal lá de Natividade também. É, o Vinícius tá ouvindo a gente, mandou o vídeo e ele falou aqui. Tininha, ligada 24 horas. Nós estamos aqui ligadinhos 24 horas na Unitins. E a Unitins está sempre com você, tá bom? Um abraço, obrigada aí pela participação. Garapa, nós já colocamos a participação do Garapa? Já colocamos. Garapa.
4: Boa tarde, Tina Santos.
1: Opa!
4: Como é que você tá? Tudo tranquilo? Beleza?
1: Beleza,
4: Tina,
1: graças a Deus.
4: Aí, é, Desatino com o Daniel.
1: Ah, Desatino.
4: Manda
1: Daniel
4: pra todos que estão tá na escuta aí da Unitins FM. Um abração do Garapa, viu?
1: Valeu.
4: Tamo na escuta, tamo ligado, viu, da melhor. Um abração.
1: Tá joia. Um abraço, meu irmão.
4: Um abraço. Deus.
1: Obrigada, bom finalzinho de tarde pra você. Nilson Moreira também chegando por aqui. E aí, Nilson, tudo bem? Ótima
5: boa
1: tarde.
5: Boa tarde, minha
1: boa
5: amiga
1: tarde,
5: Tininha.
1: Boa tarde.
5: Aqui é Nilson Moreira, diretamente da cidade de Monte do Carmo.
1: Ora,
5: minha amiga
1: bacana.
5: Tina, gostaria de ouvir uma moda aí, se possível.
1: Ah.
5: Com...
1: qual?
5: Mato Grosso e Matias, Ponto de Chegada.
1: Ponto de Chegada.
5: Quero oferecer para meu amigo Otávio e sua esposa Lourdes, bacana. Para minha amiga Dona Hebe e sua filha Jordaninha. Fala pra Jordaninha que eu quero piqui.
1: Ó, oh, pois
5: piqui
1: não
5: tá
1: é, tu
5: aí
1: viu?
5: No fogão de neve, eu vi seus status aqui,
1: viu? Aí.
5: Fala aquela que eu quero, viu?
1: Diz que é carnudão, sabe? Aqueles piquezão
5: assim,
1: ó. E pra
5: todos que tá ligado na programação, de A a Z, pra não esquecer. Um abração de Nilson Moreira.
1: Valeu, meu irmão. Jordana, você viu aí, ó? Vai fazer inveja, ó. Eu tô cozinhando o piquezinho aqui no fogãozinho caipira. Espalhei mesmo, ó. Agora aguenta. Ana tá dizendo aqui, oi Tininha, quero ouvir uma música com Leandro e Leonardo, Copo de Vinho. E eu ofereço aí, né, pra todos que estão ligadinhos, pra Jane lá em Portugal, né, e também pra Sussu e Jojo. Então tá bom, vamos colocar essa moda também pra você aqui, viu? Copo de Vinho. Vamos deixar uma sequência no capricho aí, porque é o que vocês estão pedindo, a gente coloca aqui no ar, tá bom? Um abraço, obrigada, minha linda. Tudo de bom pra você, Ana. Bom finalzinho de tarde e virada da noite. A gente tá naquele momento que, assim, minha mãe e meu pai falam na boca da noite, né? Tá na boquinha da noite, né, Alexandre? Um abraço pra você. O Alexandre é nosso ouvinte, tudo de bom pra ele. Obrigada pelo carinho da sintonia. José Nilson, ele tá dizendo, Tininha, se arrasa. Obrigada. São vocês que fazem a nossa programação, ó, turbinada. Obrigada. Ele tá dizendo, não tenho... Tô ligado sempre na Unitins. Aqui é José Nilson. Não tem desculpa, né? Você pode ouvir no celular, você pode ouvir pela TV, no canal 13.2, no seu aplicativo, no seu computador, no carro, né? Ouça pelo vizinho. Você sabia que tem gente que não tem rádio em casa e ouve porque o vizinho do lado tá ouvindo, aí ele fica lá, ó, sentadinho, só acompanhando com a gente, né? Obrigada, meu anjo. Rosa, obrigada, meu amor. Ouviu, né?
3: Ouvi, minha filha, a música e amei.
1: Ai,
3: Deus
1: que
3: abençoe
1: bom.
3: Você mais uma vez, tá bom?
1: Tá joia, um beijo.
3: Gostei, tá bom?
1: Tá joia, minha linda. Beijo pra você. Padre José Ney, a bênção, padre. Gente, pensa num festejo. Não é, padre? Meu Deus do céu, eu passei aí duas noites. Passei, ó, moço. Cadê? Eu não ganhei o carro, padre. Eu falei, Matheus, vamos ganhar o carro. Vamos ganhar o carro. Profetizei, mas ó, não foi dessa. Quem ganhou o carro, padre? Fala aí. Quem foi o felizardo que levou um carro 0 quilômetro pra casa, com um ano, com tudo pago. Moço, foi o festejo Nossa Senhora Aparecida ali, né? Que é a padroeira matriz de Taquaral. E a festa foi bonita. Daniel Silveira, rapaz, sortudo demais, né? Daniel Silveira, parabéns, parabéns aí. A festa linda, festa muito linda. Parabéns, padre, pela organização, um evento maravilhoso. À tarde eu fui aí na rua também, eu vi o povo da banda chegando lá no hotel, todo mundo chegando. Eu falei, vem pro show à noite, né? A turma da pensa, moço. Pois, não é? Então tá bom. José Nilson, um abraço pra você também, meu irmão. Obrigada pelo carinho da sintonia. Todos vocês que estiveram e estão com a gente. Carlos Eduardo também tá dizendo aqui, ó. Tô aqui no Aurini 4, ligado na melhor. Concordo, a Unitins FM é assim, a melhor do Tocantins. Gente, ó. Beijo no coração de vocês, fiquem com Deus. A gente volta amanhã, tá? Amanhã nós temos encontro marcado aqui novamente com mais músicas boas no coração sertanejo. Tchau, tchau, fiquem com Deus. Cordão de ouro, desatino, ponto de chegada e copo de vinho. A sequência que você preparou. Tchau, tchau, fiquem com Deus.

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4: As bibliotecas da Universidade Federal do Tocantins estão promovendo uma programação cultural especial durante todo este mês, com o tema Outubro do Livro, da Leitura e da Biblioteca. O evento transforma esses espaços em locais de convivência, música, poesia e troca de conhecimentos. Em Araguaína, as atividades já começaram e os próximos destaques ficam para esta quarta-feira, dia 14, com um café literário a partir das 9 horas da manhã na Biblioteca do Centro de Ciências Agrárias. No final do mês, haverá clube de leitura no dia 25 e dinâmica de troca de livros no dia 27. A cidade de Tocantinópolis também vai receber uma programação especial na segunda quinzena deste mês, com detalhes que serão divulgados nos próximos dias. A iniciativa é do Sistema de Bibliotecas da UFNT e busca aproximar a universidade e a comunidade por meio da cultura. Mara Santos para a Unitins FM.
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5: Muito bem, estamos chegando, gente. Terçou, né? Terça-feira, sua linda. Estamos chegando aqui na Rádio Certinha. Essa que todo mundo gosta de ouvir, hein? Sem nenhum problema, numa boa. Olha aí, ó. Toda hora, contigo, sempre. Na cidade de gente que brilha, Palmas 75.
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5: Muito bem, vamos tocar muitas músicas legais por aqui. Lógico, né? Nessa gostosa e maravilhosa terça-feira. Parece segunda hoje, né, gente? Hoje dia 13 do mês de outubro, né? Pois é, e hoje lembra que é o dia do fisioterapeuta, né? Vamos abraçar todos os fisioterapeutas da nossa capital, do nosso estado, do Brasil. Você que nos acompanha, parabéns aí pelo seu dia. E felicidade, hein? Receba o carinho aqui do Jota e de toda a equipe, lógico, da Unitins FM. Gente, só faltam aqui 79 dias para 2017. Olha, tá voando, hein? Meu Deus do céu, né? Tudo bem com você? Como é que tá por aí? Tô em casa, tá no trabalho, tá no carro, tá no espetinho do meu.

0: você na zona rural, também em todas as regiões da capital Palmas, participa aqui com o Jota, vai, dá pelo 999156234 pra gente ouvir aquela canção linda que só a gente toca e só o Nitinho toca pra você, sem dúvida nenhuma. Ó, e hoje exatamente dia 13 do mês aqui de outubro, né? Outubro rosa, como todos nós sabemos, não é verdade? Eu vou trazer a música de hoje, a primeira canção. Vamos trazer aqui uma homenagem a uma figura que realmente, né, fez muito sucesso pelo Brasil. Inclusive já teve aqui pela capital, nos carnavais, né? Trouxe animação, trouxe a Bahia para a capital Palmas. Infelizmente o Netinho hoje partiu e há uns 60 anos, né? Hoje dia 13 de outubro. E o Netinho já vem lutando há anos, né? Aí contra um câncer no sistema linfático, né? Que evoluiu para falência renal, disfunção múltipla de órgãos. E Netinho estava internado, né, no Hospital Aliança Star, Salvador, Bahia. E infelizmente Netinho não resistiu, né, gente? Fica aqui os nossos sentimentos, lógico, né? Vamos dizer assim, a todos os fãs do Netinho, em especial, lógico, a sua família. Então está no ar, aqui.
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0: Olha, eu te confesso que eu adoro as músicas do Netinho, gente, todas elas, sem dúvida nenhuma. Tem música romântica, axé, música pra cima, energia. E tem essa aqui, ó, Indecisão. O ano era 1998.

0: 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Legal, hein? O som do Netinho. Duas canções do Netinho pra gente matar a saudade. La Belle de Ju, Dom Seu Valença e ainda a Indecisão. Às 7h16 vai pintar aqui o nosso primeiro intervalo e vamos voltar já já com mais músicas e atendendo participação aqui já também. O som da Unitins essa bela noite. Ó, você que nos acompanha aí, né, que está nos acompanhando pela TV no canal 13.2, boa noite também. Na internet, nos seus 96,1. Obrigado, gente. Ó, o nosso intervalo vai ser rapidinho, tá legal? Voltamos já já, na sequência. Agora 7h17. Boa noite. Essa é a rádio que todo mundo ouve.
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3: Muito bem, legal. Vamos tocando, sim, as belas canções nessa tua noite de... Olha aí, ó, terça-feira, né, gente? Hoje é dia 13, né, do mês de outubro, outubro rosa. Obrigado você que chegou agora, ligou teu radinho, tá pela internet também. Vai participando aí com o Jota, hein? Pelo 999-915-6234 pra gente ouvir aquela boa, né, que você gosta. É ou não é, meu querido Raul? Boa noite.
4: Fala, meu amigo Jota Júnior. Boa noite, tudo bem? Quem vai falar é o Raul Matos, né?
3: Seja bem-vindo, Raul.
4: Aqui na Chácara Boa, na região do Jacó.
3: Olha que maravilha.
4: Quero mandar aquele abraço pra
3: Manda.
4: Minha companheira, né?
3: Uhum.
4: Elza, a minha tia
3: Adelice. Dona Elza, boa noite.
4: Do esposo, meu tio Caçula, né?
3: Caçula
4: meu
3: também.
4: Meu pai, seu Manuel.
3: Seu Manuel.
4: E meu primo Jorge Blake, né?
3: Alô, tá Jorge Blake.
4: E aqui, só gratidão a Deus por tudo,
3: Acaba
4: né?
3: Acaba bom. Ah.
4: Se puder tocar pra nós aí, mais uma vez, Renato Russo, pra gente aí, eu agradeço.
3: Vamos tocar na hora,
4: é que deu uma chuvinha boa, né? Agora à tarde, né? Isso aí, meu querido, um abraço.
3: Ô, chuvinha sempre é bem-vinda, né, ô Raul? Vamos ouvir o Legião, então?

0: simplesmente eu sou legal aí da banda Desejo de Menina. Minha alma gêmea é você, aí da Legião Urbana, mais uma vez. Meu querido Raul ligadaço aí, toda a turma acompanhando o som da Unitins FM.
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0: Meu querido Guiú, fala comigo, Guiuzinho, tá onde? No bar do papagaio. Dá o pé, louro!
2: Fala, Jota Júnior, no Toca aí, aqui quem fala é o Guiuzinho da Qualidade dentro do parque, no Morro da Aranha.
0: Maravilha,
2: boa noite, parceiro.
0: Boa noite.
2: Conheci a próxima música com meu amigo Papagaio, saiu do hospital agora, tá internado.
0: Ah,
2: papagaizinho do quilômetro 30 que vai pra Aparecida. Tamo com cá.
0: Eu achei que era no bar do papagaio.
2: Um abraço pra todos aí na serra.
0: Um abraço pro meu querido papagaio, que bom que tá de volta aí, né? Se recuperou, tá de volta aí pra casa, voltar a lida, né, papagaio? Um abraço pra você, Boi Guiú, né? E toda essa gente querida da região aí, do Morro da Aranha, estão sempre fidelizados aqui, ouvindo a Unitins, ouvindo o Toca aí também com o Jota Júnior. Muito obrigado, Alan. Cadê você, Alanzinho? Como é que foi o fim de semana, Alan? Como é que foi o feriadão?
3: Boa noite, meu amigo Jota Júnior.
0: Oba! Boa noite, Alan. Seja bem-vindo.
3: Eu sou o Jota Júnior, com cara de segunda. Vamos que vamos, meu amigo.
0: Rapaz, e não é verdade
3: Alan,
0: mesmo, Alan?
3: De aplicativo na rodagem.
0: Cara de segunda hoje, né?
3: Joga pra nós aí, Jota Júnior. Ah. Madrugada em meu olhar, Zé de Camargo e Luciano.
0: Bora.
3: Ia pedir uma do Netinho aí, em homenagem a ele, mas você já tocou.
0: Ah, toca de novo, então, meu irmão.
3: Vai de Zezé de Camargo, Luciano, Mirosmar aí, pra nós.
0: Na hora.
3: Um abraço, fica com Deus, boa semana pra todo mundo.
0: Obrigado, Alan. Mas daqui a pouco eu vou trazer mais um do Netinho. O Netinho merece, né? Os fãs merecem, na verdade, né? O Netinho deixou um legado muito bacana, né? Um grande talento na música popular brasileira, né, cara? Então, assim... É, realmente merece a gente trazer o som do Netinho e matar a saudade, recordar, relembrar. O Netinho foi um grande artista, né? Inclusive trouxe a Bahia para a Capital Palmas aqui, foi uma festa bacana. Inclusive eu participei uma vez, inclusive do show do Netinho aqui na Capital Palmas. Muito bacana. Vamos trazer daqui a pouquinho o Netinho pra gente matar a saudade aqui no som da Unitins. Mandar um beijo grandão pra Morena também, já participando com a gente nessa bela noite, né, Morena? É, ela pediu aqui Love Star. Olha aí, vamos trazer daqui a pouquinho essa linda do Taylor Swift. Vamos trazer daqui a pouquinho, segura aí. Obrigado pelo carinho, viu, Morena? Tudo de bom pra você, pra família, aí na querida Taquarussu. O Valdemiro Fernandes também tá ouvindo o nosso programa. Ó, pintou aqui o nosso break, mas eu vou quebrar esse protocolo e eu vou trazer aqui Madrugada Amiga. E depois a gente traz o nosso intervalo e aí a gente retorna novamente seguindo a sequência musical. Olha aí o seu pedido, querido Alan, Mirosmar e Luciano. Madrugada em meu olhar.

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1: O avanço dos carros elétricos esbarra em um grande obstáculo logístico e estrutural: a ausência de uma infraestrutura adequada para recolher, transportar e processar a futura massa de baterias que perderá função ao atingir o fim da vida útil. Enquanto a indústria foca na produção em massa, o gerenciamento dos descartes acumulados enfrenta barreiras tecnológicas e operacionais bastante complexas. As baterias dividem-se entre as químicas de níquel, manganês, cobalto e as de fosfato de ferro, lítio. Enquanto as de manganês atraem recicladores pelo alto valor comercial de seus minerais nobres, as de lítio oferecem menor retorno financeiro na desmontagem, um desafio agravado por inovações construtivas recentes, como arquiteturas estruturais tipo blade, que complicam profundamente o manuseio físico das peças de fábrica.
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7: Estudantes inscritos automaticamente no Enem 2026 têm até o dia 18 de outubro para escolher a língua estrangeira da prova, inglês ou espanhol. A opção deve ser feita na página do participante na internet. Quem não fizer a escolha dentro do prazo terá o inglês como opção. A inscrição automática é uma novidade deste ano e contempla alunos que estão concluindo o ensino médio na rede pública. As provas serão aplicadas nos dias 8 e 15 de novembro. As notas podem ser usadas para concorrer a vagas em universidades pelo SISU, ProUni e FIES. Antônio Neves para a Uritins FM.
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8: Muito bem, já de volta aqui rapidinho, hein? Já já tem música, muita música. É bom ter você aqui sempre, do nosso ladinho, na rádio que todo mundo ouve, gente. Olha que felicidade. Essa é a tua cara, a tua rádio. Sejam todos bem-vindos no Toca Aí, 7:39. Deixa eu trazer quem que vai participar. Com o Jota. Deixa eu trazer aqui a participação. Pediu a música. Ah, tá. Vou trazer a música da Morena já já. Mas antes ainda, deixa eu trazer o meu. É o Vinícius, é? Deixa eu ver quem é aqui, gente. Peraí.
9: Oi, que Jota Júnior.
8: Oi. Oi, garotinho.
9: Meu nome é Marcos Vinícius.
8: Isso, Vinicinho.
9: Tô passando aqui pra pedir uma música.
8: Seja bem-vindo, Vi Vinícius. Ah.
9: Retrovisou com
8: Gustavo Lima?
9: Gustavo Lima.
8: Na hora.
9: Eu ofereço pra minha avó Fátima, pro meu avô Prochedes,
8: uhum,
9: pro meu primo Adriel e para todos os ouvintes do rádio.
8: Beleza, obrigado, Vinícius. Tudo de bom para todo mundo aí. Vocês estão no assentamento, é? Assentamento Clodomir, é isso? Um abraço, viu, querido? Obrigado para você, para vovó, para todo mundo. Papai, titia, maninha, maninho, todo mundo, tá legal? Eu vou trazer o som da minha querida Morena que pediu aqui. E daqui a pouquinho eu vou trazer então, na sequência, o som que você pediu, tá legal? Obrigado pela participação. Gente, pode participar, fica à vontade. O 999156234 está liberadão para você participar com o Jota. Taylor Swift, a música Love Star.

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1: Legal, hein?
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1: Gustavo Lima, sucesso toda hora, né? Improvisor ainda, Taylor Swift. A nossa programação aqui, lógico, nessa bela noite. Tipo terça-feira, na dia 13 do mês de outubro. O ano é 2026. E simplesmente faltando 79 dias para 2027. É só você chegar aqui que a gente faz o seguinte, ó, a gente toca a tua canção, a tua musicona. Pode chegar numa boa, que vai ser um prazer imenso estar recebendo você aqui na nossa programação, tá legal? Nessa bela noite aí de terça-feira, né, Adriel? Adriel, oi!
2: Boa noite,
1: Rata
2: Júnior, meu nome é Adriel, moro aqui no assentamento Clodomir, Santos de Moraes, tô passando.
1: Seja
2: aqui pra
1: bem-vindo,
2: pedir uma
1: Adriel.
2: Música Barquê de Ouro, quero oferecer pra minha avó, pro meu avô e pro meu filho, Marcos Vinícius.
1: Obrigado.
2: E pra todos os ouvintes que tá me escutando.
1: Valeu, garoto. Daqui a pouco eu vou trazer, então, barquinha de ouro pra você. Vou atender seu pedido, tá bom?
3: Boa noite, Jota Júnior. Boa noite. Tô aqui ligada.
1: Boa noite, querida Lindalva. Olha o nome dela. Lindalva.
3: E está tudo bem, graças a Deus. Se a Radinha
1: alegra
3: a nossa casa, alegra a nossa
1: Obrigado
3: vida.
1: Obrigado por esse carinho que você tem com a gente, tá bom?
3: Deus tá no controle de tudo. Eu tenho muita fé em Deus que a gente nunca vai deixar de ficar na companhia da rádio.
1: Sem dúvida,
3: alegra,
1: né?
3: Gente,
1: se Deus
3: é
1: quiser.
3: É uma bênção de manhã, é oração, é todo momento. Assim.
1: Em nome de nosso
3: Deus
1: amado. Eu
3: amo
1: essa
3: rádio, porque me diverte. Uhum. Diverte muito, muito mesmo. Deus te abençoe, eu tô aqui ligada.
1: Obrigado,
3: viu?
1: Querida.
3: Minha cozinha. E ligado, Jota Júnior, música bonita.
1: Obrigado, de coração,
3: nós,
1: viu? Tudo de bom, felicidade pra você.
3: Esse menino falando aí, ó, pai, pro vô, pro tio.
1: É.
3: É, menininho, é divertido. É, meu filho, um beijo. A tia tá mandando, a tia Lindalva.
1: Ô, Lindalva.
3: Mas todo mundo tinha criança, gosta de falar bonito.
1: Bom
3: Lindo,
1: descanso.
3: Beijo.
1: Bom descanso pra você, boa semaninha. Que as coisas boas estejam contigo, viu, querida? Felicidade. Vamos ouvir o Gustavo, o Guilherme Silva. 12 para as 8 agora.

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1: Olha mais uma do Netinho aí pra gente matar a saudade.
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1: Muito bem, 7:57. Olha aqui, a Letícia. Oi, Letícia, Fazenda Ribeirão dos Potes, Porto Nacional, seria isso, Letícia? Boa noite pra você, querida. Inclusive, Letícia, eu estou à procura dessa sua canção aqui, que você pediu, do Henrique Juliano, tá? Tô atrás da sua música. Se eu não encontrar aqui, vou tocar outra, tá? E vou pedir pro pessoal da produção tá organizando pra colocar na nossa programação também, tá bom, Letícia? Tá bom, querida? Vai me perdoando aí se eu não tocar ela agora, mas eu vou dedicar toda a programação pra você, tá? Me chamo Letícia, moro aqui na Fazenda Ribeirão dos Potes, município de Porto Nacional. Letícia, um beijo grandão do Jota, obrigado pelo carinho, boa noite, tá bom? E felicidades, bom descanso. O Mauro Aurene 4 também tá ligadão. E aí, ô Mauro, como é que tá você? Tudo bem por aí? Obrigado pela sintonia. Voltou quem aqui? Deixa eu ver quem chegou aqui. Trazendo um áudio aqui, quem foi, hein? Ah, ela botou só aqui, só um trechinho aqui do lereado da conversa, né? Olha, vou trazer mais um som aqui pra gente ouvir. E fica aí o nosso contato pra você. Vai lá no WhatsApp, fica à vontade. Hoje é terça-feira, gente, é início da semana. Pode ficar à vontade pra você pedir uma música legal aí. Só se não tiver aqui na nossa programação, na grade, no sistema, quero dizer, né? Mas se tiver, a gente toca com muito carinho pra você. Tá bom? Kid Abelha, voz da Paula Toller. A música Fixação.

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2: Durante esta semana, a Universidade Estadual do Tocantins realiza a quarta semana de ciência, tecnologia, inovação e extensão, com uma programação diversificada que reúne estudantes, professores, pesquisadores e comunidade no campus Palmas. O evento conta com atividades que valorizam a produção científica e que aproximam o conhecimento acadêmico da sociedade. A edição deste ano tem como tema Ciência Delas, destacando o protagonismo de mulheres e meninas na produção científica e no desenvolvimento tecnológico. A iniciativa também busca ampliar a visibilidade das pesquisadoras e incentivar a participação feminina nas diferentes áreas do conhecimento. A solenidade de abertura será realizada nesta terça-feira, às 19h, no Auditório Central da Unitins, no Campus Palmas. A programação completa está disponível no site unitinscti.com.br/2026. O evento é aberto ao público e totalmente gratuito. Viviane Goulart para a Unitins FM.
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9: Muito bem, Vivi, deixando você bem informado, lógico que na Unitins FM, é os nossos repórteres sempre a postos. Vou deixar você com a melhor informação, sem dúvida, de volta.

0: 991-56234, para a gente ouvir aquela canção mais linda de todos os tempos na nossa programação. Luiz Caxias, boa noite para você. Essa frutinha é conhecida, viu? Parece cajá, né? Cajá, cagaita. Olha, diferente essa frutinha aqui, ó. Linda, viu, Caxias? Um abraço para você, boa noite, bom descanso. Olha quem chegou, foi minha querida Francisca. Deixa eu trazer a Francisca para falar com a gente nessa bela noite também, né, Francisca?
1: Boa noite, João. Tá aí, tudo bom?
0: É tudo bem? Seja bem-vinda.
1: Toca-fita do meu carro. Puder rodar?
0: No toca-fita do meu carro?
1: Um abraço, com Deus.
0: Vamos dar um jeito de tocar no toca-fita do meu carro, né? Não é verdade? Vamos trazer uma fita cassete agora para nós relembrar a fita cassete, né, Fran? Vou trazer daqui a pouquinho, então. Olha, você pediu uma ordem aqui na Unitim, sem dúvida nenhuma. 8:09. Deixa eu mandar um abraço para Sueli, pro Eudes também. Alô, Lorilene, Lorimar. Quando tem um tempinho, sempre escuta o nosso programa, o Taxinha, a sua esposa, né? Toda a família aí. Faustino Felizarda. Um abraço para a família Rodrigues, família Silva, Aerosmith, Angel.

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11: Muito bem, voltando para você aqui ao vivo em áudio. Olha que legal, ó. Essa é a rádio que a gente escuta por aí, né, Ronildo? Olha nessa bela noite, que bacana. Ah, pra todo mundo ouvir, né? Legal.

Exatamente terça-feira e dia 13 do mês de outubro. E é o programa Toca Aí com o Jota Júnior, com meu querido Ronildo Tuntum na escuta do nosso programa também. Legal, né? Obrigado. A Odília, né? Odília, já vou trazer sua música, Odília. Um abraço. Obrigado pelo carinho. Já trouxe a Odília? A Odília já falou com o Jota, né, Odília? Vai pedir o Zezé de Camargo e Luciano. Vamos trazer uma linda do Zezé de Camargo e Luciano pra você? Tá, obrigado, tudo de bom, felicidade. Eu vou fazer o seguinte, vou trazer aqui o Zezé de... Vou trazer três direto, de uma só vez, na mesma sequência. Vou trazer o Zezé de Camargo e Luciano, uma linda. Depois tem um John Secada, Angel. E aí a gente fecha essa sequência com o Henrique e Juliano. Pra querida Letícia, né, Letícia? Não achei que ela pediu. Mas a gente substitui com muito carinho na hora. Olha, 8h22 na cidade de Gente que Brilha. Alô, Tuntum, um abraço.

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6: Mulheres em situação de violência ou que cuidam de familiares com deficiência, transtornos do neurodesenvolvimento ou doenças raras podem ter acesso gratuito a teleatendimento em saúde mental pelo SUS. O serviço é oferecido pelo Ministério da Saúde e está disponível para mulheres de todo o país. Para acessar, é preciso entrar no aplicativo Meu SUS Digital, com a conta gov.br e clicar em Mini Apps e depois em Acolhe Mais. Após o cadastro, a equipe entra em contato em até 24 horas para agendar a consulta. Nos casos de violência, podem ser realizadas até 10 sessões com encaminhamento para outros serviços da rede, quando necessário. O atendimento é feito por psicólogas de segunda a sexta-feira, de 8 da manhã às 8 da noite e aos sábados, das 8 da manhã às 2 da tarde. No Tocantins, a iniciativa amplia o acesso ao cuidado, especialmente para quem tem dificuldade de se deslocar até uma unidade de saúde. Tina Santos para Unitins FM.
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7: Muito bom, o tempo todo você bem informado aqui dentro da nossa programação com os nossos repórteres. Que bacana. Legal, hein? Voltando aqui ao vivo em áudio para você nas ondas amigas da
2: Unitins FM.
7: É bom demais ter você sempre, sempre aqui do nosso ladinho.

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1: Tá bom, dá tempo ainda, dá tempo, né? Sem dúvida, 8:39 agora, né? Olha quem chegou aqui participando do nosso programa.
2: Boa noite, Jota
1: Júnior. Boa noite. Boa noite, Otacílio. Grande Otacílio.
2: Um alôzão pra essa turminha.
1: Manda, Otacílio, vai.
2: Vamos ouvir a música aí com o Daí José.
1: Rapaz, cadê você? Você foi lá no fundo do baú, hein?
2: Mas boa.
1: Qual era o ano? Qual era o ano, hein, gente? 1900 e antigamente, né? Sem dúvida nenhuma, né? Bacana. Deixa eu abraçar o pessoal em Luzimangues também, que nos ouve da região aí do Irmadilade, o pessoal no Rosas do Vento, né? Aí no Clube Tucunaré, toda essa rapaziada aí, aquele abraço do Jota Júnior, o Capivara 1 e 2, toda essa região aí, de Luzimangues, né? Aí o Jardim Europa, de Leme, né? Todos aí, o Regi, um abraço, Heleninha, né? O Gustavo também, a galera aí do Jardim Europa, Jardim do Porto, Raionati, Lagunas, 1, 2, 3 também, região do Moia, né? O pessoal do Bafaveiras que escuta a nossa programação. Vamos ouvir então o Daí José, às 20 para as 9 agora.

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13: Legal, de volta pra você. Muita música boa sempre por aqui. Legal demais. Bela noite pra você que nos acompanha. Ah, é a sua programação dessa noite, viu, gente? Com muito carinho. É o Toca Aí.
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13: Olha, na verdade, eu e você, na mesma frequência, 96,1. Noite linda pra você que nos acompanha. Em casa, no trabalho, no teu carro, nos levando você do Uber, né? Do táxi. Você da moto Uber, os mototaxistas também. Você que tá aí ligado com a gente, trabalhando, cuidando da nossa cidade na coleta urbana. É você nos hospitais da Capital Palmas, nas delegacias de polícia também. Obrigado, viu, gente? Você da zona rural, em toda a capital, região das Arnos aí que nos ouve, obrigado. A cada um nos setores, né? Todos os setores da região norte da capital, região central, JK, toda sul, toda Taquaralto, Taquari, Jardim Vitória 2, Palma Sul, Araras, né? Também pessoal do Araras aí, Santa Fé Rural, Avenida Tocantins, Aurenis, 1, 2, 3, 4. Boa noite pra todo mundo, obrigado pelo carinho. Vamos trazer mais uma pra gente fazer a fechar a sequência, né? Final. Cinco Lumper, Time After Time.

Olha, linda essa música, ah, o som da, na voz inconfundível da Cyndi Lauper, a música Time After Time. Olha, já chegando o finzinho do nosso programa, deixa eu deixar um abraço grandão, um beijo também carinhoso para Marlene Pereira, né? A Cleila Macedo também que não veio hoje, a Luba Rolândia, né? Gente, obrigado pelo carinho. Ó, eu quero desejar aqui a você, sabe o quê? Todo carinho desse mundo, tá? Eu queria te encontrar por aí pra gente bater um papo, sabe por quê? Eu não quero ser seu amigo, eu quero ser apenas teu irmão, tá? Que você tenha uma noite bem legal, bom descanso, ainda uma quarta-feira que possa vir, né? Cheia de bênçãos, cheia de vitórias, que você possa conquistar teus objetivos. Você que tá em busca de algo legal na tua vida, de repente um trabalho, né? Uma conquista que você consiga, tá bom? Com toda a vitória. Saúde, principalmente porque, gente, com saúde iremos além dos horizontes, é ou não é? Então quero desejar a você saúde, prosperidade, a você, a toda a tua família, que você se possa se erguer. Que você esteja aí de repente não muito bem, de saúde, mas que você se erga, que você levante e saia em busca de algo legal, de realizar teus objetivos ainda aqui nessa terra. Fica o meu carinho, meu boa noite a todos os ouvintes que participaram, mesmo você que não participou, mas o meu muito obrigado. Vou deixar meu carinho também a Sônia Helena, que chegou aqui no finalzinho do programa, deixando um carinho legal. Helena, vou ficar te devendo, viu, querida? Sou Helena. Vou deixar um trechinho apenas aqui do Netinho pra gente matar a saudade, tá? O Netinho que faleceu hoje, né? Infelizmente, dia 13, né? Aos 60 anos, em Salvador, Bahia. E fica aqui o nosso carinho, os nossos sentimentos a todos os fãs do Netinho e, lógico, os nossos sentimentos à sua família. Vou deixar um trechinho aqui, porque já já vem a voz do Brasil. Olha, faltando 3 minutos para as 21 horas. Gente, amanhã estou de volta, se Deus quiser, encontro com você. Às 7 da noite, viu, Sônia? Um beijo do Jota, Morena também, todo mundo aí. Um abraço, com muito carinho. Menina, Netinho, deixando essa canção linda pra gente matar a saudade.

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0: Está no ar a Voz do Brasil. As notícias do governo federal que movimentaram o país no dia de hoje.
2: Olá, boa noite.
3: Boa noite para você que nos acompanha em todo o país.
2: Terça-feira, 13 de outubro de 2026.
3: Vamos aos destaques do dia.
2: Direito do consumidor.
3: Medida provisória estabelece regras para identificar chamadas telefônicas e coibir fraudes e ligações indesejadas.
2: Decreto atualiza o funcionamento dos serviços de atendimento ao cliente. Luana Karen.
4: Em outra frente, está a obrigação de ter sempre uma pessoa para atender demandas no serviço telefônico ou no canal digital.
3: Segurança Pública.
2: Ação conjunta estabelece medidas para combater o uso irregular de telefones em unidades prisionais. Thaísa Vitória.
5: O decreto estabelece o bloqueio de terminais de comunicação móvel individualizados e também dos sinais de radiocomunicação no perímetro de segurança penitenciária cadastrado.
3: Comércio exterior.
2: Vendas para países do Mercosul e União Europeia registram crescimento.
3: Exportações acumulam mais de 284 bilhões de dólares entre janeiro e setembro. Graziele Bezerra.
6: Atualmente, o Brasil tem 700 parceiros que aprovam as práticas sanitárias internas e compram dos produtores brasileiros.
2: Hoje, na apresentação da Voz do Brasil, eu, Mariana Jungmann e Luciano Seixas.
3: E acompanhe a gente ao vivo, acesse radiogov.ebc.com.br ou o canal Gov na sua TV aberta.
2: Foram publicadas hoje duas medidas que regulamentam a relação entre empresas e consumidores.
3: A primeira delas visa combater fraudes e ligações indesejadas com regras mais severas às operadoras.
2: A segunda medida é um decreto que aprimora os serviços de atendimento ao consumidor para produtos e serviços públicos.
4: Para combater fraudes telefônicas, a medida provisória publicada nesta terça-feira estabelece que as operadoras envolvidas em uma ligação têm a obrigação de assinar digitalmente as chamadas. Com isso, será possível saber, antes de atender ao telefone, se aquela chamada vem de um número certificado. Como detalhe, o secretário nacional de Direitos Digitais, Victor Fernandes.
7: Se aquele número de telefone não corresponder ao número de uma pessoa real, e a Anatel vai ter um cadastro dos números a partir dos blocos de numeração, se aquela chamada não for autenticada, o nosso celular não vai nem tocar. É uma espécie de direito do consumidor de não ser importunado. A gente começa a ter uma segurança maior de que aquela ligação...